0: Ação Social Única. As alianças entre o Governo e os socialistas, entre o Executivo e o Chega, foram analisadas no programa O Princípio da Incerteza, da TSF e da CNN Portugal. O ponto de partida desta análise foi a PSU, que recebeu o acordo com o PS. E de acordo com a socialista Alexandra Leitão, há quatro pontos neste entendimento que protegem as pessoas.
1: O Partido Socialista conseguiu quatro coisas que eram desde sempre os seus pontos principais. Um, acabar com o canal de denúncias. Conseguiu. Dois, que a regulamentação da proposta de lei e designadamente os valores da prestação única, etc., não fossem feitos por portaria, mas sim por decreto-lei. Uma vez que ao serem feitos por decreto-lei, é possível, não só tem que ir ao veto ou promulgação do Presidente da República, como pode ser aquilo a que vulgo se chama chamar à Assembleia, que se chama apreciação parlamentar na Assembleia. Portanto, a primeira, e o quarto ponto foi que a prestação única não será nunca globalmente menos vantajosa para as pessoas do que o que existe hoje.
0: Já Pedro Duarte, do PSD, recorre à linha do tempo.
2: Se por acaso esta matéria não fosse aprovada, também não ia ser muito confortável para o Partido Socialista, porque foi quem se comprometeu no PRR já em 2021, veja-se lá, em avançar com esta medida. E nós, de facto, poderíamos perder um financiamento do PRR muito substantivo, e seria muito difícil explicar que era perdido, porque o PS agora ia votar contra uma medida que defendeu em 2021, de que, aliás, era autora. E, portanto, o Partido Socialista aqui estava um bocadinho encurralado. E eu espero que tenha estado ao lado do Governo, ou esteja estado com o Governo, por convicção. E espero que para o futuro possa estar noutras matérias fundamentais para o país, possa haver estes canais de diálogo entre as duas forças mais moderadas do nosso Parlamento.
0: A esperança do social-democrata e autarca do Porto, já o historiador Pacheco Pereira, considera a atuação do Governo como sendo tática.
3: A atuação deste Governo é tática, essencialmente. Não tem nenhum princípio de estratégia tática. Repare, no entanto, dentro dessa tática há elementos comuns. Repare na mais importante legislação destes últimos anos. Contra os imigrantes, e portanto mexendo nos estatutos dos imigrantes, contra os trabalhadores, mexendo nos estatutos dos trabalhadores, e agora contra os pobres que dependem de um subsídio. Há uma linha contínua, não vemos nada para mexer na questão da habitação, não vemos nada para mexer no maior equilíbrio de impostos em relação a quem recebe mais e quem paga menos, não vemos nada. É este o caminho, e este caminho não é social-democrata. Eu sei que muita gente se irrita com isto, mas não é social-democrata em nenhuma circunstância, em nenhum país do mundo.
0: Para Pacheco Pereira, o Governo só ataca alvos fáceis e pessoas que não têm defesa. O princípio da incerteza repete na TSF depois das notícias da 1 da tarde, esta segunda-feira. As jornadas parlamentares do PS arrancaram de forma animada em Sintra, nas festas de São Pedro, o padroeiro do concelho. José Luís Carneiro dançou ao ritmo da música popular, mas deixou para o líder parlamentar o pontapé de saída nas jornadas. Aos jornalistas, Eurico Brilhante Dias adiantou que o partido vai voltar a apresentar propostas para tentar acautelar o aumento do custo de vida que os portugueses sentem na carteira, embora sem se alongar quanto ao teor da iniciativa. Explicou ainda a razão para juntar os deputados nesta festa popular.
4: Começa aqui em São Pedro de Sintra, amanhã é feriado aqui em Sintra, é um dos santos populares, esta possibilidade de estar com as pessoas, de as ouvir, mas depois de ir às associações, ainda esta semana, no decurso desta semana, apresentaremos no debate que agendamos uma nova iniciativa, um novo projeto para que se possa apoiar as pessoas na área alimentar, nos combustíveis, porque sentimos que as pessoas estão a viver pior, o país não melhorou, o rendimento não chega e é por isso que nós vamos apostar nessa área. Vamos também fazer na área da habitação. O Governo tem uma proposta para alienação de património público, que é património público que pode ser habitação para os mais jovens, em particular também aqui em Lisboa, e nós vamos apresentar uma iniciativa para que esse património não seja vendido.
0: Depois da festa popular, o primeiro dia de trabalhos arranca com uma viagem de comboio entre Sintra e Lisboa. Subiu para 53 o número de portugueses e lusodescendentes mortos nos sismos da passada quarta-feira na Venezuela. É o balanço mais recente divulgado pelo Ministério Português dos Negócios Estrangeiros. Estão ainda desaparecidos ou incontactáveis 83 portugueses. Esta tarde, o presidente da Assembleia Nacional da Venezuela, Jorge Rodrigues, fez um balanço geral desta tragédia. O número de mortos registados subiu subiu para 1.450 e 3.150 pessoas estão feridas. Jorge Rodrigues apela ao resgate urgente numa altura em que todos os minutos contam para encontrar sobreviventes. A presidente interina Delcy Rodrigues anunciou ainda esta noite a criação de uma comissão para verificar a segurança das casas e infraestruturas que sofreram danos. No desporto, o Benfica é campeão de Portugal em futsal. As Águias venceram a final contra os Leões. O Sporting marcou 3 golos, mas o Benfica foi melhor e conseguiu marcar 4 num pavilhão da Luz cheio. No final da partida, o treinador do Sporting, Nuno Dias, sente-se orgulhoso pelos jogadores, pela época em que os Leões até foram campeões europeus.
5: Acima de tudo, primeiro dar os parabéns ao Benfica pelo título. Mas mais que isso, é... Ganhar é muito bom, parabéns a eles, mas o sentimento que eu tenho por aquilo que a minha equipa fez nesta final é de um orgulho enorme. Nós conseguimos perder só no quinto jogo, é lógico. Perdemos o quinto jogo com 3 jogos, 2 deles pela margem mínima e um nas grandes penalidades. Da maneira como nós, condicionados, mais uma vez, viemos jogar o quinto jogo, e em que o equilibrámos e em muitos momentos fomos melhores. E não tivesse sido o Léo Gelo a fazer alguns milagres, poderia o jogo ter sido outro.
0: Já o treinador do Benfica, Cassiano Klein, quis felicitar todos os jogadores.
6: Esse carinho dos adeptos é incrível. E desde que nós chegamos aqui, isso que mais é gratificante, não é agora que nós vencemos. E nós conseguimos presentear eles com o bicampeonato, foi algo, dentro do nosso pavilhão, foi algo muito marcante para nós. Marca uma geração de jogadores que estão encerrando o ciclo, que é o Diego, o Jacaré, André Correia, Igor. São jogadores que merecem muito ter esse bicampeonato, porque trabalharam muito no clube, passaram por momentos desafiantes, porque a equipe está sendo construída, faz parte. E hoje ele sai daqui junto com o grupo, de cabeça erguida e sabendo que conseguiram conquistas grandiosas pelo Benfica.
0: O Benfica é bicampeão de Portugal e esta noite conseguiu a 10ª taça de futsal. A seleção do Canadá é a primeira equipa apurada para os oitavos de final do Mundial de Futebol. Os anfitriões da competição eliminaram a África do Sul ao vencer por 1-0. Valeu o golo de Stefano Eustáquio, o jogador luso-canadiano do Futebol Clube do Porto, emprestado atualmente ao Los Angeles Futebol Clube. Um golo que já chegou nos descontos aos 90+2. A formação canadiana venceu o mata-mata desta noite. Vai defrontar nos oitavos de final o vencedor do encontro entre os Países Baixos e Marrocos.

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1: Passam 15 minutos de uma hora de madrugada, temperaturas há momentos, Porto 16 graus, Lisboa 17, Ponta Delgada 19 graus, Funchal 22 e Faro há instantes com 25. Está prevista a subida de temperaturas para o início desta semana. Para hoje, segunda-feira, dia 29 de junho, temperaturas máximas previstas para as ilhas, Funchal máxima de 26 graus e Ponta Delgada máxima de 23. O Instituto do Mar e da Atmosfera emite aviso amarelo para os distritos de Guarda, Castelo Branco, Porto Alegre, Évora e Beja. Devido às temperaturas altas, o tempo quente vai se fazer sentir de norte a sul do território do continente nos próximos dias, com aumento de temperaturas mínimas e máximas a partir de hoje, ainda mais na terça-feira e mais ainda na próxima quarta-feira, com praticamente todo do território acima dos 30 graus e em algumas zonas acima dos 40 graus. Mas para hoje, no território do continente, as temperaturas máximas previstas são para Bragança e Vila Real e também Braga de 33 graus, Porto máxima de 28, também em Viana do Castelo, Guarda máxima de 31 graus, Coimbra 30, Aveiro 25, Leiria máxima de 28 graus, Santarém máxima de 34, Lisboa 31 graus, Setúbal máxima de 33, Faro máxima de 31 graus, Évora e Beja 37, Porto Alegre e Castelo Branco máxima de 36 graus. Os avisos amarelo para os distritos do interior do território do continente vão alargar-se na próxima terça-feira e chegarão a todo o território do continente na próxima quarta-feira, dia 1 de julho.
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1: Uma hora com 17 minutos e dentro de instantes na emissão TSF especial Adriano Correia de Oliveira.
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Boa noite. Início da madrugada de segunda-feira com a entrevista de Nelson Santos a Otávio Fonseca, autor da biografia de Adriano Correia de Oliveira. A obra é um livro-antologia sobre uma das vozes maiores da música de intervenção portuguesa, edição que inclui toda a discografia do cantor e autor. Edição de som de José Guerreiro.

0: Otávio Fonseca, Adriano não foi totalmente respeitado em vida e talvez não o seja também depois. Esta obra também se propõe a isso, a mostrar toda a relevância artística de Adriano Correia de Oliveira, talvez ainda na sombra para muita gente?
1: Evidentemente, o Adriano foi um dos três motores do movimento da balada, portanto do movimento que renovou de alto a baixo a música popular portuguesa, juntamente com José Afonso e com Luís Cília, não é? Em 63, 64, eles com os discos que fizeram nesses dois anos, de facto eles é que impulsionaram um movimento que depois se haveria desenvolver a partir de 68 e particularmente 69 com o Zip Zip, que deu uma força enorme a esse movimento. Mas, portanto, eles, digamos que é um dos três criadores que desencadearam essa transformação enorme na música popular portuguesa, não é?
0: Uhum. Adriano terá as suas particularidades, também cantou a trova, o fado de Coimbra, a balada, lá está. Em que medida é que é uma personagem diferente dentro do próprio cancioneiro de intervenção em Portugal?
1: Portanto, ele, de facto, começou por cantar o fado de Coimbra, mas já aí temos que anotar uma diferença, que é a forma de interpretação. Por um lado, tal e qual como o José Afonso, mas eu penso que, em relação à interpretação, o Adriano ainda foi mais longe em que medida? Na medida de normalizar o canto, né? Nós sabemos como era o canto tradicional em Coimbra, o exagero que as pessoas punham na interpretação, praticamente o que pretendiam mostrar era as qualidades vocais e não as canções, e José Afonso e Adriano deram uma volta nesse conceito e passaram a interpretar o fado Coimbra de uma forma normal, digamos assim. Depois, a trova é uma coisa curiosa, porque é uma música nova em Coimbra, mas que não perde, digamos assim, a sonoridade de Coimbra. É curioso, numa entrevista ele refere isso, o Adriano, porque quando se puseram a questão de musicar a Trova do Vento que Passa, o poema de Manuel Alegre, o António Portugal começou por tentar um fado clássico de Coimbra e não conseguiu. Portanto, o estilo do poema não dava para musicar dessa forma e ele acabou por descobrir essa outra forma, inventar essa outra forma de musicar o poema. E que é uma forma característica de Coimbra que depois o Adriano abandonou e aproximou-se da balada já de inspiração francesa como o modelo de José Afonso, não é?
0: Um dos trovadores de Coimbra, portanto, também. Neste lançamento, a obra está plasmada toda a discografia de Adriano, incluindo gravações inéditas. Estamos a falar de 5 CDs com 97 faixas, mais de 170 páginas, dezenas de fotografias, todas as capas de discos. Portanto, quem quiser saber algo sobre Adriano certamente encontrará aqui, não é?
1: Não é propriamente canções inéditas. O que acontece é o seguinte: há uma coletânea que foi lançada com 7 CDs, não é? E em que foi o José Niza que dirigiu esse trabalho, e há 6 canções do Adriano que foram gravadas duas vezes em circunstâncias diferentes, em discos diferentes, e portanto são versões diferentes. O José Niza optou por não repetir essas duas versões, portanto pôs apenas uma versão de cada uma dessas canções. O que esta coletânea tem de diferente é exatamente isso: todas as gravações do Adriano constam, mesmo essas 6 canções que constam as duas versões. E depois ainda há, no caso do primeiro disco, que tem a ver com o fado de Coimbra, que é o último tema é um tema instrumental, é uma guitarrada, e o José Niza optou também por não incluí-la na coletânea, e nesta coletânea está também esse tema instrumental.
0: Pronto, são pequenas raridades, digamos, que aqui estão todas reunidas juntamente com os EPs e os LPs que já se conheciam. Antes de começar a gravar, o primeiro lançamento é Noite de Coimbra, um EP de 4 temas. Adriano tocou guitarra elétrica num grupo de música ligeira ao estilo dos anos 50, ainda em A20, não é?
1: Sim, senhora. Portanto, era com os amigos. Ele foi um dos fundadores da Associação de Cultura da Vintes, que tinham teatro, tinham esse grupo musical e tinham voleibol. Ele começou aí a jogar voleibol, depois acabou por ser campeão nacional em Coimbra pela Académica. E nesse grupo ele, de facto, tocava guitarra elétrica. Ele foi para Coimbra com uma guitarra elétrica, que os pais lhe ofereceram por fazer o sétimo ano. E o que ele pretendia era mesmo ir para o grupo da Academia ligado a esse tipo de música, só que a vaga estava ocupada por Zé Niza. E, portanto, ele acabou por começar a acompanhar as serenatas de fado de Coimbra, né? E, curiosamente, foi por falhar. Ele transportava a viola do viola, digamos assim, para ele não arrefecer as mãos, né? Portanto, ele podia levar as mãos nos bolsos e o Adriano é que lhe levava a viola. Depois, um dia faltou o cantor normal, ele sabia as letras todas de cor e foi uma surpresa, porque eles tinham no ouvido cantar dentro de salas e não tinham ficado muito admirados, mas a voz dele ao ar livre parece que os impressionou e nunca mais ele ficou ligado a esse destino de cantor, não é? Um destino que, por exemplo, fez esquecer muitas vezes a qualidade dele como compositor e como guitarrista, não é?
0: Muito bem.
1: É outra curiosidade que está nesta coletânea. Portanto, são dois discos, dois EPs em que é ele que se acompanha, não é? Isso é muito bom podermos ouvi-lo como tocador de viola, não é?
0: Em que se acompanha a si próprio em gravações que faz e que estão inclusas aqui na obra.
1: Sim, senhora, no EP Lira e no EP Menina dos Olhos Tristes.
0: Muito bem, mas só um pouco ainda lá mais atrás, porque é sempre curioso este tipo de dados. A guitarra elétrica que ele tocava no final dos anos 50 e depois ainda tocou com o grupo que chamava-se Tuna de Coimbra, mas o som não era exatamente académico. Era estilo canção italiana, não era?
1: Sim, e francesa. Era o que estava, o que se ouvia em Portugal na altura. Eu lembro perfeitamente disso. Só a música anglo-americana só entrou mais tarde com o Enhorte. O Enhorte é que fez a grande mudança em Portugal em termos de música. A música passou a ser maioritária, a música anglo-americana, mas nos anos 50 e mesmo no princípio dos anos 60 era música espanhola, música francesa e música italiana, não é? Era o principal que se ouvia na rádio.
0: Disse então que foi campeão de voleibol pela Associação Académica de Coimbra. Também há aqui esta componente desportiva que fazia parte de Adriano. Ele de facto era alto e bom jogador, não era?
1: Pelos vistos, era. Eu nunca ouvi jogar, mas de facto parece que sim, que a altura dele pelo menos favorecia muito, não é?
0: Uhum. Inclui aqui no livro uma foto muito, muito engraçada. Penso, não sei se é ele que está junto à rede a defender. E de facto aí podemos ver esta componente do Adriano como desportista. Depois chega a Coimbra também um pouco por causa desta questão do voleibol. É lá campeão, ele começou a jogar em Avintes. A chegada a Coimbra em 1959... e todo o mundo que se abriu perante Adriano, não é?
1: Ele, digamos assim, transferiu toda a sua atividade cultural e desportiva para Coimbra, não é? Mas Coimbra acrescentou-lhe um aspecto muito importante, que foi a consciência política, não é? Portanto, foi em Coimbra que ele percebeu a situação do país, o que é que se vivia em Portugal, não é? E desde logo ele ficou um opositor muito, muito, muito vivo da ditadura, não é? E isso sim foi o que Coimbra lhe acrescentou e que depois ele levou para a música, não é? Levou para a música de uma forma aberta, portanto ele quase provocadora, não é?
0: Uhum. Balada de Estudante de 1962, Trova do Vento que Passa de 1964, ambas com letra de Manuel Alegre, são dos temas mais icónicos, mas também o Cantar de Imigração, a Canção com Lágrimas, o Fado da Mentira no início de carreira, o Tejo que Leva as Águas já mais tarde, são todos muito importantes. Se o Otávio tivesse de escolher apenas um tema para caracterizar Adriano Correia de Oliveira, qual seria?
1: Que pergunta, não é? Porque estes criadores não têm a melhor canção nem têm o melhor disco,
0: claro.
1: Mas eu escolhia se calhar o Tejo que Levas as Águas, que é uma composição dele, está a ver, assim como por exemplo a Canção com Lágrimas, que é um poema extraordinário de Manuel Alegre sobre um amigo deles, um amigo comum que morreu na guerra colonial, dias antes de acabar a comissão. É uma coisa incrível essa. E o Manuel Alegre fez essa letra e o Adriano, é o Adriano que compôs a música. E curiosamente ele ao seu filho chamou exatamente o nome desse amigo, Zé Manel, não é? Uhum. Essa canção que é extraordinária e que é uma das da autoria do Adriano, não é? Uma das coisas que eu estranhei ao ouvir isto, a obra dele agora desta forma, é porque é que ele compôs tão pouco e porque é que ele tocou tão pouco nos discos, não é?
0: Sim.
1: Mesmo que tocando com o Rui Pato ele podia fazer a segunda viola, não é? Mas não, ele absteve-se disso, só mesmo naqueles dois discos é que ele não se percebe, não se sabe qual a razão, porque é que ele não convidou o Rui Pato para tocar nesses discos. O Rui Pato não tem ideia disso, mas se calhar foi qualquer oportunidade que surgiu assim de repente e ele foi para estudo e foi ele que se acompanhou, não é?
0: Uhum. Quando na verdade, quando mostra esse lado de composição e de instrumentalização, mostra que realmente tinha talento e de facto não percebemos porque é que não emprestou tanto de si aos seus próprios temas.

0: Falámos no Tejo que levas as águas, é o tema que abre o último disco gravado por Adriano Correia de Oliveira, já depois da Revolução, que nunca mais, de 1975. Daqui para a frente, o Adriano ainda tinha mais planos de gravações, quer dizer, ainda temos aqui mais gravações, cantigas portuguesas de 80, a canção do Linho já sai em 83, depois de ele nos ter deixado, mas antes da sua morte, Adriano ainda tinha muitos planos?
1: Ele tinha muitos planos mesmo, mas portanto, essa da canção do Linho fazia parte de um projeto que ele tinha com o Alfredo Vieira de Sousa, que era fazer canções com base em notícias dos jornais depois do 25 de Abril, não é? Portanto, eles pelos vistos gravaram quatro dessas canções. Um dos singles saiu antes do Ainda em Vida dele, e o outro é que saiu depois, juntamente com uma coletânea, já depois dele ter morrido. Portanto, são quatro canções desse projeto que ficou por concluir. Mas há projetos interessantíssimos, como por exemplo ele tinha um projeto com o Carlos Paredes e o Fernando Alvim, uhum, de interpretar fados de câmara de uma forma nova, e há pelo menos uma entrevista do Carlos Paredes em que ele diz que de facto aquilo ia ser, eles tinham um exemplo gravado e o Carlos Paredes achava que de facto aquilo ia ser uma revolução no canto coimbrão.
0: Só que ficou apenas por esse exemplo.
1: Exatamente.
0: Adriano partilhou arte com Manuel Alegre, José Afonso, Carlos Paredes, Luís Cília, José Niza, Rui Pato. Quem era aquele companheiro com que Adriano se dava mais e que foi mais importante na sua obra? Quer dizer, são duas questões numa. Talvez Manuel Alegre, a nível lírico, seja o mais importante na carreira de Adriano, mas quem era o companheiro para além da música?
1: Para além da música, eu não sei, sinceramente. Mas na música houve foi muito em função da época. Quem começou por ser o companheiro dele foi o Rui Pato, indiscutivelmente. Nós, numa das apresentações deste livro, até estivemos a contar as canções em que o Rui Pato participou e chegámos à conclusão que ele participou em 2/3 das canções que o Adriano gravou. Uhum. Portanto, que é muita coisa, de facto. Depois, ele acabou por trabalhar muito musicalmente com o Fausto e com o Pedro Caldeira Cabral, não é? Que, por exemplo, fizeram desse disco Cantigas Portuguesas, de facto, uma forma completamente diferente de abordar a música tradicional, com um sabor medieval, não, misturado com pelos instrumentos que o Pedro Caldeira Cabral levou para a gravação, não é?
0: Sim.
1: E que tocou, não é?
0: Aqui também tinha um certo teor trovadoresco.
1: Sim, pois, isto está sempre por trás da canção de Coimbra, não é? De uma forma ou de outra, mesmo quando os que se afastaram da canção de Coimbra, como o José Afonso, que no fundo havia a nostalgia dos trovadores, não é?
0: Ele e Maria Matilde conheceram-se e casaram em 1966. Um dos textos muito interessantes desta antologia é também o prefácio escrito pela viúva do artista, onde percebemos o coração de Adriano, que era bom, aceitava todos os convites para cantar, mas há um episódio em que ele diz basta, que é um concerto perto do aeroporto de Lisboa, organizado pela Comissão de Trabalhadores do PCP, onde também cantou o José Jorge Letria. A ele, ao José Jorge, deram-lhe 7.500 escudos e para o Adriano não havia nada.
1: Eu só soube essa história pelo prefácio da Matilde.
0: Pois.
1: Ele muitas vezes em circunstâncias difíceis da vida dele, né, porque ele, principalmente a partir do 25 de Abril, em que ele deixou de trabalhar na FIL, né, porque ele no fundo era uma garantia de sobrevivência, de subsistência, mas a partir daí ele saiu da FIL e passou a viver exclusivamente de músico, de músico profissional. E mesmo em circunstâncias de grande dificuldade, ele atuava muitas vezes gratuitamente, sem pôr essa questão. Porque é mesmo a generosidade, eu acho que é, digamos, a principal característica do Adriano, que me saltou ao ler as entrevistas, a maneira como ele falava, quer dizer, sem nenhuma preocupação individual, sempre com a ideia nas pessoas, no, na igualdade, na luta pela igualdade, né? Portanto, a generosidade generosidade era de facto o, e a música dele é a música da generosidade mesmo.
0: O Otávio Fonseca já fez trabalhos similares de muita investigação em livros anteriores para a tradição sobre José Afonso, Carlos Paredes, Luís Cília. No que é que Adriano Correia de Oliveira se particulariza neste processo mais ao nível do levantamento de informação e da investigação? Fazer este livro foi diferente em alguma medida?
1: Exatamente, quer dizer, precisamente as, as coisas que estavam, por exemplo, a datação dos discos, não é? Que já, se, já há uns anos que várias pessoas tinham percebido que, havia, que não podia ser, que havia erros, não é? Desta vez eu tive uma certa sorte porque encontrei uma lista, de, uma lista completa das, das edições do, do, do Orfeu, portanto do Arnaldo Trindade, e aquilo tem toda a coerência, portanto aquilo é, percebe-se perfeitamente, aliás, no livro vê-se a evolução do Adriano, e se nós olharmos para as referências dos discos, nós percebemos que de facto é aquela sequência que é real, não é? Ele, ele próprio tinha, tinha a memória muitas vezes estranhos, não é? Ele, pelo menos em duas entrevistas, por exemplo, ele falou que o primeiro disco dos Fados, que era de 1960, e prova-se nessa lista que não era possível. Portanto, vê-se pelo, pelo número da referência que tem que ser de 1961. Esse foi um aspecto. Outra coisa curiosa, que porque ele foi o primeiro a gravar uma versão da, da Menina dos Olhos Tristes do, do, do José Afonso. Uhum. E vemos que as duas versões, a versão que ele gravou e depois a que gravou no ano a seguir, José Afonso, são diferentes no final e noutros aspectos, mas principalmente o final, que o José Afonso possivelmente não o tinha, não o tinha composto ainda na altura em que o Adriano gravou. Portanto, é, é, foi uma curiosidade para mim muito grande ver que as duas versões eram diferentes, né? E assim há, há vários aspectos. Que, por exemplo, a questão do, do prémio Pousal Domingues, que ele ganhou em 1969, portanto, toda a gente está convencida que o prémio se deveu ao disco O Canto e as Armas, não é? Eu também pensava isso, eu lia e achava que era isso, uhum. Até porque também é de 1969. Ao consultar os documentos de jornais dessa altura, eu fiquei admiradíssimo porque o prémio foi atribuído por uma coletânea chamada Baladas, em que tinha, por exemplo, as quatro canções do EP da Trova do Vento que Passa e depois dos, dos tais dois EPs em que é ele que se acompanha, o Lira e o Menino dos Olhos Tristes. E portanto o prémio foi-lhe atribuído por uma coletânea e não por um disco de originais. Mas não é, não é que...
0: Não é que pudesse ser possível, podia ser também, mas não fazia muito sentido, não é?
1: Pois, é um bocado estranho, mas há toda a legitimidade. Essa coletânea foi editada em 1969, os dois discos que foram editados dele nesse ano, não é? O Canto e as Armas e esse Baladas.
0: Mas pronto, depois desta investigação do Otávio Fonseca, ficam repostos os verdadeiros dados que estão então nesta edição da Tradição, a obra. Adriano Correia de Oliveira nasceu em 1942, viria a deixar-nos em 82, apenas 40 anos de vida, ceifados por uma hemorragia esofágica.
1: Pois.
0: Ele ainda esteve algum tempo doente, porque vejo que em 81 é expulso da cooperativa Cantabril, já doente, mas essa não foi a razão para a expulsão, tinha a ver com uma dívida. Foram penosos estes últimos anos, meses, para Adriano?
1: Pois, pois foram, foram penosos e foram, e considerou-se muito injustiçado, não é? Portanto, isso, ele, isso foi muito frustrante para ele e foi, foi um trauma mesmo. E vá lá, ele conseguiu ser acolhido no, noutra cooperativa, junto onde estava o Fausto e o José Afonso, mas praticamente ele já, já não teve atividade musical, não é? No ano seguinte ele morreu, não é?
0: Talvez seja um pouco ingrato tocar neste ponto, mas o Otávio considera que a doença do Adriano se deveu também a um certo hábito de alcoolismo que teve durante a vida?
1: Não, isso foi, isso não há dúvida nenhuma sobre isso, não é?
0: Okay.
1: Portanto, e que se foi agravando precisamente a partir nos últimos dois anos, não é?
0: Mas 40 anos é pouco para uma figura destas, ainda tinha tanto para nos dar, ainda assim fica aqui a memória. Acredita que o processo criativo e tendo essa transfiguração do fado com o José Afonso no projeto subsequente, hoje em dia estaríamos a falar de um Adriano com o dobro da carreira?
1: Ah, estávamos de certeza, não é? E com uma evolução permanente, não é? Portanto, isso é uma coisa que se nota nesta forma como a coletânea foi publicada, ou seja, por ordem cronológica de gravação, não é? Nós vemos perfeitamente que ele nunca estava satisfeito com o que tinha feito no disco anterior. Portanto, há uma evolução permanente, inclusivamente na fase dos EPs, antes do primeiro álbum, que é o Canto e as Armas, não é? Que tem uma história curiosíssima que o Rui Pato tem contado nas apresentações.
0: E se quiser, poderá replicar aqui para os ouvintes da TSF essa história?
1: Sim, senhora, portanto, com todo o gosto. Portanto, o Arnaldo Trindade deu-lhe a oportunidade de gravar o primeiro álbum, porque no fundo aquilo é o primeiro álbum de originais. Já havia uma coletânea de EPs, mas de canções originais é o primeiro álbum. O Arnaldo Trindade marcou-lhe o estúdio, ele telefonou ao Rui Pato a perguntar se ele estaria disponível para o acompanhar. Ele disse que sim, e até o que é que vamos gravar. Ele, depois vê-se. Bom, aquilo passou, chegou-se à altura de ir para o estúdio, que estava marcado. Estavam ambos na tropa, no serviço militar. O Rui Pato estava em Santarém. A quem é que ele teve que pedir autorização para ir gravar? Ao então Tenente Salgueiro Maia. Desde lá. Portanto, lá foi para o estúdio. O Adriano estava na Polícia Militar em Lisboa, passou com a Ronda, com o Jipa da Ronda pelo estúdio, os soldados deixaram de sair e continuaram a Ronda sem o alferes Adriano Correia de Oliveira. Então ele entrou no estúdio, pousou o capacete e a pistola em cima do piano e começaram a ver o que é que ia fazer. Ele levou o livro de Manuel Alegre e começaram a escolher poemas para musicar no momento, veja bem. E então eles procuraram, olha, este aqui sobre Alcácer Quibir, é interessante, por acaso esta é uma das canções mais incríveis desse disco, é fabuloso, e foram fazendo assim, escolhendo os poemas e compondo no ato, ou ele sozinho, ou ele conjuntamente com o Rui Pato. Chegaram a uma altura, eles disseram, quantas é que estão? 2, 5, 6, 10, pronto, já está o álbum feito. Esse foi assim que o Canto e as Armas foi gravado. Isto para mim foi uma surpresa enorme, não é?
0: Criatividade ali mesmo no momento.
1: No momento, é incrível, não é? Portanto, esta história é fantástica e mostra, por exemplo, é uma das coisas que o Rui Pato diz que ali é que se viu o gênio musical que era o Adriano, porque trabalhou sem rede, não é? Ali no momento.
0: E é quando as coisas saem genuínas, e obrigado por essa transcrição, porque conseguimos quase visualizar o que aconteceu nesse espaço em Santarém. Quem dá os seus sonhos passa a vida num corrupio, porque a paixão não dá descanso. São algumas das suas últimas palavras, Otávio Fonseca, nesta obra em que passa pela vida e pela música de Adriano, que era, sobretudo, um homem generoso.
1: Pois foi eu que tentei com essas palavras pôr a tónica nisso, porque eu passei o livro todo a discutir a música, não é? E as posições políticas, mas depois faltava-me chamar a atenção para isso, que é a generosidade dele como cantor, como homem. Era mesmo essa característica, mas o que me interessa particularmente é a generosidade dele como cantor, como ele compunha, como ele cantava, como ele se entregava, porque o problema não é só cantar gratuitamente, é também como é que se entregava às canções, para as defender, para chamar a atenção para a importância das palavras que estavam nessas canções, não é?
0: Otávio Fonseca, autor de A Obra, edição Tradição, uma antologia de Adriano Correia de Oliveira, com toda a música, as fotos mais importantes, são quase 2 quilos, não sei, não pus ainda na balança, mas é uma obra pesada, no aspecto em que também inclui toda esta densidade artística de Adriano. Muito obrigado.
1: Obrigado eu pelo convite.

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0: Lançou música nova este ano, depois de 5 álbuns editados entre 2006 e 2016. Participou ou participa ainda em projetos como Elas e o Jazz e vai atuar no próximo dia 2 de julho, em nome próprio, no Festival Jardins do Marquês, em Oeiras. Esta semana, Joana Machado está aqui, ao vivo, no Concerto de Bolso TSF.

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1: Na Terra dos Cacos, podcast sobre temas africanos do Jornal Público. Elísio Macamo e eu, António Rodrigues, discutimos quinzenalmente, às quartas-feiras, os assuntos de África. Porque, se como dizia o poeta moçambicano Eduardo White, os países africanos são hoje os grandes cacos e os pequenos cacos dos sonhos que eles partiram ontem, então todos devemos refletir a melhor forma de os colar. Bem-vindos a mais um episódio na Terra dos Cacos, o podcast do Jornal Público sobre temas africanos. Desta vez eu, António Rodrigues e o professor Elísio Macamo vamos conversar na primeira parte sobre o comportamento das seleções africanas no Mundial de Futebol. Desde os dois empates de Cabo Verde contra colossos do futebol mundial, passando pela Costa do Marfim, que quase dobrava a Alemanha, já para não falar da primeira vitória do Egito em fases finais do Mundial e do bem que se está a comportar Marrocos. A seguir conversaremos sobre a primeira Convenção Nacional do Partido Anamola, de Venâncio Mondlane, que se realizou em Nampula entre sábado e segunda-feira, culminando com a eleição do ex-candidato presidencial para presidente do partido, cargo que ele já vinha desempenhando interinamente desde agosto do ano passado, quando o Ministério da Justiça de Moçambique aceitou a criação da Aliança Nacional para um Moçambique Livre e Autónomo, assim se chama o partido. Na segunda parte, a nossa entrevistada é Marta Lança, criadora do site Boala, programadora, tradutora, jornalista, investigadora, guionista e agora autora do livro Essas Pessoas na Sala de Jantar, editado pela Tica de Papel. Uma coleção de histórias relacionadas com as várias casas onde viveu em diversos pontos do mundo. Mindelo, Luanda, Maputo, Rio de Janeiro, São Paulo, Faial, Urique e vários bairros de Lisboa. O livro teve um primeiro lançamento na Feira do Livro de Lisboa e o novo lançamento, marcado para o dia 9 de julho, às 18 horas, no Bar Bota, no Largo de Santa Bárbara, em Lisboa, com apresentação a cargo de Vasco Santos e Margarida Ferra. Feita a introdução, passemos à conversa. A festa do Mundial tem corrido bem às seleções africanas, no geral. A Tunísia é a grande exceção do retrato mais ou menos positivo das seleções africanas. Os tunisinos substituíram o selecionador depois da goleada que sofreram na primeira jornada, 1-5 com a Suécia, trocando um francês, Sabri Lamouchi, por outro francês, Hervé Renard. Com o mesmo resultado, nova goleada, desta vez uma derrota por 4-0 frente ao Japão e um adeus anunciado ao Campeonato do Mundo. O encontro com os Países Baixos, na sexta-feira, servirá apenas para lavar um pouco a face do futebol tunisino, algo que não se adivinha fácil. Mas foquemos-nos no positivo, e aí temos de começar por falar da gesta heroica de Cabo Verde. Começando com um empate épico contra a Espanha, os Tubarões Azuis empataram com o Uruguai 2 golos. Em ambos os encontros, os cabo-verdianos mostraram uma entrega, uma capacidade de luta, uma disponibilidade física invejável. Haverá equipas melhores tecnicamente, outras com mais estrelas, seguramente haverá as que têm muito mais experiência, mas poucas superam a sua entrega à luta. Marrocos parece disposto a demonstrar que ter atingido as meias-finais do Mundial de 2022 não foi um acaso. A forma como jogou contra o Brasil, dominando em largos momentos os pentacampeões, fazem sonhar com outra campanha vitoriosa dos Leões do Atlas. O Egito conseguiu a sua primeira vitória em Mundiais ao fim do 9º jogo em fases finais, ganhando 3-1 à Nova Zelândia e Mo Salah marcou um dos golos. E os egípcios estão muito bem posicionados para passar à fase a eliminar. A Costa do Marfim quase dobrava a Alemanha. Os marfinenses tiveram a ganhar grande parte da partida, mas 2 golos do suplente Undaf acabaram a dar a vitória à Alemanha. Mesmo assim, os elefantes têm tudo para passar, até porque o seu último jogo é contra o frágil Curaçao. O Senegal também se bateu de igual para igual com a França e a Noruega, mas acabou derrotado nos 2 jogos e muito difícil.

0: provavelmente conseguirá passar a fase de grupos. Depois temos a República Democrática do Congo, que surpreendeu Portugal com um empate na primeira partida. A África do Sul, que conseguiu manter viva a esperança de passar a fase de grupos com um empate a cair de pano frente à Chequia. Depois da derrota frente ao México. O Senegal complicou a vida à França durante grande parte do encontro e foram precisos dois golos de Mbappé para se vergarem. Mas contra a Noruega, cometeram alguns erros que valeram nova derrota e a quase segura eliminação. O Ghana ganhou ao Panamá, mas não convenceu. Enquanto a Argélia foi batida sem apelo negra pela Argentina e lá conseguiu depois uma vitória sofrida na madrugada desta terça-feira em que estamos a gravar por 2-1 frente à Jordânia. Professor, o que é que lhe pareceu até agora o comportamento das seleções africanas?
1: Bom, eu acho que está a superar todas as expectativas, né? E não é só o fato de Cabo Verde estar a ter a grande prestação que está a ter, embora isso só surpreenda quem não esteja a acompanhar a trajetória de Cabo Verde dos últimos 10 anos, né? Tem sido uma das seleções africanas mais fortes. No último episódio nós falávamos sobre isto aqui, e eu dizia que foi por um triz e por causa de uma formalidade que Cabo Verde não se qualificou da última vez, né? Portanto, no fundo até não há muito que seja surpreendente na prestação de Cabo Verde. É a confirmação daquilo que o país, portanto, a equipa nacional, tem estado a mostrar na última década. Agora, o que eu acho interessante, apesar, pronto, do problema da Tunísia e do problema do Senegal, que infelizmente... Bom, essas coisas sempre acontecem com as seleções africanas. O Senegal está a ter muitos problemas logísticos, muitos problemas de entendimento entre os jogadores e a Confederação de Futebol Senegalesa. Tem sido sempre um problema que afeta a prestação das equipas africanas nessas competições. Mas, portanto, fora disso tudo, o que eu acho realmente impressionante é que nós estamos a ver uma grande convergência, né? A forma como a Costa de Marfim disputou o jogo com a Alemanha, a forma como o Marrocos disputou o jogo com o Brasil. Quer dizer, nós estamos a ver que, afinal, chega um momento em que realmente o talento, mesmo sem meios, começa a valer alguma coisa, né? Durante muito tempo, as equipas não africanas beneficiaram muito de não só terem talento, mas também as condições estruturais, né? Que são muito melhores, que é uma espécie de injustiça. Quer dizer, há uma injustiça estrutural no desporto internacional, né? Quando há uma competição como esta aqui, como eu escrevia na última crónica, o jogo não começa 0-0. Quer dizer, não estou a dizer que devia haver um handicap inicial.
0: Sim.
1: Mas estou a dizer que o que eu estou a achar interessante é que essa vantagem estrutural hoje parece não estar a contar muito, vendo a forma como as equipas africanas estão aí a disputar as partidas. Então, isto é muito interessante. Não sei se política e economicamente isto nos quer dizer alguma coisa sobre as outras áreas, né? Que afinal a questão nunca foi de não ter recursos, né? A questão nunca foi de ser pobre, a questão está realmente em fazer o melhor com aquilo que a gente tem, que é o extraordinário exemplo de Cabo Verde, né?
0: Sim, ou seja, a ideia de que podemos começar com 0-0 diferentes, mas o empenho também conta nesta história.
1: Sim, o empenho, a aposta, sabe, a disciplina naturalmente, né? Que isso conta, que no fundo o futebol é política. E eu penso que se há realmente uma mensagem que a gente pode extrair daqui, pode ser essa aí, de que é preciso, aquilo que se dizia em África já há muitos anos, é preciso contar com as próprias forças, né? Acho que afinal isso aí faz muito sentido, vendo o que está a acontecer agora neste Mundial.
0: Mas há uma coisa que é, ou seja, a Costa de Marfim esteve à frente do marcador durante muito tempo, acabou por perder. O Senegal disputou os dois jogos de igual para igual e acabou por perder. Não acha que ainda continua a haver aquele fator inexplicado que faz com que, por mais esforço, muitas das seleções africanas acabam por não conseguir, apesar de dominarem, apesar de quase nos demonstrarem que podem ganhar, mas que acabam por não ganhar? Será esse fator, essa ideia da desorganização das federações, que pode ser esse pontinho a menos que causa esses problemas? E que faz com que não se concretize essa evolução do futebol africano?
1: Não sei. Eu estou mais inclinado a pensar que se trata mesmo de uma questão de autoconfiança, né? Eu acho que o próximo Mundial vai ser ainda mais diferente, porque as equipas africanas já um dia para esse Mundial com a consciência de que podem ganhar. porque neste momento entram em campo sempre com aquela ideia de que nós estamos em desvantagem, nós vamos perder, não é? Quer dizer, está a mudar um pouco nesta Copa aqui, afinal não estão a entrar em campo com essa atitude, porque nessas coisas eu acho que questões psicológicas desempenham um papel muito importante, e penso que é esse bocado de psicologia que faz com que não haja concentração, quer dizer, né, esta crença na vitória final, e que pode custar, né? Provavelmente estejamos aqui perante mesmo uma evolução psicológica, né? Eu acho que a próxima Copa vai de certeza ser muito diferente da parte dos países africanos que estiverem lá.
0: Sim, eu acho que se Marrocos conseguir chegar às meias finais outra vez, ou outra seleção africana, mas acho que Marrocos, neste caso, pelo aquilo que eu vi jogar, parece uma seleção mais forte para conseguir chegar longe neste campeonato do mundo, e nisto no futebol eu posso estar completamente errado e na próxima semana estarei cá para o reconhecer. Mas eu acho que se Marrocos conseguir chegar novamente às meias finais, acho que isto será aquele clique que poderá fazer com que as equipas africanas entrem em campo pensando que não são os underdogs, mas pensando que sim, que são os favoritos, não é? Que é aquela coisa, nenhum alemão entra em campo a pensar, eu sou o underdog deste jogo.
1: Exato,
0: não
1: é?
0: Eu acho que é essa a mentalidade, não é isso que está a falar, desse lado psicológico, não é?
1: Sim, exatamente, né? E por exemplo, eu acho que o Marrocos está a beneficiar do fato de ter ido tão longe na última Copa, né? A forma como entrou a jogar contra o Brasil, não foi de quem foi lá para manter o resultado, para não perder goleada, não sei o que. Não foi de quem queria ganhar o jogo, né? Provavelmente o Marrocos fez esse salto que os outros ainda têm que fazer, que a Costa do Marfim tem que fazer, que o Senegal tem que fazer. Acho que há um pouco disso aí.
0: Passemos agora ao segundo tema. Venâncio Mondlane foi eleito na manhã de segunda-feira, no último dia da primeira convenção nacional do seu partido, a Aliança Nacional para um Moçambique Livre e Autónomo, Ana Mola, como o primeiro presidente através de um voto unânime dos presentes. Isso aconteceu, logicamente, sem qualquer surpresa. O ex-candidato presidencial tornou-se um fenómeno popular nas eleições de outubro de 2024. Ficou em segundo nas presidenciais e, catapultando um partido sem representação parlamentar, o Podemos, para a liderança da oposição em Moçambique, destornando a Renamo. E ele quererá, logicamente, com o Ana Mola, recuperar para si esse papel também na Assembleia da República. O Ana Mola é o veículo político que servirá a esse propósito a partir de agora, depois de não ter sido aceita a sua legalização para o processo eleitoral anterior, obrigando a recorrer a outra força política. O primeiro teste serão as eleições autárquicas em 2028, mas o verdadeiro teste serão as eleições gerais de 2029, em que Mondlane pretende voltar a ser candidato presidencial. Professor, começo por lhe perguntar sobre uma coisa que me faz confusão. Aquele punho erguido como símbolo do Ana Mola. Estamos habituados a que esse punho seja um símbolo da esquerda, das suas lutas pelos direitos civis. Estranho vê-lo num partido liderado por um pastor evangélico cuja agenda política é, de certa maneira, moralista e conservadora. O que é que acha da simbologia do Ana Mola? Não só o punho, mas o facto de usar as cores da bandeira sem o vermelho, que seria da Frelimo. É uma mensagem percebida pelo eleitorado?
1: Sim. Olha, o Ana Mola não é um partido. Quer dizer, formalmente é, mas... vamos lá, do ponto de vista político, não é um partido, é um movimento, né? Essa é a vocação também do Venâncio Mondlane. A vocação não é criar alguma coisa que se consolida ao longo do tempo. A vocação é explorar aquilo que neste momento está a acontecer. Então, todo o discurso do Ana Mola, praticamente todas as intervenções eu acompanhei a convenção, bom, aquilo que eu pude ver, todas as intervenções foram sempre neste espírito de movimento, de resistência, de oposição ao estado atual das coisas, né? Não, de diabolização do outro, sabe? Aquilo que a gente conhece da Frelimo foi adotado pelo Ana Mola como a sua própria marca, né? Que é típico de movimentos e não de partidos políticos. Portanto, o punho não surpreende, faz parte da identidade deste movimento aqui. Ainda falta um projeto político para o Ana Mola e não tenho a certeza se esse projeto político, com o tipo de liderança que eles têm e com a projeção que essa liderança tem, justamente por causa das condições do país, eu não tenho a certeza se haverá projeto político por parte do Anomalo, o que não é uma boa notícia para Moçambique. Quer dizer, a gente precisa realmente de um partido de oposição, e a gente não está a ter um partido de oposição, a gente está a ter a repetição da Frelimo, mas pronto, com outras cores e por aí fora. Então, o problema para mim está nisso aí, que faz todo sentido que haja essa simbologia, né?
0: Nas suas primeiras declarações, depois de tomar posse, o Mondlane disse que o ano de 2028 será o ano de uma coisa extraordinária em Moçambique. Um ano, um ponto de viragem extraordinário. Imagino que ele estivesse a falar sobre a vitória do Anamola nas eleições autárquicas. Acredita nesse cenário? Acredita que um partido jovem pode ter uma implantação suficiente a nível nacional capaz de lhe dar a vitória nas autárquicas?
1: Bom, eu acho que o Anamola pode ter uma prestação muito boa nas autárquicas, né? Porque não é necessariamente por mérito, porque tem um programa que vai resolver os problemas das pessoas, mas é porque neste momento qualquer grupo que tenha a capacidade que o Anamola tem de levantar os ânimos das pessoas, vai ter sempre grandes hipóteses, porque não é que nós estejamos do lado do governo, o que nós tenhamos do lado do governo alguém que tenha entendido a situação real do país. A Frelimo, infelizmente, ainda não conseguiu perceber que ela precisa de atuar de forma diferente para reconquistar a confiança das pessoas. Então, ela continua a fazer as mesmas coisas que fazia antes, e pior do que isso, ela decidiu fazer a luta política da mesma forma como a Anamola está a fazer. Também tem gente nas redes sociais a falarem mal constantemente do Venâncio Mondlane, do Anamola. Não são pessoas que estejam aí a falar por iniciativa própria, né? Eu acho que são pessoas que são encorajadas, se não mesmo financiadas pela própria Frelimo. Portanto, a Frelimo, na sua reação a este momento que está a dar força ao Anamola, nessa reação está a revelar muita inépcia política. E por causa disso, a possibilidade de o Anamola ganhar uma boa parte dos municípios, não vão ser todos, né? Provavelmente nem vai ser a maioria, mas é muito forte essa possibilidade.
0: Mondlane também disse algo que estou tentado a pensar, que é uma coisa interessante e ao mesmo tempo é um certo assumir humilde de que tudo ainda está no começo. E ele disse que é uma vitória eleitoral é fácil, é muito fácil, é o estágio mais baixo, mais simples, mais primário e mais básico da nossa luta política. A coisa mais importante é preparar-nos tecnicamente, psicologicamente, emocionalmente para podermos fazer a transformação que o país precisa. Eu acho que há aqui também isso, ou seja, há um assumir de que isto tudo é um começo e que, portanto, é também uma aprendizagem. Ou seja, aqui ele está... acho que aqui há uma ideia de projeto político mesmo que seja incipiente.
1: Sim, não, António. Quer dizer, seria bom se fosse isso aí, né? Mas, infelizmente, nós temos que aceitar hoje em dia, aliás, sempre foi assim, que nem sempre as pessoas utilizam as palavras com o compromisso prático que elas exigem. Então, é só ver, por exemplo, há uma entrevista que saiu numa publicação portuguesa do Venâncio Mondlane, em que ele se proclama um homem da paz, mas todo o discurso dele é de diabolização do adversário. É a política da hostilidade e da inimizade, né? Então, é fácil usar certas palavras e não se sentir comprometido por elas. E é por isso que eu digo que está a faltar ainda um projeto político. Eles vão precisar de um projeto político. E não é uma questão de formar pessoas tecnicamente, como eu li, ele afirmou isso aí, que vai formar os seus militantes para entenderem o processo eleitoral e não sei. Não, não se trata disso aí. Trata-se de ele interpretar o sistema político moçambicano da forma como ele deve ser interpretado neste momento, né? Que ele, este sistema político, tem que ser fiel àquilo que ele próprio promete e que, infelizmente, a Frelimo não está a conseguir cumprir, praticamente abandonou, né? Então, a oposição que o país precisa neste momento é esse tipo de oposição. Mas, infelizmente, a gente está a ter uma oposição de polarização. Portanto, uma oposição que não me parece capaz de cumprir essa promessa contida nessas palavras que o António citou.
0: Mas é inevitável que em 2029 o Ana Moura ocupe o espaço do Podemos, não?
1: Sim, pela forma como as coisas estão a andar agora, acho que sim, sabe, António? Isto aqui, o grande problema qual é? O problema é que isto aqui transformou-se quase numa espécie de fé, religião. Eu tenho visto a hostilidade que muita gente sente por Forquilha. Sabe, é irracional, porque sabe, não há coisa que ele faça que caia bem no seio dessas pessoas que seguem o Venâncio, né? E, portanto, a pessoa nem precisa de saber o que ele fez, o que ele disse, né? Mas já tem sentimentos muito fortes em relação a ele. É claro, aqui também há um pouco eu acho que o Podemos podia fazer mais e não está a fazer, não está a encontrar, não sei porquê, o espaço. Eu tenho conversado mesmo com o próprio Forquilha, né? Mas eles não estão a encontrar o espaço que deviam ocupar realmente para poderem manter isto aqui, ou uma parte disto aqui. Portanto, o perigo é mesmo forte, real, de que eles não consigam manter a posição que têm agora.
0: Uhum. Bem, chegamos ao fim da primeira parte. Passemos então à nossa conversa com a Marta Lança. Essas pessoas na sala de jantar, a velha canção da banda brasileira Os Mutantes, o grupo criado por Rita Lee, Arnaldo Batista e Sérgio Dias nos anos 60, foi adaptada para título do livro que Marta Lança escreveu agora. Uma coleção de textos inspirados nas muitas casas em que esta mulher de múltiplas atividades foi vivendo ao longo dos tempos. Na canção dos Mutantes, as pessoas da sala de jantar são as acomodadas, aquelas que por mais panos e mastros no ar, por mais sol, por mais crime passional na Avenida Central, se limitam a nascer e morrer, a passar pela existência. Será um contraste com as pessoas da tua sala de jantar?
2: Obrigada por me convidarem a vir aqui. E sim, essa canção sempre me intrigou. Quem é que seriam essas pessoas na sala de jantar? E quem é que conseguia, com a poesia e com a alegria de viver, incomodá-las ou destabilizar essas pessoas que só estão ocupadas em nascer e morrer? E a canção é muito simbólica, tendo sido escrita e composta Gilberto Gil e Caetano Veloso na época da ditadura brasileira, não é? E então achei que seria um bom título pela sua musicabilidade, pelo seu significado. E essas pessoas da sala de jantar, transportadas para o século XXI, 25 anos do século XX até agora, na minha vida, são um pouco as pessoas que ainda estão, às vezes, a retroceder, a regredir nos direitos, etc., e que se tornaram meros consumidores, sem outras vontades e ambições para além de se automanter, manter os seus privilégios. E não digo que serão um contraste com as minhas pessoas da sala de jantar, porque o livro também é uma certa crítica ao meu próprio meio, há uma ironia. Sim. De qual, portanto, às vezes eu consigo sair de sala de jantar, outras vezes sou uma mera comensal.
0: Está marcado em ti também esse crescimento nesse prédio de Carnide, olhando para a pontinha ao longe, ainda está-te muito marcado, essa infância foi muito forte.
2: Claro que sim. O primeiro, portanto, é um livro de crónicas e a primeira, ou de memórias, ou de autoficção, sei lá, a categoria ainda é difícil de cristalizar, mas partiu de registros até diarísticos, de sensações que consegui guardar dessas casas e dessas cidades e desses lugares. E esse primeiro é o prédio onde cresci, que é em Carnide. E foi uma infância ainda muito de brincar na rua, uma infância muito analógica, digamos, de escrever em papel, de ter muita liberdade de movimentos e de ver uma cidade a crescer, não é? A expandir-se. Ali, se calhar, aquela zona Benfica, Carnide, marca um limítrofe para depois para a periferia, não é? E foi interessante também ver acontecer fenómenos como o Centro Comercial Colombo, jogos do Estádio do Benfica, etc. E a minha infância foi uma infância nos anos 80, onde estávamos um pouco deslumbrados com a ideia de nos virmos a tornar europeus, não é? Então, ainda um país que saía do 25 de Abril, da ditadura, e depois da alegria do 25 de Abril, para uma outra fase, né, a partir de 86, e que eu acho que com as minhas reflexões, ainda nesse primeiro texto, tentando me pôr na cabeça de alguém que estava a crescer, que era uma criança, depois uma adolescente, depois uma jovem rebelde, tentar fazer esse retrato da cidade à minha volta, a partir de um bairro que é um ninho, de onde se parte para o mundo. A nossa casa segura, não é? Da casa dos pais, que depois, obviamente, as infâncias, por mais que sejam felizes, têm sempre também as suas tristezas, como é óbvio.
0: É uma casa com aniversários, reuniões de grupos culturais e noites de eleições, saídos de uma enciclopédia de esquerda aburguesada, dizes tu. Portanto, tu cresceste nesse meio de esquerda aburguesada e tentaste revoltar para pais que aceitavam a tua revolta como sendo absolutamente natural.
2: Exatamente. Quase que faz parte do guião, não é? Sim, é um bocadinho essas pequenas ironias. Sendo que só tenho a agradecer, obviamente, a ter crescido com essa liberdade de experimentar. E era também quis criar esse ambiente para se notar que desde sempre houve a ideia de convívio, de partilhar refeições e de cantorias e de grandes trocas também de intergeracionais, que é isso que também uma sala de jantar representa, mais do que de silêncios ou de desconfortos, etc. Então, a partir dessa ideia da sala de jantar, da enciclopédia de esquerda, porque é uma esquerda que se foi aburguesando. Pronto, não querendo particularizar-se na minha história, mas a geração do êxodo rural, não é? De quem veio do Alentejo nos anos 60, ou de quem começou a vida e que foi a primeira geração a conseguir ter escolaridade, inclusive cursos superiores, e portanto isso houve uma ascensão social significativa, e a nossa geração e a geração a seguir já, obviamente, que herdou não só um grande princípio de liberdade, não é? Como também de possibilidades. E depois tudo o que vem com isso, escola pública, saúde pública, etc.
0: Nesse tempo que ainda havia ascensão social, não é?
2: Exatamente.
0: Porque hoje em dia é uma coisa muito mais restrita. Elisa, eu não quero monopolizar a conversa.
1: Não, eu estava até a gostar. Muito interessante ouvir português a conversar.
2: Mas... é raro neste podcast.
0: Ainda por cima como um aquáriozinho, não é?
1: Não, mas parabéns, Marta. Um livro fantástico, não é? Não, muito bom. Não li tudo.
2: Claro.
1: Ainda estou aí a tentar digerir. Mas eu fiquei fascinado, sobretudo, com a ideia de casa como uma categoria de conhecimento, praticamente. Uhum. Quer dizer, é como se estivesse a sugerir que a casa é uma forma de observar a sociedade.
2: Uhum.
1: E então aí ocorre-me perguntar em que medida a casa pode ser entendida justamente como uma categoria de conhecimento social e não apenas como um espaço de experiência privada, não sei.
2: Sim, ao longo dos vários textos reivindiquei muito essa categoria da casa como uma espécie de miradouro de quem está a ver o mundo a partir da sua casa, porque também está sempre a oscilar entre o dentro e o fora. E a casa que é, mas também com todas as dificuldades de habitação e de conflitos, etc., a partir do que é ter alguma estabilidade e garantir uma casa, até nas várias cidades que depois podemos falar, nas várias outras cidades para além de Lisboa, a casa era esse ponto seguro e ao mesmo tempo desafiador, porque fiz questão, ou foi acontecendo, às vezes não é, nem tudo é planeado na vida, aliás, a maior parte das vezes não é, das casas serem quase sempre partilhadas com mais pessoas e não somente a família nuclear, etc. Portanto, foi expandindo. E então isso deu para... tive a sorte de conhecer muitos caprichos, muitas pessoas diferentes e lidar. Então também é um espaço de que nos obriga à tolerância, não é? Porque, isso foi um crescimento particular, porque deu acesso a muitas experiências. Mesmo que tivesse só a falar dentro das casas, com o tipo de figurantes que foram passando pelas várias casas. E pronto, isso também é uma marca geracional, digamos que, por exemplo, no caso de Luanda, que fomos viver para um apartamento, também umas 6 ou 7 pessoas, era muito excêntrico, porque não havia esse hábito, que é um pouco europeu, se calhar, de antes de ir casar, ter família e ter filhos, ter uns anos em que se vive entre amigos, por exemplo. E então isso foi acontecendo nessas várias paragens, sim.
1: Nós temos aquela expressão que o pessoal é político, também, né? Mas eu notei que no livro há uma sugestão ainda mais forte do que isso, que é de que o doméstico é uma espécie de laboratório da vida política.
2: Certo.
1: Né? Sim.
2: Sim.
1: Então, pronto, o que é que a gente pode aprender sobre uma sociedade observando as suas cozinhas, a sua sala de jantar e as formas de coabitação.
2: Sim, quando estou a dizer dessa tolerância, é essa capacidade de respeitar o espaço do outro, não é? E isso nem toda a gente. Há pessoas mais individualistas que não abdicam da sua forma de quer dizer, o conforto. Há alguns elementos que nós podemos padronizar, mas depois há aqueles outros elementos que são do capricho de cada um. E acho que a forma como se coabita é de facto exigente, porque implica termos atenção a se acabamos o pão, vamos comprar mais, se acabamos isto, vamos nos substituir. Todas essas utilidades de uma espécie de áreas comuns da casa têm que ser tidas em conta. E depois também quis falar, a partir dessa ideia do doméstico como um espaço político, também na tentativa que fui fazendo também profissionalmente, e aqui há aqui um paralelo sem dar a entender propriamente no livro, em que sempre quis criar comunidade. Ou seja, os trabalhos que tenho vindo a fazer, mais da autoria, não é bem a autoria pessoal, mas mais que impulsionei, digamos assim, foram sempre na tentativa de criar redes, criar revistas, criar agora o Portal Boala, né, desde há 16 anos, sempre, portanto, uma polifonia muito grande, como se não tivesse uma identidade fechada, muito a priori, mas fosse sempre construindo por essa amplitude de vozes, em lugares tão diferentes e com lugares de enunciação e lugares de fala bastante amplos e diversos.
0: Mas esse processo começa por ti, ou seja, és tu que, quando vais viver com outras pessoas, constróis essas redes, ou essa vivência com outras pessoas é que te levou a que profissionalmente também te...
2: Sim. António, eu não sabia que vinha aqui ao psicólogo. Não sei, eu acho que a vida é de facto essa via de dois sentidos, e uma coisa faz que eu já não sei onde é que começa e acaba essa forma de viver que foi acontecendo. E acho que também é não querer ficar sempre na sala de jantar, é essa disponibilidade para que a vida nos aconteça, sendo que a disponibilidade também tem a ver com sorte e com condições materiais. E portanto, óbvio que há aqui também, tenho perfeita noção, e até acho que faço uma espécie de disclaimer na introdução do livro, que é o ser mulher e poder viajar e experimentar viver em vários sítios tem a ver com a minha origem de europeia, que posso viajar sem ter que, se eu quiser estar em Cabo Verde amanhã posso, e o Cabo Verdeano não consegue fazer o mesmo para Portugal. E portanto tudo isso tem a ver com oportunidades também de trabalho que surgiram de um determinado meio social, económico, cultural.
0: Tu escreves que a casa dá-nos segurança para enfrentar a insensatez do mundo, mas a segurança vem normalmente ser sempre a mesma casa. Aqui tu tens uma série de casas. Como é que tu foste ganhando essa segurança, mesmo sendo uma casa diferente?
2: Porque também somos nós que imprimimos alguma estabilidade ou paz aos lugares e ao ambiente que queremos à nossa volta, não é? Nós somos também responsáveis por criar esse temperamento das casas, que também falo no primeiro texto, que é a casa tem um temperamento em que todos nos afetamos mutuamente, reciprocamente, e portanto essa estabilidade tem que se construir e negociar. Mas depois faço esse contraponto com as dificuldades que é hoje em dia pensar até que a casa seja um lugar de estabilidade.
0: Ou seja, viveste numa vintena de casas em três continentes. É diferente a partilha de casa nesses diferentes continentes, ou tem a ver mais com as pessoas do que propriamente com o sítio?
2: Tem a ver com o sítio, e também o conceito de alegria, que é qualquer coisa que eu procuro como uma prática epistemológica quase da alegria. E em Portugal é sempre um pouco mais difícil, porque as pessoas lamentam-se mais. Isto pode ser muito estereotipado, mas tem o seu fundo de verdade. Queixamos-nos à mínima dificuldade. Quer dizer, houve um apagão um ano passado de 3 horas e parece que era o fim do mundo, quando não é, sabemos
0: quando
2: como é que é
0: em
2: Maputo ou Luanda ficar sem luz é muito mais banal e corriqueiro. E portanto é aprender também essa capacidade de se se viver com as condições que temos e o desenrascar, não defendendo isso como uma coisa que desresponsabiliza os governos ou o Estado de garantir a segurança e o conforto das pessoas. Mas essa aprendizagem de viver nas condições foi muito importante e acho que os lugares, obviamente, que também nos vão mudando e fazendo crescer. E, por exemplo, no Brasil, que há toda essa ideia de que há a alegria, mais o Rio de Janeiro, até como postal da alegria, não é? Uma alegria que convive com histórias terríveis e de grande sofrimento. E, portanto, a alegria quase como uma sobrevivência, não é? Como é que se cultiva a alegria para além de todas as adversidades? E não a alegria da alienação ou simplesmente do desporto e do samba. É a alegria como uma postura de resistir. Estamos aqui, apesar de tudo.
1: Mas a propósito desta última pergunta do António, para alguém que se deslocou muito, como a Marta, o que é que significa estar em casa?
2: É verdade, é uma boa pergunta. Quase que hoje em dia eu diria que é ter um computador com internet. Porque de facto, mas isso para qualquer um de nós, acredito que faça toda a diferença, não é? Essa casa, essa aldeia global, não é? Que entretanto se tornou o mundo, e podermos comunicar em direto com os nossos filhos e amigos e familiares faz toda a diferença. Mas estar em casa implica essa sensação de confiança e de partilha. É claro que parece que eu só gosto de estar sempre com muita gente à volta. Todos nós temos a nossa necessidade de solidão para pensar melhor e para processar aquilo que nos acontece. E, portanto, eu também cultivo a solidão. Não é que esteja sempre rodeada de pessoas numa casa.
0: Viveste em 3 continentes, uma 20ª de casas. De qual delas é que te custou mais sair e de qual delas é que saíste o mais rápido possível?
2: O livro acompanha então também, cada casa corresponde a uma fase de vida, não é? Portanto, é uma cristalização do tempo e espaço. Então, sei lá, eu gostei tanto de viver nessa tal casa de Luanda, que foi uma grande aventura com vários artistas angolanos, naquela Luanda do boom petrolífero e que estava tudo a acontecer, do pós-guerra civil e de muita gente de várias partes do mundo a viver em Luanda, e a cidade super inflacionada e difícil também, mas ao mesmo tempo havia ali essa quase loucura de vontade de experimentar, de fazer, e eu também estava no meio das artes, do jornalismo, da educação, o que permitia ouvir muitas pessoas. E essa também trabalhar o sentido de escuta, de perceber as biografias tão interessantes à minha volta, fez daquele momento uma fase de vida muito especial, também numa casa muito engraçada e que já apareceu até no romance do Água Lusa, das Mulheres do Meu Pai. O Calaf também fala do 7 e meio, esse tal apartamento de Luanda. Mas, quer dizer, eu gostei muito de viver lá, mas não sei se hoje gostaria de repetir a experiência, porque obviamente eu já não sou aquela Marta com 20 e tal anos, e isso também nos vai mudando a capacidade e aquilo que as nossas necessidades em várias fases de vida. E agora sou mãe, obviamente já não poderia ser dessa maneira.
0: E a outra, a parte mais, a mais negativa?
2: É isso, houve momentos, não há assim uma casa da qual só guarde coisas difíceis. Mas Lisboa, que é uma grande parte do livro, são vários bairros, começa com Carnide e depois tem desde o Intendente, a Praça da Figueira, agora a última casa que é na Graça, é também ver a cidade a ficar cada vez mais, as condições de vida precarizadas, sobretudo para a geração que veio a seguir a mim, que nem com cursos superiores não está nada garantido, nem com 2, 3 salários quase conseguem garantir uma renda ou adquirir uma casa. E portanto ver como a cidade está a tornar também muito, muito cruel e agressiva para quem quer viver aqui e fazer desta cidade também a sua, não ser só um parque temático para turistas.
1: Sobre isso aí, eu de facto estava a pensar assim, que há um certo sentido em que a cidade aparece como uma espécie de arquivo moral, né? Portanto, os bairros, aí as ruas, parecem guardar vestígios morais do passado também. Então, aí coloca-se para mim a questão de saber se a cidade é apenas um espaço urbano para ti, ou um arquivo de promessas políticas cumpridas e traídas, né? Até certo ponto.
2: Sim, inclusive a breve experiência de Moçambique, em 2 casas, uma ali no bairro de Cupe, de Maputo, e outra na 24 de Julho, né, aquela das mais conhecidas avenidas de Maputo. Nesse texto tem uma parte com conversas com ativistas e que era fazer uma espécie de balanço da independência, sendo que naquela altura eram os 30 anos das independências e 30, não, Moçambique já era mais do que 30, 34 ou assim. Mas então também quase a situação política daquele momento, 2009, 2010, e que houve depois grandes revoltas também a partir do aumento de custos de transportes e de alimentação, e perceber que isso mais tarde, né, já voltei lá noutras circunstâncias para fazer documentários, também trabalho muito em cinema, mas ver como Maputo voltava a essa insatisfação e as indignações da juventude urbana de Maputo e de Matola e da Beira, etc., continuavam mais ou menos as mesmas, ou seja, os problemas de base ainda lá estão. E, portanto, esses vestígios, claro que com outras conjunturas, mas é triste também constatar que isso ainda não foi suprido, não é? Essas necessidades de aspiração de vida que jovens com tantos sonhos e tanta criatividade têm.
1: Uma das coisas que eu acho interessante nas crónicas, não é? Essa possibilidade de refletir questões complexas a partir de experiências concretas.
2: Uhum.
1: Então, por exemplo, uma coisa que me fascinou foi a forma como a Marta fala do feminismo, mas não de forma doutrinária. E aí eu pensei, bom, será que este tipo de literatura autobiográfica, por assim dizer, será que ela oferece recursos que, por exemplo, os discursos políticos ou académicos sobre o género ou sobre a desigualdade não conseguem oferecer?
2: Eu acredito que sim, acho que tem feito muito caminho nessa área a literatura escrita por mulheres que partem de experiências pessoais, às vezes de histórias difíceis ou de... e depois perceber que certas coisas que nos acontecem não são somente episódios, inscrevem-se numa história maior de sociedades patriarcais, cada uma pode disfarçar um bocadinho melhor, e também há direitos reais e garantias, não é? Mas que o feminismo também, ele é uma grande família de diversas correntes e diversas teorias, mas também ele tem que ser localizado, não é? Então, eu, feminista europeia, perceber o que é que são as urgências de algumas mulheres moçambicanas ou angolanas ou cabo-verdianas, e perceber, não pôr a mulher sempre nessa coisa de guerreira ou da heroína ou da mulher que se sacrifica em prol de todos, foi muito importante perceber isso, que também nesses contextos está a tentar sair desse lugar da cuidadora, somente a cuidadora, para poder ser outras coisas, não é? E, pronto, claro que é muito diferente, estamos a falar uma mulher de Luanda com um curso superior ou alguém da província. A categoria mulher também, ela é toda muito diversificada, sim.
0: Ok. Marta, muito obrigado.
2: Muito obrigada.
0: Foi um
1: obrigado, Marta.
2: Adeus.
0: Estamos a chegar ao fim de mais um episódio na Terra dos Cacos, o podcast do Jornal Público sobre temas africanos. Pela nossa parte, um bem-aja e até à próxima. Professor, como sempre, foi um prazer. Um abraço.
1: Para mim também. Outro abraço.
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2: Se puderes ouvir, escuta. Se puderes escutar, atenta. Bem-vindos à Escuta do Mundo. São hoje nossos convidados a Madalena Sá Fernandes, escritora, e o João Afonso, músico, compositor e cantor. Bem-vindos.
3: Obrigado.
2: Madalena,
3: obrigada.
2: Editaste o teu terceiro livro, Sótão, acabado de sair na Companhia das Letras. Um livro que, enquanto o primeiro era um romance, o segundo era um conjunto de crónicas, este Sótão tem uma definição mais difícil, porque acaba por ser um conceito simbólico e real, um sótão.
3: Uhum.
2: E a partir desta ideia de sótão, sucedem-se uma série de textos que são variações sobre a ideia de sótão, não é? Como é que surgiu a ideia?
3: Eu escolhi o nome Sótão e o próprio conceito já para poder ficar protegida da classificação literária, porque eu acho que num sótão cabe tudo, não é?
2: Uhum.
3: Cabe, normalmente é o sítio onde nós pomos toda a tralha e podem coexistir vários registros, vários tempos, vários graus de importância nos objetos que nós lá temos. Portanto, eu como sou um bocadinho avessa às classificações de género literário e como gosto de escapar disso, achei que o sótão estava protegida.
2: Sim, tu dizes que o sótão é o sítio onde os adultos têm que se baixar, uhum, mas onde as crianças andam de pé.
3: Uhum.
2: E isso é também uma bela ideia, que tu dizes depois que podemos escolher entrar no sótão ou como adultos,
3: uhum,
2: ou como crianças, não é?
3: Exatamente.
2: Portanto, no fundo tu vais desdobrando todos os significados da palavra sótão, mas é de facto um conceito desse sentido muito inspirador, não é?
3: Sim, eu tenho uma grande ternura pelo sótão da minha própria infância, que é um sótão que biograficamente fez parte da minha vida, que também tem uma grande ligação ao meu pai, uma coisa meio paterna, mas depois, depois biograficamente também fui viver para um sótão, portanto achei que estava aí uma coincidência biográfica interessante, e achei que era de facto um conceito que dava para explorar de várias formas, como se vê aliás no livro.
2: Uhum.
3: E achei interessante, por exemplo, vários artistas, vários escritores ao longo da história terem vivido em sótãos, ser um espaço pelo qual muita gente tem mesmo um grande carinho e uma grande ternura, e eu sou uma dessas pessoas.
2: Sim, e tu exploras também os vários sentidos da palavra sótão nas, uhum, diferentes línguas, uhum, melhor a etimologia, de onde, uhum, é que vem, não é?
3: Sim, sim.
2: O do inglês, que vem de attic,
3: uhum,
2: vem
3: do ático.
2: Até vem, por sua vez, do grego, não,
3: uhum,
2: é?
3: Uhum.
2: Mas do lado francês, que vem
3: do François Mansart,
2: da mansarde, das mansardas,
3: sim,
2: não é?
3: Exatamente.
2: E portanto foste explorando o sótão, que muitas vezes é um sítio de infância, de esconderijo.
3: Uhum.
2: Há qualquer coisa no sótão que remete também para uma certa ideia de intimidade, não é?
3: Eu acho que sim, acho que é um dos espaços, um dos livros que foi fundamental para escrever este livro foi a Poética do Espaço, do Bachelard, que, uhum, eu já tinha uma ligação grande aos espaços e já achava que era um elemento muito interessante para explorar, mas depois de ler essa Poética do Espaço, de facto interessou-me esse lado poético mesmo dos espaços, e dentro da poesia que um espaço pode ter, eu acho que o sótão é assim o auge, porque é um espaço que, pelo menos na minha vida, sempre foi onde eu sonhei muito, imaginei, tem esse lado dos esconderijos que referias, uhum, também, de encontrar coisas inesperadas, também um lado de uma certa penumbra associada ao medo, a descobrir segredos, baús, aos filmes de terror. Acho que é um imaginário muito comum nos filmes de terror, há sempre um corpo no sótão, ou até um exemplo que eu refiro aí, da louca do sótão, que está no romance da Jane Eyre, que é a Bertha Mason, que foi escondida, que era a amante louca que estava escondida no sótão. Portanto, tem esse lado também do esconderijo, e eu achei que era um universo muito, uhum, fascinante.
2: E como dizias, tu não gostas muito de definição de géneros literários, gostas, uhum, que as coisas sejam incertas e que, uhum, os textos possam, digamos, não ter uma definição. Isso também aponta muito para o Bachelard e para a ideia de,
3: uhum,
2: daqueles textos que vão, digamos,
3: sim,
2: em cascata de ideias,
3: sim,
2: que
3: sim,
2: é um,
3: sim,
2: pouco o que este livro oferece uma série de pequenos textos que vão fazendo variações à volta do tema do sótão, como se fosse um concerto de jazz, digamos.
3: Exatamente.
2: Assim.
3: Exatamente.
2: A propósito de concerto de jazz e de música, João Afonso, nosso convidado também, editaste agora Todo o Tempo. Todo o Tempo, um álbum de originais, não é? Quase todos de originais ou todo mesmo?
4: Todo. Ele é de originais. É um trabalho feito muito em dinâmica com o António Pinto, que foi o produtor e arranjador do disco.
2: Uhum.
4: Eu estava a ouvir a história do sótão e a parte de bateria e percussão foi toda gravada. Aliás, a alma rítmica deste disco, para além do trabalho do António Pinto, que fez na produção também, é mesmo essa parte rítmica. Todo o trabalho é feito pelo Kineteles, que gravou precisamente no sótão da avó dele. E foi tudo gravado nesse sótão.
2: Uhum.
4: E de facto é um ambiente romântico.
2: Tens aqui um belo conjunto de colaboradores muito diversos, que vão, sei lá, só para dar uns nomes, o Mosca Rapa, mas também o Tomás Pimentel, mas também o grande Rão Quiau, não é?
4: E o grande Rão Quiau, o Rão Quiau, os convidados que eu chamo especiais, foram as próprias canções que o chamaram, né? A Sofia David no Tempo de Poesia,
2: que canta contigo,
4: canta comigo o Tempo de Poesia,
2: a Marta Pereira da Costa
4: no Independência do Jorge de Sena. As canções tinham uma musicalidade que pediam ou instrumento ou alma desse instrumento, ou a voz, no caso da Sofia David.
2: E tu escolheste a dedo, claro, a Marta.
4: O Rão Quiau foi mesmo, era o tema, era o sonhete, que assim, tinha uma base rítmica que foi feita pelo António Pinto, sobre o qual eu escrevi a letra. Eu não gosto de poema, que eu não sou poeta, gostaria de ser, sou amante de poetas.
2: Tu tens aqui alguns temas teus, mas tens, por exemplo, começas logo com um poema, Tempo de Poesia, que aliás estamos a ouvir em fundo já. Sim. O Tempo de Poesia, que é um poema do António Gedeão.
4: António Gedeão é um poema profundo e belo do António Gedeão e muito adequado aos tempos que vivemos, em tempos de guerra.
2: Sim.
4: Ele diz: todo o tempo é de poesia, entre bombas que deflagram, corolas que se desdobram, e etc.
2: É um poema muito conhecido, nunca tinha sido musicado, não é?
4: Eu pensava que não, mas no outro dia alguém terá dito que alguém o musicou, mas não sabia, ainda nem vi.
2: De qualquer maneira, esta é a tua,
4: esta é a
2: tua versão. Continuamos a ouvir em fundo, Tempo de Poesia, a música é tua, o poema é do António Gedeão, também conhecido como Rómulo de Carvalho. Que ele era o nome verdadeiro.
4: É um homem completo.
2: Do homem do Renascimento.
4: Então, e neste... tem um livro científico maravilhoso, né? Que tem sobre experiências.
2: Sim, ele era ao mesmo tempo um cientista e um poeta.
4: Um grande poeta. Sim.
2: E neste teu álbum continuamos a ter a tua voz característica e ao mesmo tempo esta mistura que tu tens tido, até de forma mais nítida nos teus últimos discos, que é a influência africana, não é? Que está lá.
4: Talvez direi, com alguma exceção do disco anterior, o Livros.
2: Sim, aí era outra.
4: Era outro universo. Mas creio que neste Todo o Tempo há universos diferentes. Há os temas, direi, mais de alguma portugalidade, né? Como Folhas de Outono, Tempo de Poesia. E depois já há temas, como dizes, que me remetem para as minhas origens moçambicanas, mas de uma forma diferente do Miçangas.
2: Sim.
4: O Matop, o Manga Verde, o Sonheite, que entra o Rão Quiau. E depois há outros que... Eu penso neste disco quase como famílias diferentes, mas que se cruzam por essa musicalidade. Já temas como o Guardião das Estrelas, em que tem um convidado muito especial, que é um grupo coral feminino, o Cora Voce, dirigido pelo maestro Vítor Lima.
2: Portanto, muitas colaborações muito diversificadas. Tu aliás gostas muito das colaborações. Tinhas feito um projeto aqui já há uns anos
4: em que trabalhámos juntos.
2: Trabalhámos, Mia Couto e José Eduardo Lollapalooza, não é?
4: Sim, é verdade.
2: Foi um belo projeto.
4: Foi um projeto, foi um desafio do Miacote inicialmente, que se acrescentou o meu colega lá da agronomia, o José Eduardo Agudo.
2: Depois foram colegas do tempo da agronomia?
4: Não, fomos colegas de curso. Ele estava noutra área, eu estava em agronomia tropical.
2: E continuas agora, portanto, para além do disco estar disponível nas plataformas digitais, agora é a época dos concertos, não é?
4: Sim, e os CDs, é a primeira vez que tenho, em 8 discos, é a primeira vez que tenho um vinil.
2: Ah, porque agora é o regresso do vinil.
4: E agora, portanto, para além dos discos estarem disponíveis,
2: podem ser ouvidos.
4: Estou à espera dos concertos, já temos andado a apresentá-lo.
2: Desde dia 25, não é?
4: 25 de junho é uma apresentação mais curta.
2: Para quem nos ouve pela primeira vez é amanhã,
4: não é? Que é na Feira do Livro, talvez nos cruzemos.
2: Na Feira do Livro
4: de Coimbra.
2: De Coimbra. Madalena, entretanto, falando dos teus livros anteriores, o teu primeiro livro é um sucesso editorial absolutamente bombástico, ou seja, não estavas à espera de um sucesso desta dimensão, não é?
3: Não.
2: Como é que explicas que o livro tenha tocado tanta gente?
3: Eu não sei, pelo que me têm feito chegar, eu acho que é porque é um assunto que de facto toca muita gente, não é?
2: Pois,
3: a questão da violência doméstica, mas sim, não estava à espera, mas estou muito contente.
2: Mas não é só o assunto, é a maneira como tu falaste dele também, que na descrição que aqui faz, por exemplo, a Maria Filomena Mónica diz que é ao mesmo tempo fria e terna, é ao mesmo tempo uma coisa que tu contas de maneira objetiva, digamos, e ao mesmo tempo para um lado muito pessoal e muito humano. O segredo pode ter estado não só pode ter estado não só no facto de ser um tema que com o qual muita gente se relaciona, identifica, enfim, causa uma relação para muita gente, mas também a maneira como tu o trataste, não é?
3: Sim, eu acho que a forma é fundamental, não é? Porque os temas já foram todos tratados, mas a forma interessou-me que fosse o mais direta e crua possível, porque não fazia-me um bocadinho de confusão estar a ornamentar aquilo. Eu fiz mais uma coisa quase de papel vegetal da memória, deu imenso trabalho, porque na verdade foi tirar a poeira, tirar a areia. Há uma imagem que eu tenho até no livro da areia que ficava nos dedos dos pés e que o padrasto tentava tirar, e foi um bocado isso que eu fiz na escrita do livro, foi tentar limpar toda essa areia para ficar mais cru e direto ao ponto possível.
2: Já vai em que edição?
3: Está na nona edição.
2: Nona edição. E com muitas traduções.
3: Sim.
2: E inclusive convites para ir a diversos países falar sobre este livro. O livro que estamos a falar chama-se Lem, saiu em 2023.
3: Sim.
2: E desde aí o livro circula e não tem parado, não é?
3: É verdade.
2: Se estiveste ultimamente, por exemplo, na Dinamarca, não é?
3: Sim, estive a lançar na Feira do Livro de Copenhaga, no Festival Literário de Copenhaga, e foi fantástico, porque mas para mim o mais surpreendente agora está a sair no Sri Lanka, que é uma coisa completamente...
2: Como é que o livro chega ao Sri Lanka? Através da Penguin, que é a tua editora?
3: Não. Eu estou numa agência internacional e foi a minha agente que vai fazendo os contactos, mas de facto o que mais me surpreendeu até agora foi o Sri Lanka, porque eu acho completamente...
2: Isso quer dizer que vais lá?
3: Sim. Isso para o ano.
2: Isso é ótimo.
3: Sim. Eu quero muito conhecer.
2: E, portanto, é uma realidade que, de facto, é universal.
3: Eu acho que é essa a conclusão. Eu também estive no Brasil, agora vou à Argentina. E por exemplo, e em todo lado me dizem, em relação aqui ao tema, dizem, não, é que este tema aqui está, de facto, os números estão a mostrar que...
2: Portanto, estamos a falar de violência doméstica. E esta maneira como tu colocaste... É uma forma, é uma coisa que te aconteceu, mas ao mesmo tempo o livro não é apenas um relato, porque tem por cima disto, digamos, literatura, no sentido em que trabalha de uma maneira literária, passa o pleonasmo, este tema, ou seja, aí as reações que tu tens tido, sentes que têm mais a ver com uma autenticidade que as pessoas sentem num livro, é isso?
3: Eu acho que pode ser, eu não sei, eu confesso que também fiquei surpreendida, mas feliz, ou seja, não, era completamente inesperado. Se me dissessem que eu deveria estar no Sri Lanka, eu dizia, não, isso é impossível. Mas eu acho que sim, depende, há pessoas que é pela maneira de escrever, outras que é pelo tema, outras que é porque também passaram por isso. Uhum. São...
2: E isso permite-te agora viver profissionalmente como escritora?
3: Eu vivo profissionalmente como escritora, mas eu, ou seja... Até agora,
2: não é?
3: Sim, não, mas até agora tem dado, porque de facto o Leme correu muito bem e também recebi uma bolsa com o Sótão, mas eu sei que é muito difícil viver da escrita em Portugal, eu sei, toda a gente sabe, não é?
2: Portanto... Sim, tu recebeste uma bolsa de criação literária do Ministério da Cultura, não é? Para fazeres este, o Sótão.
3: Sim, exatamente.
2: E entretanto, és cronista do Público.
3: Sim.
2: E o teu livro do meio, o livro que se chama Deriva, é um livro de crónicas.
3: É um livro de crónicas, sim.
2: Que tu gostas do formato crónica.
3: Eu adoro o formato crónica, eu não gosto de ficar presa, lá está, a nenhum formato. E embora o Leme e o Sótão sejam temas mais sérios, mais pesados, também, o Sótão também toca no tema da violência doméstica, entre outros assuntos também mais pesados, e eu gosto imenso de humor, de crónicas. Eu vivi no Brasil 4 anos e foi lá que me apaixonei pela crónica, e gosto dessa leveza e de não ficar só a escritora dos temas pesados, gosto de andar aí à deriva, lá está.
2: Sim, o Brasil é um país de grandes cronistas.
3: Sim,
2: não é?
3: Sim, exatamente.
2: Extraordinários cronistas, e aliás tens aqui um elogio de um brasileiro muito popular em Portugal neste momento, o Gregório do Vivier, que diz: faz tempo que leio tudo o que a Madalena escreve, de cá do outro lado do oceano. Ela consegue erigir uma ilha de poesia em meio ao oceano, insosso das informações e análises. Portanto, tens aqui um fã, não é?
3: Sim, não, mas é ao contrário. Eu é que era fã do Gregório. Foi uma das pessoas que eu lia, eu assinava a Folha de São Paulo. Assim, dos contemporâneos, lia sempre as crónicas do Gregório quando ele escrevia para lá, também do António Prata.
2: Sim.
3: E portanto, foi um bocado graças a ele que eu comecei também a escrever crónicas.
2: Ok.
3: Tenho mais a agradecer.
2: E tens sempre um gosto pelo, digamos, pelo detalhe,

0: que eu não, com a qual não me identifico. Sim,
1: anglo-saxónica de mainstream.
0: Pura e dura, e não se ouve a música dos... sei lá, do Hortense Lenga, que entretanto morreu.
1: Em Moçambique, essa era a música.
0: Se calhar ouvia-se mais.
1: Sim.
0: Porque havia a rádio. Sim. Dos portugueses que estavam lá, que também havia música de Moçambique, mas ouvia também, se ouvia a música dos empregados que de lá trabalhavam, né? Sim. Nos bairros.
1: Sim.
0: E por isso havia uma misturada maior que há agora. Neste momento, o que se ouve é... Sim. Pronto, eu não faço juízes de valor, de gosto, mas não entendo
1: é mais
0: a seleção.
1: Aliás,
0: para ser um bocado franco, tenho ouvido rádio, as nossas rádios, e estamos numa rádio, tenho ouvido, e não. A única coisa que eu posso dizer é que às vezes não entendo bem a seleção que é feita.
1: Sim.
0: Na rádio.
1: Sim, muitas vezes.
0: Representa bastante, na minha opinião, não representa a música que se faz em Portugal, por exemplo.
1: Achas que há muita música que não passa na rádio?
0: Há muita música.
1: E que devia passar, é isso?
0: Sim, nós olhamos para o lado e vemos coisas a surgirem muito interessantes e ouve-se pouco, né? Samuel Uri, ou Amaro, ou a Garota Não, sei lá, a Cara de Espelho.
1: Sim, que se ouve pouco nas
0: rádios. Pouco.
1: Onde as playlists dominam, não é?
0: É, as playlists dominam, sim.
1: Sim, mas aqui não.
0: E essa seleção? aqui não.
1: Aqui não.
0: A TSF é uma rádio também. Todos esses
1: que referiste já passaram por cá, exceto a Garota Não, que já foi convidada, mas ainda não foi possível.
0: Foi. mas nós voltando... temos Jorge Palma, Sérgio Godinho, Vitorino,
1: essa é a geração de hoje, digamos dois. Assim. Mas então, voltando ao que vos inspira, quais são as vossas inspirações? Quando tu descreves, tu falaste os cronistas brasileiros.
2: De literários.
1: Sim, quando tu estás a escrever, tu tens.
2: Sim, eu acho que é.
1: Pensas nas tuas referências.
2: Temos a nossa família, né? Para as crónicas, os cronistas brasileiros. O Paulo Mendes Campos, Ruben Braga, a Clarice Lispector também, embora inspiração não signifique tentar copiar, Nelson Rodrigues, e depois dos recentes o António Prata e o Gregório. Os brasileiros de facto foram, mas cá em Portugal também, talvez o Esteves Cardoso na crónica. Mas são vários tipos de inspiração. Ultimamente tenho estado a ler, e o Sótão já é um bocadinho reflexo disso, mais ensaio. Fiquei fascinada com o Bachelard, que já agora gostava que alguém o editasse cá outra vez, porque não
1: mas
2: se encontra.
1: Já não se encontra.
2: Não, e há assim no LX tipo a 300 euros certos livros dele. É uma loucura encontrar. Por acaso encontrei na Cenob alguns. Mas pronto, tive aí uma busca para conseguir os Bachelards todos. Pascal Quignard também, muito fragmentos, poesia. Anne Carson foi assim uma inspiração muito grande.
1: Que tu, aliás, usas como citação,
2: como
1: epígrafe do livro.
2: Sim,
1: Anne Carson, sim. Eu viro-me e enfrento o vento e começo a correr.
2: Exatamente.
1: E portanto, estás permanentemente a mudar as tuas.
2: Não, eu já estou.
1: Constantes.
2: Na altura do Leme, eu antes de escrever o Leme, acho que também se nota, li tudo da Annie Ernaux, o que havia, porque ela ainda não tinha ganho o Nobel, depois ganhou nesse ano, e acho que se nota, estava muito...
1: Mas reveste muito nesta ideia da autoficção que agora se fala.
2: Eu gosto da autoficção, mas, por exemplo, eu não sei se o próximo será autoficção. Não posso prometer, porque depois prometo uma coisa e depois faço, e depois não faço. Eu gosto de autoficção, gosto de romance, gosto de ficção, gosto de poesia, gosto de ensaio, e por isso prefiro não catalogar e acredito... Não posso jurar, mas acredito que o próximo será totalmente ficção, até porque a autoficção tem um problema, na minha opinião, que é que se esgota um pouco. Portanto, eu acho que tanto no Leme como no Sótão partem de. São autoficção e partem de realidades muito duras. E neste momento, felizmente, não estou a passar por nada assim muito duro. E isso dá-me muito impulso, não é inspiração, mas dá-me muito impulso para escrever o sofrimento, infelizmente. Portanto, agora queria. Agradecia.
1: É possível escrever quando se está num período feliz?
2: Vamos descobrir. Não sei, vai ser. Eu agora estou num período relativamente feliz e vou descobrir o que é que sai. Talvez
1: e
2: mais crónico.
1: Dizias, em termos de viver da escrita, portanto, para isso há todo um circuito que é o equivalente ao do músico, que é os festivais literários, os convites para falar aqui e falar ali. Isso tem aparecido muito.
2: Sim, exatamente. Isso é um dos. Para viver da escrita, seria impossível, eu acho que tem que haver

0: esse lado, que é muito bom, porque significa que há cada vez mais leitores e mais pessoas interessadas e tal, mas que também é muito desgastante para quem precisa de escrever. Portanto, tem que haver um equilíbrio que não é fácil, porque se andar todos os dias num festival...
1: Tens muitas solicitações para os festivais agora.
0: Sim, tenho tido, e agradeço, mas de facto às vezes quando chega assim ao fim da época, da tour, que é estranho um escritor andar em tour.
1: É outubro, para aí, não é?
0: Sim, sim.
1: Porque é o período, é como aos concertos, não é? Embora agora já seja mais todo o ano.
2: Mais diluído, sim.
1: É, está mais diluído, mas há um período mais forte. Começa na primavera, não é?
0: Sim, pois é a hibernação que de facto é aí que eu escrevo mais, porque eu gosto de escrever em casa. Uhum. Sou de escrever em casa com os meus livros ao pé, porque eu preciso ter livros ao pé para escrever. Uhum. Portanto, se vou para os festivais, tenho que andar com um saco cheio de livros. Uhum. E não me adapto tão bem.
1: E tu, no teu caso, para compor, também tem que ser em casa? Ou...
2: Não.
1: Tu compões à guitarra, normalmente?
2: Nem sempre, mas alguns temas são compostos à guitarra. O que eu faço é, eu nunca faço a pensar que vou compor para um disco ou para um trabalho, né? Vou compondo.
1: Uhum. E tem a ver um bocadinho... partes e depois fica lá e depois talvez...
2: por exemplo, eu lembro num tema deste disco do Folhas de Outono, que nós chegámos ao final da canção, eu e o António, e tinha já o trabalho, por exemplo, do Paulo Jorge no baixo, etc. E já estava bastante composta. E nós chegámos à conclusão que faltava ali um refrão, onde eu ainda por cima já tinha um esboço de uma letra. E eu fui buscar de facto uma canção que eu tinha feito há um tempo. E aliás, fiquei na dúvida onde é que isto vem. Veio-me à cabeça uma
1: e
2: coisa.
1: Encaixou.
2: E encaixou. E depois, ritmicamente, o António Pinto, que é um músico completo, deu-lhe um toque e assim encaixámos. O que eu acho é que cada pessoa tem um
1: método,
2: um método, né? E as suas inspirações. Eu tenho outras inspirações musicais, sei lá, o Paul Simon com o Alifar Katuré, temas.
1: Ah, é? Gosto o Alifar Katuré é assim uma referência mais inesperada, não é?
2: Há um disco que eu gosto muito, que é o Ray Cooder com o Alifar Katuré.
1: Ah, sim, sim, sei.
2: Maravilhoso.
1: Sim, incrível.
2: Mas
1: o Ray Cooder sempre gostou de ir tocar com músicos de todo o mundo, não é?
2: O Ray Cooder é uma grande referência.
1: Ele fez aquela coisa extraordinária com o Buena Vista Social Club, não é? E é um músico que gosta de ir à procura de sons diferentes.
2: As plataformas, como é que chamam os...
1: As plataformas digitais?
2: Spotify, por exemplo, tem uma coisa muito, muito interessante e divertida, que é, estou a ouvir o Alifar Katuré, procurei esse disco, por acaso. Não encontrava em casa, mas tenho. E depois ele vai dando sugestões.
1: O algoritmo
2: não ia dar bem. Para o bem e para o mal. Não é só para o mal.
1: Se gosta
2: sabemos,
1: disto, né? Talvez goste aquilo.
2: Vais ouvir isto e isso tem-me dado muita audição.
1: Tem havido muita discussão à volta do algoritmo e concretamente do Spotify, porque o Spotify tem esta coisa que eu acho que é extraordinária para quem ouve, que é isso. De repente tu pões queres ir à procura de um disco do músico, pões o nome e aparece. E não só aparece aquele, como aparecem outros que tu não conhecias e que se calhar vais gostar. Esse é o lado muito bom.
2: E outros que não aparecem.
1: Do Spotify. Agora começa a ter alguma coisa inquietante, que é a remuneração dos músicos é baixíssima,
0: sim,
1: não é?
0: Sim.
1: E outra coisa.
0: Apoio em Israel.
1: O apoio que os investidores do Spotify dão. Falei no outro dia, por exemplo, com o Salvador Sobral, que saiu do Spotify por causa dos apoios que o Spotify, os investidores, estariam a dar à indústria de guerra e também pela remuneração. E, portanto, é às vezes um mundo difícil. E agora há outra camada ainda, que é a inteligência artificial, que faz com que muitas das músicas que ouvimos no Spotify sejam compostas por inteligência artificial. Qual é a vossa posição? Também vai chegar à literatura?
2: É preocupante.
1: Também já deve ter chegado.
0: Eu acho que já chegou. No outro dia estava a falar com o Rui Coceiro, que acho que já esteve aqui, não sei.
1: Sim, também.
0: Que estava a dizer que, quando estava como editor, que grande parte dos livros que recebia já eram escritos por inteligência artificial.
1: Sim, e portanto é todo um novo mundo.
2: É muito preocupante. No outro dia ouvi o Miguel Morgado, a falar na televisão, na SICAS.
1: Assim?
2: E ele abordava uma série de
1: De temas
2: de... temas de perigo, né, da inteligência artificial, interessantíssimos. A parte criadora assusta-me um bocadinho, assusta-me até pelo futuro dos
1: músicos.
2: Dos músicos e dos músicos que vêm aí, né?
1: Sim. A questão é, de certa maneira, interessante, mas diz, desculpa.
2: Não, diz.
1: Não, o que eu estava a dizer, do ponto de vista de quem ouve,
2: poderá...
1: será que ao ouvirmos uma música...
2: Sim.
1: Da qual gostamos muito e mais tarde somos informados que ela é da inteligência artificial, isso vai afetar o nosso gosto? Se calhar não.
2: Mas será, do será ponto que vista gostamos de... assim tanto?
1: Não, a verdade é que quando, né? Sim, porque já há muita gente, já foram feitas experiências, composições, poemas, já há muita coisa que é a inteligência artificial.
0: Porque a inteligência artificial, no caso da literatura, o que ela é, está-se a falar da parte da criação, mas é uma leitora. Como nenhum de nós nunca será,
1: claro,
0: na vida.
1: É a maior leitura. E fazes combinação.
0: Portanto,
1: nova.
0: Obviamente vai fazer, vai ter uma capacidade de fazer coisas boas. E muito boas e muito melhores do que nós, provavelmente. Isso vai acontecer.
2: É possível escrever um livro à essa de Queiroz, não é?
0: Será? Exatamente. Isso?
1: Não, já têm sido feitas experiências musicais. Por exemplo, houve uma fraude recente que se julgou que era uma peça, não me lembro se era do Bach, um compositor desses
2: clássicos,
1: que tinha sido descoberto uma coisa nova. Uma grande excitação, a peça era muito boa e depois provou-se que era a inteligência artificial, mas enfim.
0: Mas a mim preocupa-me mais a questão de que é o que está a acontecer, que é o nosso raciocínio vai ficar altamente afetado por isto, porque as pessoas estão a usar a inteligência artificial para raciocinar, ou seja, nós vamos deixar de raciocinar,
1: porque tal como...
0: resume isto, resume este e-mail, resume este livro, resume... E a partir daí, se é ele que está a fazer todo o nosso raciocínio, eu acho que.
2: E o que é que isso poderá significar para o futuro profissional das pessoas?
1: A máquina de calcular veio substituir o cálculo.
0: Mas o raciocínio total da leitura, ele vai ler por nós.
1: Sim, vamos perder o pensamento.
0: Que é o que está a acontecer, está a ler por nós.
1: Vamos para a pergunta habitual
2: que profissões
1: que
2: poderão vir a acabarem, a desaparecer.
1: Mas vamos terminar com o tom
2: mais
1: otimista. O que é que tem estado a escutar ultimamente?
0: É assim, eu não sou muito melómana, mas eu ouço sempre mais ou menos as mesmas coisas, que são os brasileiros.
1: Desde há muito tempo.
0: Desde há muito tempo, sempre Chico, Caetano, Vinícius, sempre, e não me
1: canso. Não te cansas.
0: E também, porque eu gosto, o que eu gosto mais são das letras, o que me interessa mais na música é a letra.
1: Chico, também. Caetano.
0: Leonard Cohen, Bob Dylan, Patti Smith, não saio muito desta constelação.
2: Leonard Cohen
0: é assim.
2: Também eu gosto muito.
1: E continuas a ouvir, portanto é o que tens.
0: E em Portugal, Samuel Lúria, que referiste há bocado, que eu gosto muito. Sim, agora para cá, vim a ouvir Nick Cave, porque vou ao concerto. Eu nunca ouvi ao vivo. Sei que ele vem cá muitas vezes, mas eu nunca tive essa oportunidade e quero muito ouvir. Mas o que eu vou ouvir agora é o João Afonso.
2: eu vou ler.
1: O Nick Cave fez a banda sonora de um filme e tem um tema fabuloso que se chama Train Dreams.
0: Eu não vi o filme.
1: É um tema fabuloso. João, o que é que tens estado a escutar?
2: Eu não ouço muito podcasts, mas tenho ouvido programas que... Olha, tenho ouvido com alguma regularidade, nunca sei qual é o dia que sai, um programa da rádio do Jaime Nogueira Pinto com o Pedro Tadeu.
1: Ah, os Radicais. Radicais Livres. Sim, que junta um comunista e um, vamos dizer, com simpatia, um simpatizante do Estado Novo.
2: É um homem que eu admiro muito, muito culto e direita, mas pronto, não interessa. É um homem que... como há poucos em Portugal.
1: E gostas de ouvir?
2: Gosto de ouvi-los, José. Gosto muito de ouvir. E gosto de ouvir algumas coisas. Por exemplo, gosto muito de ouvir Miguel Morgado na SIC. E depois gosto de ouvir música, como eu dizia há bocado, muito variada. Gosto muito de Paul Simon. É um homem que me traz sempre novidades. Abordagens com Graceland, música da África do Sul.
1: Rhythm of the Saints.
2: Ou então gosto de ouvir coisas várias. O Checa, com o Mário Leginha, Valdemar Bastos, Gosto de ouvir as coisas que vão surgindo em Portugal, músicas portuguesas também.
1: Muito bem. Então, como habitualmente, as nossas sugestões da atividade do âmbito cultural do El Corte Inglês, dia 28 de junho, a quarta sessão da Hora do Conto, uma atividade infantil dedicada às crianças, dia 28 de junho, como habitualmente, pelas 11 da manhã, na Livraria do El Corte Inglês de Lisboa, a Hora do Conto, por Paula Luís, e também vamos ter, no dia 30 de junho, pelas 18h30, na Sala de Âmbito Cultural do El Corte Inglês, a apresentação do livro Uma História dos Lusíadas, de António Carlos Cortês, com apresentação a cargo de Zé Jorge Letria. Enquanto isso, no âmbito cultural El Corte Inglês, em Gaia, vamos ter, no dia 25 de junho, uma conversa sobre George Michael, o legado de um ícone, por Álvaro Costa e Carlos Santos, e também no El Corte Inglês de Gaia, no dia 29 de junho, a última conferência da série O Novo Mundo de Rivalidade Multipolar, Estados Unidos, China, Rússia e União Europeia, por José Pedro Teixeira Fernandes. A última sessão é sobre a União Europeia num mundo de rivalidades entre grandes potências. 29 de junho, 18h30, âmbito cultural Gaia. E fica aqui então a sugestão para o disco de João Afonso Todo o Tempo, que já está disponível nas plataformas digitais e em formato CD e também vinil. Em vinil, portanto, em todos os formatos. O livro da Madalena Sá Fernandes, Sótão, saiu agora, está em digressão também, não é? E pode ser encontrado nas livrarias. Muito obrigado aos dois pela vossa presença. Sonoplastia, como habitualmente, do João Félix Pereira, José Guerreiro, Alexandre Lima e Abel Paiva. O vídeo é da Ana António. Vamos terminar com uma faixa do disco Todo o Tempo, que é o Matop. Queres fazer uma breve apresentação do que é o Matop?
2: O Matop, como perguntavas há bocado, é uma argila pouco trabalhável, é difícil de trabalhar, e para mim Matop tem várias tonalidades, e eu aí quis representar as várias tonalidades da saudade que eu tenho por Moçambique, a terra que me viu nascer, a terra da minha infância.
1: Muito bem, então ficamos com Matop, João Afonso. Muito obrigado, Madalena Sá Fernandes.
2: Obrigado.
1: João Afonso, a Escuta do Mundo continua nos habituais horários e sempre em podcast.
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0: São 6:30 da manhã, bom dia, 5:30 nos Açores e nesta altura estamos com 21 graus em Faro, 18 em Lisboa, 13 graus no Porto, 17 em Ponta Delgada e 22 no Funchal. Está a arrancar amanhã TSF desta segunda-feira, dia 29 de junho. Vamos olhar alguns dos temas que marcam a atualidade. Neste dia de greve nas telecomunicações da Proteção Civil, Cláudia Patrício Silva.
1: Os operadores de telecomunicações de emergência da Proteção Civil começam hoje uma greve que vai durar até sexta-feira. Os serviços mínimos estão assegurados. Ouvido pela TSF, Alexandre Carvalho, dirigente do Sindicato Independente dos Trabalhadores da Floresta, Ambiente e Proteção Civil, explica que o objetivo destes trabalhadores é que seja criada uma carreira profissional.
2: Prende-se com a concretização de uma carreira profissional. Nós estamos a falar de assistentes técnicos que fazem a função de operadores de telecomunicações, não têm uma carreira, são ano após ano desvalorizados, escondidos, porque se nós formos a perguntar a um cidadão comum o que é um operador de telecomunicações, ninguém sabe.
1: O sindicato já teve uma reunião com o Ministério da Administração Interna, que se mostrou disponível para iniciar as negociações, mas foi decidido manter esta paralisação para mostrar a importância dos trabalhadores. Continua ativo o incêndio que está a destruir uma zona de mato em Ligares, no concelho de Freixo de Espada à Cinta. O fogo começou pelas 2 da tarde de ontem. Nesta altura o incêndio tem uma frente ativa, o flanco esquerdo foi dominado, mantém-se o direito, onde o combate é dificultado pelos difíceis acessos. No local estão 131 bombeiros, apoiados por 37 viaturas. Na página online da Proteção Civil há também indicação de um outro fogo em Escapães, no concelho de Santa Maria da Feira. O Centro de Operações de Socorro do Porto adianta que o incêndio deflagrou numa loja, mas está dominado. E por causa das tempestades de fevereiro, o Governo não deverá avançar com o alívio no IRS, como aconteceu, aliás, nos últimos 2 anos. De acordo com o Jornal Público, o Governo confirmou ao FMI, o Fundo Monetário Internacional, que não vai efetuar qualquer descida no valor do imposto para proteger o equilíbrio orçamental. É uma informação que foi confirmada ao jornal por fonte do Ministério das Finanças. Os próximos dias vão ser muito quentes e secos. Portugal enfrenta uma nova onda de calor que vai trazer vários dias com as temperaturas a chegar aos 40 graus. Para já, esta segunda-feira, há 5 distritos sob aviso amarelo. São eles Guarda, Castelo Branco, Porto Alegre, Évora e Beja. Bruno Café, do Instituto Português do Mar e da Atmosfera, adianta que as temperaturas vão subir até quinta-feira.
3: A tendência para a temperatura ir subindo durante a semana, com as temperaturas mais elevadas a registarem-se quinta-feira. E depois, a partir daí, sem a tendência é não haver grandes alterações.
1: Hoje as temperaturas vão variar entre os 31 e os 37 graus. No desporto, o Benfica é o novo campeão nacional de futsal, depois de ter vencido o Sporting por 4-3. As Águias tornam-se assim bicampeãs, conquistaram a 10ª Taça Nacional de Futsal.
0: Já se disse, vem aí calor para esta semana. Tome nota das máximas para hoje. 37 graus para Évora e para Beja, 33 para Setúbal, máxima de 31 graus em Lisboa e em Faro, 34 é a máxima para Santarém, 28 para o Porto, 33 para Braga e para Bragança. Dia de céu limpo em todo o continente, com mais nuvens nos Açores. Ainda assim, não há previsão de chuva para nenhum dos grupos. A máxima hoje em Ponta Delgada é de 23 graus para a Madeira. Também pouca nubosidade, 26 graus de máxima para o Funchal.
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0: Estamos a 25 minutos das 7 da manhã. Daqui a pouco temos as notas de autor. O convidado esta semana é Sérgio Godinho.
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0: Moonlight Shadow, a música de Michael Field na manhã de TSF. Daqui a pouco vamos olhar a imprensa desta manhã de segunda-feira com o jornalista Manuel Acácio. Depois temos o magazine Fila J. Para já, as notas do autor. Sérgio Godinho é o convidado esta semana.
1: Sou Sérgio Godinho, sou músico, ou seja, cantor, autor de letras e de músicas, aquilo que se chama o cantautor, e também autor de bastante ficção narrativa que me tem interessado nos últimos anos. Três romances, um livro de contos, também alguma poesia. Fiz trabalhos de ator, tanto no cinema como no teatro. Considero uma atividade lateral, mas quando me interessa muito. E considero-me, sobretudo, sou um criador. Interessa-me criar e, ao mesmo tempo, interessa-me estar também nos palcos e mostrar as canções ao vivo. Essa solidão criativa e esse contacto com o público são duas faces quase opostas de uma mesma moeda, mas que é algo que, sem o qual eu não consigo viver. Portanto, não me consigo definir numa só atividade.
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0: Sérgio Godinho, convidado esta semana das Notas de Autor. Já ouvimos as apresentações, como sempre, à segunda-feira. Notas de Autor, uma parceria entre a TSF e a SPA. Estamos a 15 minutos das 7 da manhã. Vamos olhar a imprensa desta segunda-feira com Manuela Cássio.
1: No arranque da semana, a manchete do Público avança com uma informação que nos diz respeito a todos. O Governo afasta novo alívio no IRS este ano devido às tempestades. O Ministério das Finanças confirma ao FMI que não se repetirá este ano o corte adicional no IRS igual ao realizado nos últimos dois anos. O Governo adia novas descidas para proteger o equilíbrio orçamental. Ainda relacionado com impostos, o negócio conta-nos que já há mais de 100 mil contribuintes que estão a pagar o adicional ao IMI. Este imposto aplica-se apenas a patrimónios de valor mais elevado. As empresas suportam maior fatia, mas o número de famílias abrangidas pelo IMI cresceu mais de 20% no ano passado. O Jornal de Notícias alerta-nos para um problema de segurança. O corte nas passagens de nível não trava mortes e acidentes. O número de sinistros é o mais alto em seis anos, apesar da diminuição dos acessos. As colisões são causadas pelo desrespeito dos condutores, mas as câmaras para multar os infratores continuam sem sair do papel. Só há uma instalada. No JN, temos ainda uma outra informação sobre segurança rodoviária. A Câmara de Braga acaba com trotinetes partilhadas devido à proliferação de acidentes. A autarquia diz que os operadores das trotinetes nada têm feito para travar as atitudes ilícitas e anula contratos sem pagar indemnizações. Esta manhã, o Diário de Notícias revela que o Governo gastou 18 milhões de euros no Siresp em três anos. O Correio da Manhã denuncia o caos na correção dos testes do secundário e aponta vários exemplos. Na Figueira da Foz, uma professora que já morreu foi chamada a classificar exames. Em Oliveira das Meias, um doente português vai avaliar provas de economia. Em Lisboa, uma professora de geologia foi chamada para classificar o exame de francês. O Governo responsabiliza as escolas pelos erros. E o Júri Nacional de Exames garante que o processo de classificação digital de testes está em fase de recuperação após dificuldades técnicas. O Jornal de Notícias sublinha este propósito que a correção dos exames entra em fase de recuperação. A distribuição das provas arranca hoje, mas o sindicato acusa o Ministério da Educação de desresponsabilização. O Público acrescenta que a FENPROF descreve caos dos exames e diz que o Governo não se pode esconder. Multiplicam-se os relatos de respostas incompletas por falta de folhas de continuação nas provas digitalizadas. Respeito agora aos jornais desportivos que dão conta da chegada de reforços para o Sporting e para o Benfica. Langley é o patrão, escreve o Record. O assessor de Otamendi chega do Real Madrid. O central francês, de 31 anos, assina até 2029. A bola acrescenta Langley a chegar ao Benfica. Altimira já chegou a Alvalade. De olhos postos na seleção portuguesa, o jogo realça que Diogo Costa defende o sonho. O guarda-redes tem um gol sofrido em três jogos e foi o melhor em campo frente à Colômbia. Mesmo a terminar, volta a pegar no Público para destacar a entrevista a Alberto João Jardim. O histórico líder madeirense diz que Passos, Coelho e Montenegro são aves da mesma plumagem, acrescentando que Passos mudou o ADN do PSD e Montenegro não mobiliza o país. Nesta entrevista ao Público, Alberto João Jardim afirma ainda: o Chega combate-se com a mesma linguagem do Sr. Ventura. Se eu fosse líder do PSD, o que o gajo já não tinha ouvido?
0: E estão vistas as manchetes dos jornais desta manhã de segunda-feira com Manuela Cássio. Faltam 11 minutos para as 7.
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0: Olhamos o trânsito neste início de hora de ponta, já com fila na A2, a partir da descida para a Baixa da Almada até à Praça de Portagem de Ponte 25 de Abril. O IC19 também já tem algumas paragens entre Terceira e a reta dos comandos da Amadora. De resto, ainda tudo a andar nos outros acessos a Lisboa. É o que acontece a esta hora nas principais ligações ao Porto.
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0: Vamos ao Magazine Fila J com José Carlos Barreto. Polo Norte é o novo espetáculo da companhia Mala Voadora. Está na Cultura Gesta em Lisboa.
3: O paraíso é no Polo Norte. É científico. Talvez tenha sido científico. Uma teoria do final do século XIX apontava o Polo Norte como o lugar do paraíso onde morou Adão e Eva. Referido no livro de William Fairfield Warren, primeiro presidente da Universidade de Boston, Paradise Found, The Cradle of the Human Race at the North Pole. Agora, a companhia Mala Voadora faz esta romagem ao Polo Norte, criou um espetáculo com a encenação de Jorge Andrade.
4: Ou seja, há muitos anos atrás, quando vivia Adão e Eva alegremente no paraíso, lá terão cometido o seu pecado e então Deus expulsou do paraíso e congelou o paraíso para que a humanidade não pudesse lá mais voltar. E agora, com este aquecimento global e como sabemos, até agora, infelizmente, que o gelo estava a derreter e que as calotas estavam a derreter a um ritmo alucinante e que isso indiciava o fim do mundo, mas afinal isto é Deus a dar-nos a oportunidade de regressarmos a casa.
3: Deus é aqui um elemento fundamental, até porque se trata do paraíso. Ora, perante isto, há um grupo de académicos que vão todos os anos ao Polo Norte, em junho, para fazerem estudos, verificarem no campo a teoria e vão com um explorador, que é aqui o próprio encenador, no teatro, também ator, Jorge Andrade.
4: Sou eu que guio aquela gente até ao Polo Norte. E as outras pessoas, os outros sete, são, diria, seis deles são académicos. São professores universitários, são cientistas, são curiosos, em que seguem uns estudos científicos, e são vários estudos, desde do campo da botânica, antropologia, climatologia, geologia, em que são muitos estudos em que provam que o primeiro lugar a existir vida na Terra foi o Polo Norte, e foi aí que Adão e Eva viveram alegremente. Porque acreditam que este aquecimento global é uma oportunidade que Deus nos está a dar de voltarmos a casa.
3: Ora, cá está de novo este regresso a casa. Estamos diante de um facto científico onde principalmente o professor William Fairfield Warren cruza ciência com religião no final do século XIX. Afinal, nada de novo hoje, e que estes académicos, de facto, não querem que este grupo seja apenas encarado como uma seita. Não é.
4: Isto, obviamente, faz agora uns ecos da forma como a ciência é utilizada e o que é facto e o que não é facto, o que é verdade, o que não é verdade. Nós já temos, é curioso que o líder destes académicos, que fazem estas cerimónias uma vez por ano, no verão, em junho, no Polo Norte, ele próprio diz que aquilo não é reunião de nenhuma seita.
3: Este espetáculo, que tem por título simplesmente Polo Norte, é o que é? Tudo sério, sem parodiar.
4: Nós não queremos fazer daquilo uma paródia, porque de facto a situação em si já é insólita o suficiente e acho que requer, dadas as semelhanças com os dias que vivemos, que requerem que se tome aquilo muito a sério.
3: Estará o paraíso, mais dia menos dia, com a graça do aquecimento global e o gelo a derreter, estará disponível para todos? Para todos nós? É a pergunta.
0: Polo Norte, da companhia Mala Voadora, está na Culturgest em Lisboa. Fica até dia 3 de julho. Às 7 da manhã, utilizamos toda a informação. Nesta manhã, TSF da segunda-feira. Até lá, First Light. É uma das novas canções de Lana Del Rey.

0: desta manhã. 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
0: Vamos à edição das 9 com Leonor Ferreira.
4: O número de cidadãos portugueses desaparecidos ou incontactáveis na Venezuela aumentou para 89, 52 homens e 37 mulheres. É o último balanço feito pelo Ministério dos Negócios Estrangeiros. Já as vítimas mortais portuguesas ou lusodescendentes são 53, entre as quais 8 crianças. Os sismos registados na Venezuela em 24 de junho causaram pelo menos 1.450 mortos e 3.150 feridos. Segundo as Nações Unidas, mais de 50 mil pessoas estão desaparecidas. Os sismos de magnitude 7.2 e 7.5 ocorreram a 200 quilómetros de Caracas, com menos de um minuto de intervalo, e foram seguidos por mais de 20 réplicas. Os Estados Unidos vai agora enviar mais militares para a Venezuela. O objetivo é facilitar a chegada da ajuda por via aérea e também reabrir um porto estratégico para receber as mercadorias. As associações representantes das forças policiais vão reunir-se daqui a meia hora com a tutela para uma nova ronda de negociações. A Associação dos Profissionais da Guarda espera que o Ministério da Administração Interna entregue hoje uma proposta de alteração ao regime remuneratório destes profissionais. É pelo menos essa a vontade manifestada à TSF pelo presidente da Associação, César Nogueira.
5: Estamos expectantes para que hoje tragam uma proposta para, de facto, começarmos a negociar. E esperemos mesmo que seja hoje que seja apresentada essa proposta. Não vamos aceitar que se prolongue no tempo esta questão, porque tempo já perdemos desde 2024. Estamos em 2026, já fez 2 anos que assinamos um acordo, e por isso 2 anos é tempo mais que suficiente para que essa questão já ficasse resolvida. Não ficou, e esperemos por isso que hoje seja dado esse passo.
4: César Nogueira explica também que, enquanto o assunto se arrasta, os profissionais da GNR estão a perder dinheiro.
5: Como não houve alterações ao estatuto remuneratório, onde está incluída a tabela remuneratória que é aplicada aos profissionais da GNR, e até nisso é necessário alterar, ou seja, criar mais níveis remuneratórios para que os profissionais que ainda têm, alguns deles, mais de 10 anos pela frente de serviço, tenham essa progressão que têm direito. Inclusive, o próprio Estatuto dos Militares da Guarda diz que podem não ter direito à promoção, mas têm direito à progressão horizontal. E por isso é preciso criar condições para que esse direito não esteja a ser cortado, que é aquilo que está a acontecer.
4: Além das alterações ao Estatuto Remuneratório, os militares esperam trazer para cima da mesa da discussão a revisão da portaria das avaliações e das condições de higiene e segurança no trabalho. Já a Associação Sindical dos Profissionais da Polícia está cética quanto à vontade do Ministério da Administração Interna de trazer soluções para os problemas da classe. Paulo Santos, o presidente da ASP, não tem grandes expectativas, mas ainda assim não responsabiliza apenas a tutela.
6: Nós já tivemos uma reunião há umas semanas com o Sr. Ministro relativamente ao acordo que foi celebrado em 2024 e aquilo que foi assinado, mas a verdade é que na reunião passada não houve qualquer avanço da parte do Governo. Nós estamos com alguma expectativa relativamente a saber e perceber o que é que o Governo tem para dar avanços. E falamos de quê? Falamos de tabelas remuneratórias, falamos de suplementos remuneratórios, falamos do Estatuto Profissional no que diz respeito também a alguns avanços remuneratórios, mas a verdade é que na última reunião isso não foi possível da parte do Governo.
4: Ainda assim...

0: E o presidente da Associação Sindical dos Profissionais da Polícia vai estar nesta reunião com o ministro da Administração Interna, uma reunião com os representantes das forças policiais e também e com o Executivo. É uma reunião marcada para as 9:30 da manhã. Os operadores de telecomunicações de emergência da Proteção Civil começam hoje uma greve que se prolonga até sexta-feira. Exigem a criação de uma carreira própria. Alexandre Carvalho, dirigente do Sindicato Independente dos Trabalhadores da Floresta, Ambiente e Proteção Civil, diz que estes funcionários estão cansados de ficar em segundo plano.
1: Prende-se com a concretização de uma carreira profissional. Nós estamos a falar de assistentes técnicos que fazem a função de operadores de telecomunicações. Não têm uma carreira. São ano após ano desvalorizados, escondidos, porque se nós formos a... Se formos a perguntar a um cidadão comum o que é um operador de telecomunicações, ninguém sabe. Porque eles não se veem. Eles não estão nos teatros de operações. Quer dizer, eles estão nos teatros de operações, mas não estão visíveis. Estão na parte das telecomunicações. E o sindicato reuniu com o Mike, teve em conta as nossas reivindicações e disponibilizou-se também a abrir uma mesa negocial para avaliar e negociar a implementação da carreira profissional.
0: Ainda assim, e apesar desta disponibilidade para negociações, o sindicato decidiu avançar para a greve para reforçar a importância das comunicações em cenário de desastres ou catástrofes, garantindo à população para estar descansada porque ou foram decretados serviços mínimos e por isso vão responder sempre aos pedidos de socorro.
1: Serviços mínimos estão decretados, portanto, tudo aquilo que for para o socorro será assegurado e as populações podem ficar sossegadas porque não vamos colocar esse socorro em causa. E nesta fase, agora entramos nesta fase da Delta, dizer-lhe também temos que sempre recorrer a estas fases de períodos críticos para dar visibilidade aos trabalhadores, porque é agora nestas fases que os trabalhadores têm visibilidade.
0: A fase Delta arranca na próxima quarta-feira e haverá, por isso, um aumento, um reforço do número de operacionais e também de meios no terreno. E um incêndio que está desde ontem ativo é o que está a destruir uma zona de mato em Ligares, no concelho de Freixo de Espada à Cinta. O fogo começou pelas 2 da tarde de ontem. Ainda tem uma frente ativa. Esta manhã, Vítor Rendes, o comandante dos bombeiros de Freixo de Espada à Cinta, adiantava que parte do fogo já estava dormindo, mas ainda prosseguiam os trabalhos e há pouco basicamente disse que o ponto da situação era o mesmo feito há cerca de uma hora atrás, ou seja, o flanco esquerdo está dominado, o flanco direito continua a arder. No princípio da incerteza de ontem à noite, estiveram em análise os acordos entre o governo com o Chega e com o PS. O ponto de partida para a discussão foi a prestação social única que passou no Parlamento com um acordo entre o governo e os socialistas. Ora, no princípio da incerteza, um programa da TSF e da CNN Portugal, este entendimento foi analisado. A socialista Alexandra Leitão diz que ele protege os cidadãos.
2: O Partido Socialista conseguiu 4 coisas que eram desde sempre os seus pontos principais. 1, acabar com o canal de denúncias. Conseguiu. 2, que a regulamentação da proposta de lei e designadamente os valores da prestação única, etc., não fossem feitos por portaria, mas sim por decreto-lei. Uma vez que ao serem feitos por decreto-lei, é possível, não só tem que ir ao veto ou promulgação do Presidente da República, como pode ser aquilo a que vulgo se chama chamar à Assembleia, que se chama apreciação parlamentar na Assembleia. Portanto, a primeira, e o quarto ponto foi que a prestação única não será nunca globalmente menos vantajosa para as pessoas do que o que existe hoje.
0: Alexandra Leitão a defender que este acordo entre o governo e o PS promove e protege os cidadãos. Já Pedro Duarte, PSD, recorre à memória para lembrar que o PS tinha mesmo de aprovar esta medida. Caso contrário, entraria numa contradição com uma posição defendida no passado.
3: Se por acaso esta matéria não fosse aprovada, também não ia ser muito confortável para o Partido Socialista, porque foi quem se comprometeu no PRR já em 2021, veja-se lá, em avançar com esta medida. E nós, de facto, poderíamos perder um financiamento do PRR muito substantivo, e seria muito difícil explicar, porque era perdido, porque o PS agora ia votar contra uma medida que defendeu em 2021, de que aliás era autora. E, portanto, o Partido Socialista aqui estava um bocadinho encurralado. E eu espero que tenha estado ao lado do Governo, ou tenha estado com o Governo, por convicção. E espero que para o futuro possa estar noutras matérias fundamentais para o país, possa haver estes canais de diálogo entre as duas forças mais moderadas do nosso Parlamento.
0: Visão diferente tem o historiador Pacheco Pereira, que analisou os entendimentos que o Governo vai fazendo, quer com Chega, quer com o PS, e concluiu que a estratégia do Governo é assumir uma posição puramente tática.
4: A atuação deste Governo é tática, essencialmente. Não tem nenhum princípio de estratégia tática. Repare, no entanto, dentro dessa tática há elementos comuns. Repare na mais importante legislação destes últimos anos. Contra os imigrantes, e portanto mexendo no Estatuto dos Imigrantes, contra os trabalhadores, mexendo no Estatuto dos Trabalhadores, e agora contra os pobres que dependem de um subsídio. Há uma linha contínua, não vemos nada para mexer na questão da habitação, não vemos nada para mexer no maior equilíbrio de impostos em relação a quem recebe mais e quem paga menos, não vemos nada. É este o caminho, e este caminho não é social-democrata. Eu sei que muita gente se irrita com isto, mas não é social-democrata em nenhuma circunstância, em nenhum país do mundo.
0: O princípio da incerteza repete no TSF depois das notícias da 1 da tarde desta segunda-feira. Inspirar pelo exemplo é o objetivo de um treinador de surf de 60 anos de idade que está a cumprir uma longa travessia marítima em stand-up. Vai percorrer cerca de 900 km de costa entre Moledo e Vila Real de Santo António para demonstrar que a idade é apenas um número e não limita a capacidade de sonhar e de superar desafios. É uma espécie de peregrinação que pode ser acompanhada nas redes sociais e que vai dar origem a um documentário. Ana Peixoto Fernandes.
5: De Moledo a Vila Real de Santo António, por via marítima, são cerca de 900 km de distância e o treinador de surf José Maria Pirré, de 60 anos de idade, vai fazer a travessia. Entrou no mar este domingo em cima de uma prancha de stand-up paddle, com uma missão.
6: É um bocadinho acordar as pessoas para fazerem uma vida, sair um pouco da zona de conforto e não se entregarem ao comodismo, porque é tão fácil nós entregarmos ao comodismo, mas isso não nos traz mais felicidade. Eu acho que é importante nós sairmos da zona de conforto, irmos para a frente. A idade não é a limite, é só uma questão de nós nos adaptarmos às nossas limitações físicas.
5: A primeira etapa entre Moledo e Viana do Castelo correu bem e trouxe bom augúrio.
6: A etapa correu muito bem. Eu sou uma pessoa com alguma, com uma espiritualidade muito profunda e tive logo um bom agouro, porque entrei dentro da água e apareceram golfinhos. Acho que é logo um bom sinal.
5: Esta segunda-feira José continuará a peregrinação a partir de Viana.
6: Arranco daqui, de onde cheguei, e Estou indeciso entre Vila do Conde ou Esposende, parece muito curto, porque eu queria manter sempre uma média de mais de 30 km por dia. Esposende são 20, portanto se calhar vou até Vila do Conde ou por ali.
5: A meta é o Guadiana, mas há uma intermédia na Ericeira.
6: Não é a minha terra de nascença, mas é a terra que me adotou e que eu adotei. E vou fazer lá um dia. Até porque o meu neto mais novo faz 2 anos, no dia 11 de julho, eu quero ver. Isso é um objetivo que eu tenho, é ver se consigo chegar a tempo aos anos dele.
5: Quase a cumprir 61 anos em agosto, José Maria Pirré vai remar perto de 500 milhas náuticas para provar que a idade é um número e não limita a capacidade de sonhar e de superar desafios.
6: Vou sair pela fresca e eu tenho a certeza que vai correr bem.
0: E provavelmente chegará pela fresca a provar que a idade não limita o sonho. Sérgio Altimira quer ganhar todos os títulos possíveis pelo Sporting. O médio espanhol já está em Lisboa e deve ser oficializado nas próximas horas. O antigo jogador do Betis aterrou na última noite no aeroporto Humberto Delgado e, perante a insistência dos jornalistas, deixou escapar algumas palavras ainda antes de ser apresentado.
7: Muy contento, la verdad. Muchas ganas. Nada, ganar todos los títulos posibles.
0: Sérgio Altamira deverá custar 18 milhões de euros, mais 2 milhões por objetivos. O contrato será válido até 2031, com uma cláusula de rescisão de 80 milhões de euros. Altamira junta-se a Rodrigo Salazar, Pedro Lima, Issa Doumbia e Silas Anderson na lista de reforços do Sporting.
8: Vamos ter Fórum TSF já a seguir às 10. 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
8: Às 9h18 voltamos a olhar o trânsito, ainda com demora na segunda circular, sentido aeroporto Benfica, fila na zona da Encarnação e depois entre o radar e a ligação ao eixo norte-sul. No sentido contrário, Pinamanica-Sacavém, há demora entre a Escola Alemã e a zona das Calvanas. O eixo norte-sul tem fila entre o Lumiar e as Laranjeiras. A Cril, em direção à Ponte Vasco da Gama, ainda com lentidão na zona de Sacavém, na saída para a segunda circular. A calçada de Carris também com sinal vermelho em direção ao Campo Grande, fila até à zona do Lumiar. A A2 para a Ponte 25 de Abril tem fila desde Corroios. O IC19 entre Queluz e Amadora e desde Alfragide até Pina-Manique. E na A5 há lentidão entre o Estádio Nacional e Linda a Velha e entre Monsanto e as Amoreiras. Isto é em direção a Lisboa, porque para Cascais também há fila junto ao Estádio Nacional a afetar a ligação da CREL. No Porto, o trânsito está lento na A1 para a VCI, fila a partir de Coimbrões até à saída para a Avenida da Boa Vista. A via de cintura interna, sentido Freixo Rábida, tem paragens entre Bonjoia e o Nodo A3. A A3, sentido Maia-Porto, ainda difícil a partir de Águas Santas. Na A28 há fila desde a Ponte sobre o Rio Lessa até à Rotunda AEP. A via norte, em direção ao Porto, também tem fila, logo após o viaduto A4 até ao acesso à via de cintura interna.
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8: Já a seguir vamos à opinião com o jornalista Miguel Carvalho.
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1: Se quiserem um vislumbre do que seria a extrema-direita no poder em Portugal, puxem o filme atrás. O Chega foi a votos numa dúzia de estruturas distritais e regionais. Houve conflitos, denúncias e ameaças entre candidatos e listas, com recurso a documentos, áudios e vídeos típicos do vale-tudo da selva digital. Este aparelho político reivindica pureza e devoção sagrada, mas comporta-se como cliente de um bar de beira da estrada que nenhuma passagem pelo bidé ou pelo confessionário salvam. Sim, o Chega também atrai e mobiliza gente limpa e bem-intencionada, e todos conhecemos repertório e figuras condenáveis na história de outros partidos. Aliás, se certos governos e alianças de poder não degradassem a vida pública e as condições de vida há décadas, o Chega teria sido mais um frustrante nicho de mercado para aventura, como o foram os seus devaneios de escritor ou de liderar o Benfica. Acontece que a extrema-direita reivindica vestes de baluarte moral e ares de farol antissistema. O seu líder insiste até à náusea em combater vícios da velha política, acabar com a república de compadrios e a democracia de bandidos. Na verdade, criou um partido de vendetas que se dá bem na lama. O rol de figuras, métodos e ambições dá a ideia de que governaria o país ao estilo faroeste ou esgoto a céu aberto, suficientemente musculado para se perpetuar. E se alguns ainda acreditam que as instituições democráticas são fortes para evitá-lo, é mostrar-lhes o resultado na América de Trump. Aqui chegados, apetece parafrasear o título de um livro do francês Yves Citon. Indiferente às entranhas do partido, a versão caseira da máquina de fazer ganhar as direitas viciou-se no vínculo de horário nobre com o líder do Chega. Assistimos há muito ao estímulo mediático sem escrúpulos da gritaria, da agressividade e da ânsia reacionária de justiça popular. Desde o início do ano, contei 25 entrevistas em direto e em exclusivo nos canais de TV, mais de 4 por mês, a maioria sem valor notícia agregado. Por vezes, parecem as conversas em família de Marcelo Caetano, mas agora com anfetaminas e redes sociais. Há quem lhe chame ditadura das audiências. O que vemos é, no entanto, uma espécie de jornalismo em modo síndrome de Estocolmo, sem pudor, critério editorial ou plano de fuga, acabou por afeiçoar-se ao agressor. Resgatar o jornalismo como garante da qualidade da democracia e do debate público tem de ser feito a partir de dentro, do Estado e de uma cidadania ativa exigente. Caso contrário, esta empatia com o ogre não terá o final feliz do Shrek. Será, isso sim, o convite a um novo pântano, desta vez em versão autoritária.
8: O jornalista Miguel Carvalho assina a opinião na manhã TSF às segundas-feiras. São 9h23. As altas temperaturas na Europa marcam as primeiras páginas da imprensa internacional. É por aí que começamos esta revista, João Francisco Guerreiro.
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21: Calor extremo, 1.300 mortos na Europa, é a manchete do Corriere della Sera. O jornal italiano cita a Organização Mundial de Saúde e destaca que a Europa é o continente onde a temperatura sobe mais rapidamente. Lê-se que Berlim atingiu os 40 graus e que os dados das vítimas correspondem a uma semana. A emergência desloca-se agora para leste, lê-se no Corriere della Sera. Na Polónia, a Gazeta Wyborcza escreve no título da manchete: mas que calor! O jornal salienta que a marca dos termómetros aproxima-se do recorde de 40 graus registados na Polónia em 1921. Ontem a temperatura máxima atingiu os 34 graus na Polónia. Em França, o Le Figaro aborda a sobremortalidade por causa do calor extremo, que é uma preocupação das autoridades. Os primeiros números da Santé Publique apontam para pelo menos 1.000 mortos a mais em 3 dias durante o pico da vaga de calor. O tema está também em destaque no El País. O jornal espanhol escreve que o calor extremo causou centenas de mortos em França. Ainda no El País, o terremoto na Venezuela. Lê-se que a Venezuela está entregue ao seu próprio destino depois dos sismos. A capa mostra um homem em trabalhos de resgate num edifício derrubado em La Guaira e lê-se que a falta de meios marca as operações. O jornal fala em perto de 1.500 mortos oficialmente confirmados. O El Comercio de Lima, no Peru, acompanha o mesmo destaque. Lê-se que o Peru entregou imagens de satélite para avaliar os danos. O jornal cita o presidente do Parlamento venezuelano, que aponta para mais de 3 mil feridos e 12 mil famílias afetadas nas zonas mais atingidas do norte do país. A capa refere ainda que mais de 2.600 socorristas internacionais estão envolvidos nas buscas em La Guaira e avisa que estas ainda são horas críticas para o governo. A Folha de São Paulo dá o ângulo político e social da catástrofe. Famílias lideram a busca de corpos na Venezuela e revoltam-se com o Estado. É a manchete do jornal brasileiro. 4 dias depois dos terremotos, os moradores procuram sozinhos familiares nos escombros e queixam-se da lentidão das autoridades. A corrida tecnológica marca a primeira página do Wall Street Journal. A China reinicia a corrida da inteligência artificial com os Estados Unidos à medida que os modelos de segurança ganham terreno. O jornal escreve que os sistemas chineses de inteligência artificial igualaram o desempenho de modelos da Anthropic em alguns cenários de cibersegurança. A notícia acrescenta que este avanço intensifica as preocupações da indústria e pode obrigar a Casa Branca a rever a política norte-americana para a inteligência artificial.
8: Entre muitas outras notícias, o calor na Europa está em destaque na imprensa internacional. Calor que vai chegar também a Portugal a meio desta semana. Refresquemo-nos com este escapade dos Electrocute até às 9h30 da manhã.

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0: São 9:30, bom dia, 8:30 nos Açores. Entramos na reta final desta manhã TSF de segunda-feira. Voltamos a olhar os temas que são notícia. Cláudia Patrício Silva, aumentou o número de portugueses desaparecidos na Venezuela.
1: Subiu de 83 para 89 os portugueses desaparecidos ou incontactáveis na Venezuela. São 52 homens e 37 mulheres, adianta o Ministério dos Negócios Estrangeiros. O número de vítimas mortais mantém-se igual. 53 portugueses ou luso-descendentes perderam a vida nos sismos, entre eles são 8 crianças. Segundo a ONU, mais de 50 mil pessoas estão desaparecidas. Começa a esta hora a reunião do Ministério da Administração Interna com as associações que representam as forças policiais. É o início de uma nova ronda negocial. A Associação de Profissionais da Guarda espera que o Ministério da Administração Interna entregue hoje uma proposta de alteração ao regime remuneratório destes profissionais. Também a Associação Sindical dos Profissionais da Polícia espera que a reunião traga avanços para as condições de trabalho destes profissionais. São declarações que ouvimos no noticiário das 10 da manhã. Chegou ontem a Lisboa o médio espanhol que deverá ser o novo reforço do Sporting. Sérgio Altimira, numa breve declaração aos jornalistas, disse que queria ganhar todos os títulos possíveis pelo Sporting. O antigo jogador do Betis deverá custar 18 milhões de euros, mais 2 milhões por objetivos. O contrato é válido até 2031, com uma cláusula de rescisão de 80 milhões de euros. A contratação deverá ser oficializada nas próximas horas. E mais de 80% dos 500 milhões de euros do Fundo de Compensação do Trabalho estão por utilizar. O prazo termina daqui a 6 meses. Este fundo resulta dos descontos que as empresas fizeram para o Fundo de Compensação do Trabalho entre 2013 e 2023 e ao qual agora podem recorrer para financiar várias medidas, entre elas apoiar a formação e qualificação dos trabalhadores. Até agora apenas recorreram a este fundo cerca de 10 mil empresas portuguesas em 2024 e 18 mil em 2025. O resgate dos fundos é possível até 31 de dezembro.
0: A seguir às 10 vamos ter Fórum TSF. 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Como avalia a estratégia de Roberto Martínez e o desempenho dos jogadores? 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O que é necessário afinar e corrigir para vencer a Croácia na próxima madrugada de quinta para sexta-feira à meia-noite? Queremos ouvir a sua opinião. 808-202-173 é o número para onde tem de ligar se quiser participar neste Fórum TSF. 808-202-173.
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0: Voltamos a olhar o trânsito, as coisas estão a melhorar para a ponte 25 de Abril. Agora a fila na A2 está a começar já na descida para a Baixa de Almada. O IC19 tem fila na reta dos comandos da Amadora e depois entre Alfragide e Pinamanique. A segunda circular ainda com demora no sentido Aeroporto Benfica, na zona da Encarnação, e depois entre o Radar e a saída para o Eixo Norte-Sul, no sentido Pinamanique-Sacavém, há fila entre a Escola Alemã e as Calvanas. O Eixo Norte-Sul ainda complicado entre Telheiras e as Laranjeiras, em direção a Campo Lide. A Cril, em direção à Vasta Gama, tem fila na saída para a segunda circular em Sacavém. Também há demora no viaduto Duarte Pacheco em direção às Amoreiras, ainda a afetar o final da A5. No Porto, conto com lentidão na A1 para a VCI, a partir de Canidelo até à saída para a Avenida da Boa Vista. Também ainda com lentidão a VCI em direção à Ponta Rábida, fila entre o Mercado Abastecedor e o Nó da A3. Na A3 há lentidão entre Águas Santas e a saída para a Circunvalação. Também com sinal vermelho, há 28 em direção ao Porto, fila desde a ponte sobre o Rio Lessa até à rotunda AEP. O mesmo acontece na Via Norte em direção ao Porto, há fila após o viaduto A4 até o acesso à VCI.
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0: Estamos a 21 minutos das 10 horas da manhã. Estará a altura de voltarmos ao quiosque. Desta vez espreitamos a imprensa portuguesa. Revista de imprensa comentada. O convidado, Cláudia Patrício Silva, hoje é Rui Coceiro.
2: Ele que é escritor, editor e comissário do Babel, o festival literário que na última semana encheu as ruas do Porto de livros. É um evento organizado pela Fundação Livraria Lelo e pela Câmara Municipal do Porto. Rui Coceiro, muito bom dia. Bem-vindo a esta nossa revista de imprensa comentada. Escolheu para
3: bom
2: começar
3: dia
2: a notícia do Jornal de Notícias, que diz que a Câmara de Braga acaba com trotinetas partilhadas devido à proliferação de acidentes. E eu pergunto porque é que escolheu este tema.
3: Bom dia. Eu não tenho nada contra a chamada mobilidade suave, nem contra novas formas de mobilidade suave, nem contra os operadores, claro está. Mas quem se cruza diariamente com utilizadores de trotinetas elétricas partilhadas sabe que a sua circulação acarreta, que a circulação neste tipo de trotinetas acarreta muitos riscos. Não há regras, não se cumpre o código de estrada, circulam em contramão, circulam nos passeios, passam tangentes a quem sai dos prédios e das casas, provocam atropelos, não utilizam capacetes, enfiam-se em rotundas e cruzamentos de todas as formas, e é algo que naturalmente me preocupa. Vi já acidentes à minha frente, são acidentes normalmente muito aparatosos. Quem conduz estas trotinetas está completamente desprotegido. Quem é apanhado, atropelado por elas, normalmente não se apercebe, está impreparado, e portanto são acidentes muito aparatosos, muito feios, têm vindo a aumentar, e acho que esta medida da Câmara de Braga é uma medida corajosa. Às vezes é preciso tomar medidas corajosas, e o autarca de Braga, João Rodrigues, é curiosamente a mesma pessoa que há 7 anos, de acordo com a notícia do jornal Notícias, permitiu a implementação desta forma de mobilidade suave, assinando contratos com os operadores. Mas, quando se está num cargo que dita políticas públicas, como eu dizia, é preciso ter coragem de rever essas mesmas políticas e perceber se elas funcionam ou não. E, francamente, eu acho que tudo o que tem que ver com a mobilidade em trotinetes, essas que depois vemos atiradas aos rios, deixadas no meio dos passeios, no meio das ruas, Tudo que tem que ver com isto carece de legislação, regulamentação municipal. Em Braga não há essa regulamentação municipal, ou pelo menos ela não tem eficácia, noutras cidades sei que também não tem, e portanto acho que esta é uma medida boa, vai evitar muitos acidentes, e nada tenho contra que se volte a implementar estas formas, este tipo de formas de mobilidade suave, mas quando houver regulamentação e quando se evitarem os acidentes que estão sempre a acontecer.
2: Passamos agora para o nosso segundo tema do dia, agora para o Diário de Notícias e para o título que diz: Governo gastou pelo menos 18 milhões na modernização do Ciresp em 3 anos. Por que esta escolha?
3: Porque de facto está a chegar à altura do ano em que mais ouvimos falar do Ciresp. Está a chegar à altura dos incêndios, uma época que no nosso país, lamentavelmente, cria um estado de grande ansiedade coletiva, porque sabemos que o país vai arder. A única certeza que nós temos todos os anos, lamentavelmente, no que toca ao verão em Portugal, é que vai ser um verão manchado pelos incêndios. A única dúvida é sabermos qual é a área que vai arder, saber se vamos bater recordes ou não, esses tristes recordes de área ardida, e quando a época de incêndios começa-se também a falar no Ciresp. E todos os anos se debate o Ciresp, a forma como está organizado, a forma como opera, a falta de investimento ou não no Ciresp. E saber que tem sido feito investimento é bom, vamos ver se esse investimento traz resultados, vamos tentar perceber se ele é suficiente ou não. De resto, está anunciado um investimento maior, na ordem de 36 milhões de euros, dinheiro que vem do chamado PTRR, para uma reforma profunda do Ciresp, e de facto alguma coisa tem de ser feita. Acredito que uma boa parte do problema, no que toca em específico aos incêndios, terá que ter de ver com o investimento. Esperemos que neste verão esse investimento traga já alguns resultados dos quais precisamos muito para que o país não continue a arder ano após ano.
2: E por falar em investimento, este ano a Fundação Livraria Lelo investiu no Festival Babel, na criação deste festival que trouxe 2 prémios Nobel ao Porto e permitiu também aos leitores conhecer escritores nacionais e internacionais. Hoje é o último dia desta primeira edição. Já é possível fazer uma espécie de balanço?
3: Eu diria que sim. Ontem mesmo, um dos grandes pontos altos do Babel, a conversa com Salman Rushdie no Coliseu do Porto, com mais de 3 mil pessoas reunidas para ouvirem o grande escritor que é Salman Rushdie, e tem sido assim na generalidade das sessões, com Margaret Atwood, 1.600 pessoas com Olga Tokarczuk, ontem mais de 1.200 pessoas na sessão de Julian Barnes, mais de 1.200 pessoas na sessão de Laszlo Krasznahorka, e repare que estamos só a falar de vários dos melhores escritores do mundo, dos mais consagrados escritores do mundo. Portanto, o que eu gostaria de dizer é que, de facto, esta tem sido uma grande festa do livro e da leitura, em que a cidade do Porto tem dado uma resposta extraordinária, mostrando não só que desejava uma iniciativa desta natureza, mas também que tem uma ligação fortíssima aos livros e à leitura, como nós, Fundação Livraria Lelo, com o apoio, com a produção da Câmara Municipal do Porto, sabíamos desde o momento em que decidimos dar corpo ao Babel, que depois se manifestou de outros modos absolutamente extraordinários. Juntámos pela primeira vez em palco o GNR, Pedro Abrunhosa e Rui Veloso, no mesmo palco, cantando e tocando juntos e apresentando perante mais de 50 mil pessoas temas inéditos compostos a partir de poemas de autores do Porto, como Pedro Homem de Melo, Vasco Graça Moura, Eugénio de Andrade, Rui Veloso, não lançavam um disco de inéditos há 25 anos e apresentou um inédito no Babel. Fizemos um espetáculo monumental de pirotecnia com drones no Vale do Rio Douro, que levou muitas dezenas de milhares de pessoas às margens do rio. Ainda está por fazer essa contabilização. Quer dizer, foi uma mobilização formidável de agentes do Porto e de fora do Porto, com muita gente a deslocar-se de outras partes do país e até do estrangeiro para assistir às sessões do Babel, e nós não poderíamos naturalmente estar mais satisfeitos com o que tem acontecido, e hoje terminamos em beleza com vários dos principais escritores portugueses em palco, em sessões também, já com todas elas com mais de 1000 pessoas na plateia, Gonçalo M. Tavares e Lídia Jorge, e logo a seguir Walter Ugumem, para terminarmos com um monólogo sobre escritores portugueses de Luís Osório em frente à Torre dos Clérigos.
2: E falou aqui no destaque internacional, na atração de figuras internacionais para este festival, e aqui, inserido também no Babel, temos a Dua Lipa e a Lelo a anunciarem a inauguração do novo espaço localizado no interior da livraria, dedicado a obras que foram proibidas ou alvo de censura. Como é que surgiu esta parceria?
3: A Livraria Lelo tem uma dinâmica muito grande no que diz respeito a temas ligados à liberdade de expressão, por isso mesmo esta inauguração da expansão da Livraria Lelo, que é um projeto do arquiteto Cisa Vieira, alberga uma peça, uma obra de Ai Weiwei, também ligada a essa temática. E a ligação a Dua Lipa era uma ligação já com bastante tempo, que acaba por resultar na apresentação da Biblioteca Manifesto, da Manifesto Library, onde estão incluídas obras fundamentais no que respeita à liberdade de expressão de grandes escritores de todo o mundo. É um espaço, é um projeto ao qual a própria Dua Lipa se quis associar, a sua equipa esteve presente no Babel e está ainda presente ao longo destes dias no Babel, e eu diria que não me espantaria nada se dentro de algum tempo tivéssemos a Dua Lipa na Livraria Lelo também, ela que é também uma grande promotora do livro e da leitura através do seu clube de leitura que se associou à atividade da Livraria Lelo, que de resto é uma marca e é uma instituição à qual os escritores internacionais, estas grandes figuras, querem todas estar associadas.
2: Só para fechar, e não tomando muito mais tempo, pergunto-lhe só se podemos contar com uma segunda edição.
3: Francamente, depois de tudo o que vivemos, eu diria que provavelmente o público não nos deixará não fazermos uma segunda edição, mas é algo que ainda não foi discutido, que ainda não foi equacionado com a seriedade necessária, e que dependerá naturalmente, como dependeu neste primeiro caso, dos mecenas, de quem criou efetivamente o Babel e quem o pagou, que foi a família Pedro Pinto e a Livraria Lelo, que foram o patrocinador principal do Babel e que investiram mais de 3 milhões de euros nesta iniciativa, sem nenhum retorno direto financeiro, que não um investimento no território e na cultura.
2: Muito obrigada, Rui Conceiro, comissário do evento literário Babel. Ficamos assim à espera de saber se no próximo ano teremos outra edição. Para já, hoje é o último dia deste festival literário.
0: A revista de imprensa comentada na manhã da TSF. Estamos a 10 minutos das 10. Temos fórum TSF já a seguir às notícias. Hoje queremos ouvir a sua opinião sobre as exibições da seleção na primeira fase do Mundial. Como avalia a estratégia de Roberto Martínez e o desempenho dos jogadores? As exibições da seleção fizeram crescer as dúvidas ou reforçaram a confiança num bom Mundial? O que é necessário afinar e corrigir para vencer a Croácia na próxima sexta-feira? ...202-173, 808-202-173. Há tempo ainda de recordar os portugueses Rádio Macau até às notícias das 10 horas da manhã. Isto porque a banda acabou de anunciar uma digressão nacional após uma enorme procura dos bilhetes para os coliseus. Ora, em 2027 os Rádio Macau vão fazer então esta digressão nacional espalhada por todo o país. Lembro que os concertos para Lisboa e para o Porto, no caso de Lisboa, estão esgotados. 30 de setembro e 2 de outubro no Coliseu dos Recreios em Lisboa, no Coliseu Porto AGAs, o dia 15 de outubro está praticamente esgotado, só faltam vender poucos bilhetes para as galerias. Rádio Macau então de regresso e em força em 2027.

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0: São 9h58, bom dia, menos uma hora nos Açores, está com a Manhã TSF de segunda-feira.
1: De portugueses desaparecidos ou incontactáveis na Venezuela subiu de 83 para 89. O balanço foi atualizado pelo Ministério dos Negócios Estrangeiros. O líder do PS recomenda ao governo que deixe de pensar em questões ideológicas e se concentre nos problemas dos cidadãos. Numa viagem de comboio esta manhã, José Luís Carneiro diz que é tempo do Executivo inverter a marcha. Por esta hora já devem estar reunidos os representantes das Associações das Forças de Segurança com o Ministro da Administração Interna.
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0: para esse efeito com o partido da extrema-direita e verdadeiramente insensível a estes temas que dizem respeito à vida das pessoas. Eu tenho a expectativa de que o Governo faça inversão de marcha. É porque há muito tempo que o Governo está em contramão. Está em contramão numa autoestrada e a grande velocidade. E esse contramão numa autoestrada e em grande velocidade só pode dar mau resultado.
1: José Luís Carneiro, secretário-geral do Partido Socialista. Na próxima quinta-feira, o PS leva a debate propostas para combater o aumento do custo de vida, como a descida do IVA nos combustíveis, propostas que já foram apresentadas e acabaram chumbadas pela AD e também pelo Chega. O Sindicato de Jornalistas entrega amanhã em Bruxelas uma queixa contra o governo português por causa dos estatutos da agência Lusa. O sindicato exige uma revisão urgente dos estatutos que foram alterados e colocados em prática em janeiro. O sindicato receia que estas mudanças abram a porta à influência da política no jornalismo ou a um controlo da linha editorial da Lusa. Em declarações à TSF, Susana Venceslau, dirigente sindical da agência Lusa, sublinha que esta é uma luta pela liberdade de imprensa e pela própria agência de informação.
2: Estas alterações estatutárias que são recentes violam o Regulamento Europeu para a Liberdade de Imprensa. Portanto, está em causa a independência da agência e no seu funcionamento, desde logo porque passamos a ter três administradores que são designados diretamente pelo Governo, porque é criado um conselho consultivo em que, se não estou em erro, metade, pelo menos metade das pessoas que o compõem são designados por poder político. Depois, porque também fica imposto nesses estatutos que a Direção de Informação passa a estar obrigada a ser ouvida no Parlamento.
1: Os jornalistas da Lusa estão também preocupados com a aproximação entre a RTP e a Agência de Informação. A RTP é cliente da Lusa e a dirigente sindical acrescenta que este memorando que vai ser assinado entre os dois órgãos de comunicação social pode dar mais benefícios à RTP em relação aos privados. Susana Venceslau espera que a Comissão Europeia pressione o Governo a tomar outras medidas.
2: As sinergias, desde logo, podem ser tecnológicas, podem ser também funcionais, se estivermos a falar em alguns lugares do mundo, por exemplo, de instalações. Portanto, ainda não sabemos ao pormenor o que é que está pensado neste dito memorando vá de entendimento entre as duas empresas, mas sabemos que ele vai ser assinado agora por dias. Isto a nós também nos levanta dúvidas relativamente à lei da concorrência, uma vez que a RTP é cliente da Lusa e passa a ter um papel preferencial relativamente aos outros clientes da agência, nomeadamente as outras televisões do setor privado.
1: Susana Venceslau, dirigente sindical da agência Luz, a queixa do Sindicato de Jornalistas vai ser entregue amanhã de manhã em Bruxelas. A Seleção Nacional vai treinar mais logo, quando forem 4 da tarde em Lisboa, na preparação para o jogo com a Croácia, nos 16avos de final do Campeonato do Mundo de Futebol. O encontro com os croatas realiza-se na madrugada de quinta para sexta-feira. A caminhada da Seleção Nacional tem suscitado críticas em relação às opções de Roberto Martínez. Para já está garantida uma mudança, mas não é na estratégia, António Botelho.
3: É preciso ver mudanças e aí está a primeira. Portugal vai mudar o equipamento. Nos 3 jogos da fase de grupos, Portugal jogou de vermelho, com a camisola principal. Agora, no primeiro jogo a eliminar, vai atuar com o equipamento alternativo, branco, com tons e detalhes, em verde água. Também já está decidido que a Croácia joga de equipamento alternativo, vai jogar de azul. Roberto Martínez orienta hoje mais um treino, às 4 da tarde, hora portuguesa, final da manhã, em Palm Beach. 45 minutos antes, às 13:15 da tarde, um jogador fala aos jornalistas em conferência de imprensa no centro de estágios. A seleção fez há poucas horas um treino, já era de noite em Portugal, final de tarde em Miami. Martínez contou com 27 jogadores, ninguém apresentou problemas físicos. Os mais utilizados no jogo com a Colômbia fizeram apenas trabalho de recuperação. Os restantes jogadores trabalharam normalmente às ordens do selecionador.
1: O dia da Seleção Nacional, às 3:15 da tarde, hora portuguesa, à conferência de imprensa de um jogador em Palm Beach. É uma conferência de imprensa que a TSF vai acompanhar em direto.
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0: Estamos aqui ao Fórum TSF, onde faremos uma primeira avaliação do comportamento da seleção portuguesa nesta primeira fase do Mundial de Futebol. E retomamos aqui esta análise com o contributo dos nossos ouvintes, concretamente com a opinião do Ismael Mendes, que é professor de equitação e que nos liga de Guimarães. Bom dia.
1: Bom dia. Mas a minha opinião, sinceramente, é que temos um leque de 25 ou 27 ou 30 jogadores muito bons. Não temos uma seleção, como muitos países têm, infelizmente. Não porque, nem é porque é culpa do treinador, nem porque é culpa, é porque temos 12 ou 13 jogadores que são dos melhores do mundo e têm que jogar todos. E às vezes é impossível fazer-se uma equipa onde os jogadores bons têm que jogar todos, até não jogando nas posições corretas. E depois, infelizmente, temos o melhor jogador do mundo, e nunca mais vamos ter em Portugal outro igual, com 41 anos. Em 11 dias, jogou 90 minutos os jogos, 3 jogos. E não é por culpa dele que nós perdemos, porque a bola não chega lá. Mas é verdade que ele também não tem velocidade e andamento como um jogo agora que foi este último, na última madrugada, domingo. E está mais que visto. O Roberto Martins não tira, ele não sai e continuamos assim. Temos jogadores como o Gonçalo Ramos, o Gonçalo Guedes, o Trincão, melhores jogadores que fizeram épocas excepcionais nos clubes e chegam à seleção, não têm um minuto de oportunidade, e assim é difícil quando a rapaziada nova com vontade de correr. E depois, pelo contrário, temos Bruno Fernandes a arrastar-se no campo, Nuno Mendes, um talento que não é igual, todo nos limites físicos, a arrastar-se no campo, e pronto, e assim temos. Mas isto é fácil resolver no fim do Mundial. O Roberto Martins vai para o Nasser, vai treinar o Cristiano Ronaldo, por isso não pode tirar. Mas essa é a minha opinião, mas tenho a certeza que ainda vamos chegar longe, porque acho que o Roberto Martins vai perceber que tem que meter sangue na equipa. Bom dia a todos e um abraço. Obrigado.
0: Obrigado, Ismael Mendes. Bom dia também para si. Aqui no Facebook da TSF, o Abílio Faria escreve que, no fundo, talvez o maior problema tenha sido as expectativas. Temos uma das melhores seleções do mundo e por isso exigimos sempre exibições perfeitas. Mas o futebol não se ganha só com nomes. As grandes equipas também sofrem, têm dias menos bons, precisam de crescer durante a competição. Se calhar as nossas perspectivas eram tão elevadas que qualquer jogo abaixo do brilhantismo passou logo a ser visto como um fracasso. O importante agora é que Portugal continue a evoluir e mostre a sua verdadeira qualidade, quanto mais importa. Pois quem tem os melhores jogadores do mundo não pode jogar com medo. É tempo de transformar a qualidade individual em força coletiva e mostrar que Portugal continua a ser candidato a chegar muito longe neste Mundial. Eu vou pegar aqui numa das frases deste nosso ouvinte, Abílio Faria, para iniciar a conversa com o João Nuno Coelho, comentador de futebol da TSF. Bom dia, João Nuno.
2: Bom dia, Manuel Cássio.
0: Portugal, escreve aqui este nosso ouvinte, não pode jogar com medo. É preciso transformar a qualidade individual em força coletiva. É por aqui que deve passar as correções a fazer na Seleção Nacional? Parece que a equipa, por vezes, joga a medo, não sabe o que quer fazer ou o que pode fazer.
2: Sim, fazer o diagnóstico do que tem corrido mal e tem corrido muita coisa mal nesta primeira fase do Campeonato do Mundo, não é fácil, não é fácil, porque não temos, obviamente, todos os dados necessários para isso. Não estamos no estágio, não estamos no balneário, não estamos no grupo. Portanto, é sempre um exercício de alguma especulação. Por isso, o melhor é limitar-nos àquilo que vemos. E, na minha opinião, aquilo que vimos até agora foi o resultado de uma seleção que não terá feito, afinal de contas, a preparação tão cuidada e tão perfeita como nos faz crer, nomeadamente o selecionador. E mais do que o primeiro jogo, a mim impressionou-me negativamente o mais recente contra a Colômbia, porque, se nos lembrarmos, Roberto Martínez disse que este tinha sido o jogo mais bem preparado desde que estava no comando da seleção, preparado com
0: desde
2: mais
0: março,
2: tempo.
0: Não era?
2: Exatamente, preparado com mais tempo, e nomeadamente o objeto principal e também o objetivo principal do próprio estágio em Miami, porque foi dito que Portugal estava em Miami porque tinha o jogo com a Colômbia em Miami, sendo que os dois primeiros jogos eram realizados em Houston, num estádio fechado, portanto com grande controle das condições climáticas. E, portanto, este jogo parece-me que foi realmente a grande desilusão, porque além de vermos uma equipa a ser completamente ultrapassada pelas circunstâncias, nomeadamente a ser ultrapassada em termos físicos, e isso foi o que mais me impressionou negativamente. A Colômbia teve sempre uma disposição para o jogo, uma energia, uma combatividade, uma disponibilidade física que Portugal não conseguiu igualar, nem lá perto esteve. E, por outro lado, também, mesmo em termos táticos, a equipa falhou redondamente, porque perante uma equipa mais enérgica, mais dinâmica, mais agressiva, nem bola conseguiu ter. Ou seja, aquilo que é a característica fundamental da equipa portuguesa, uma equipa de controle do jogo, de posse de bola, não o foi, não conseguiu ter mais posse de bola que o adversário, não conseguiu controlar o jogo dinâmico e mais físico do oponente, e portanto aquilo que vimos foi um resultado mentiroso. Portugal, na verdade, merecia ter perdido aquele jogo e acabou por sobreviver graças às boas defesas do Diogo Costa, aos dois centrais que estiveram muito bem da defesa da sua baliza também, e portanto tudo isto acaba por ser mais preocupante ainda, por se refletir esse suposto planeamento rigoroso, que afinal não o foi.
0: Nas palavras de Roberto Martínez, tivemos duas formações muito ambiciosas dentro de campo, com o foco de tentar ganhar e chegar à baliza. Vimos o mesmo jogo que o selecionador João Nuno Coelho. João Nuno Coelho? Vamos ver aqui um problema no contacto com o João Nuno Coelho.
2: Eu estou a ouvir.
0: Agora sim, mas tivemos aqui aparentemente um problema com os microfones. Perguntava-te, recordando, não sei se ouviste a minha pergunta, recordando o que disse Roberto Martínez, que tivemos duas equipas muito ambiciosas dentro de campo, com o foco de tentar ganhar e chegar à baliza. Vimos o mesmo jogo que Martínez?
2: Não, isso tem sido outro problema importante, é que normalmente os jogos que o selecionador vê, praticamente mais ninguém vê. Ele acaba por ter sempre um discurso muito, muito redondo, fugindo às perguntas e vendo realidades que mais ninguém consegue ver. E isso acaba também por, na minha opinião, criar um ambiente negativo à volta da equipa, e não quero estar a centralizar demasiadas críticas no selecionador, mas a verdade é que ele é o rosto da seleção, é o principal responsável pela equipa, e portanto é difícil evitar isso. E a sensação que facilmente transmite, e penso que basta ouvir os ouvintes do fórum para perceber isso, é que Roberto Martínez está a falhar naquilo que seria fundamental, que é conseguir construir uma equipa, um verdadeiro coletivo, a partir de um conjunto de grandes jogadores. Não vale a pena estarmos aqui sempre a dizer que são os melhores do mundo, porque as outras equipas também têm alguns dos melhores jogadores do mundo, e portanto é redundante, mas a mim o que me parece é que está a faltar a criação de um verdadeiro coletivo, e por muito que me custe, eu penso que isso tem que ver com o que um dos anteriores ouvintes referiu com muita propriedade. Parece-me que há demasiada importância do estatuto nas escolhas de Roberto Martínez. Dá a sensação que aquilo que ele faz é acabar por subjugar à importância dos jogadores. Há realmente um grupo de jogadores que parece que têm o exclusivo da titularidade na seleção, a começar, obviamente, por Cristiano Ronaldo. É uma questão muito, entre aspas, política, no sentido que estamos a falar, não só de um dos melhores jogadores de todos os tempos, mas também uma das maiores marcas do futebol de sempre, em termos de redes sociais, em termos de impacto mediático, e portanto parece-me que a equipa portuguesa acaba por, infelizmente, ser dominada por esse espectro permanente de Ronaldo e de mais alguns jogadores que acabam por ser quase presenças obrigatórias no 11 inicial. E, portanto, aquilo que me parece é que a presença portuguesa no Campeonato do Mundo está a ser demasiado condicionada por isso. Mesmo assim, eu acredito que temos valor suficiente para ultrapassar a Croácia, que tem algumas características semelhantes à equipa portuguesa também. Também um pouco dominada por nomes e que já não estão na sua plenitude. E, portanto, apesar de tudo, acho que Portugal ainda pode fazer alguma coisa no Campeonato do Mundo, mas não acredito que possa estar à altura de afrontar e de vencer as melhores equipas. Essas sim, equipas que são corredores muito fortes.
0: A Croácia deve ter-nos medo, respeito?
2: Sim, deve, porque é uma equipa que, apesar dessa veterania e de mudança, digamos assim, de geração que está a viver, a verdade é que tem por hábito agigantar-se nos campeonatos do mundo. Só para se ter uma noção, além de ter sido vice-campeão do mundo em 2018 e semifinalista em 2022, chegou a essas fases vencendo quatro vezes no desempate por penaltis. E em jogos em que esteve sempre a... Portanto, é uma equipa extremamente resistente em termos mentais. É uma equipa que muitas vezes recupera de situações que parecem incontornáveis. E, portanto, é uma equipa difícil. Mas, parece-me a mim, uma equipa mais semelhante à equipa portuguesa, no sentido em que não é especialmente capaz em termos de um futebol mais físico, como foi o caso do Congo e da própria Colômbia. A velocidade não é característica principal do futebol da Croácia e, portanto, nesse sentido parece-me uma equipa mais ao jeito da equipa portuguesa. Aliás, devo dizer, acabamos talvez por alguma felicidade, calhar numa zona, digamos assim, do quadro, vamos colocar

0: assim, do Mundial, em que as principais equipas têm estas características, tanto a Croácia como a Espanha. Parecem-me equipas que, em termos de ideia de jogo e em termos práticos, são equipas do tipo da portuguesa, ou seja, a velocidade, a dinâmica não é a sua principal característica. No caso espanhol, também pela forma em que se encontra Yamal e o Nico Williams, que vêm de lesões, e portanto são equipas que me parece que podem estar ao alcance da equipa portuguesa no sentido da forma como jogam. E portanto vamos acreditar nisso para fundar as nossas esperanças perante uma equipa portuguesa que tem sido realmente uma desilusão, mas que não deixa de continuar a ter bons jogadores. E pode alimentar essas esperanças. Deixa-me só terminar dizendo uma coisa. Aquilo que temos visto também nos últimos dias vem confirmar exatamente o que falamos aqui há uns dias no fórum. Portugal continua a viver estas coisas do futebol e das seleções desta forma um pouco esquizofrénica. E quando digo Portugal, digo a sociedade portuguesa. Sempre entre uma espécie de alternância entre depressão e euforia.
1: É aquela realidade... frase do ou são bestas ou são bestiais.
0: Exatamente. E na verdade é a confirmação de que não faz sentido. Eu sei que estamos a falar de uma escala de emoções e sentimentos, mas realmente não faz sentido que se coloque tanto o peso de identidade nacional e de representações nacionais num jogo, por muito importante que seja em termos sociais e identitários, mas a verdade é que a autoestima nacional não pode estar dependente da equipa jogar melhor ou pior, ou da bola ir ao poste e não entrar. É realmente confrangedor às vezes percebermos como a maior parte das pessoas encara isto. É uma alternância profunda entre o desapontamento mais profundo e depois a euforia que às vezes depois percebemos que também não é fundada em nada de muito concreto.
1: Como ouvimos muitas vezes dizer aos jogadores ou aos treinadores, o futebol é mesmo assim. Obrigado, João Nuno Coelho, e sexta-feira, aqui para esta altura do fórum, já saberemos se é tempo de pesadelo ou de continuar o sonho da seleção nacional. Bom dia, José Xavier, agricultor, diga-nos Trancoso, bem-vindo ao Fórum TSF.
2: Bom dia, TSF, e todos os ouvintes. Eu quero dizer que a equipa portuguesa que está a jogar mal, que o Cristiano Ronaldo, há um ditado que diz, quem já andou já não tem pernas para andar. O Cristiano Ronaldo não era para jogar 90 minutos, era só a última meia hora ou o primeiro tempo. E então, portanto, o treinador podia fazer uma substituição, porque as equipas favoritas é a Argentina, é o Brasil, é a Espanha, a França e a Alemanha. E então eu queria dizer que o treinador podia de vez em quando fazer uma substituição ao Ronaldo, que já não tem pernas para jogar 90 minutos, à idade tem 41 anos, e era para fazer uma substituição ao Ronaldo, que já não aguenta 90 minutos a jogar, e depois fora de jogo, e por vezes já não corre a bola.
1: É o apelo que faz o José Xavier ao selecionador nacional e, olhando aqui hoje, o Jornal Público traz aqui uma lista dos 10 avançados mais velhos do Mundial.
3: Eu falo que essas conquistas
1: entre os rivais tem existido gestão em Portugal, insiste-se em Ronaldo. Ronaldo jogou os 270 minutos. Comparemos com Messi, que é sempre a comparação, Messi jogou 200 minutos. Bom dia, Lídio Ramos, é empresário, Liga-nos do Barreiro, bem-vindo ao Fórum TSF.
4: Bom dia. Muito obrigado por esta oportunidade. Eu gostaria de dizer duas coisas muito rápidas. Primeiro, penso que é comunhão geral toda a gente de que o nosso selecionador não sabe gerir

0: património que tem, a qualidade dos jogadores que tem. Mas há uma coisa que eu gostava de dizer também. Nós não podemos denegrir a imagem de alguém, porque se a Federação Portuguesa de Futebol hoje tem o património que tem, e hoje é uma federação cheia de milhões, deve-se ao Ronaldo, porque ele transportou a seleção portuguesa durante décadas ao colo. Foi ele que levou Portugal aos europeus, às fases finais, aos mundiais, e foi isso que encheu os cofres da federação. Dito isto, há que respeitar o homem e o jogador, e também quero dizer que, como mundo da opinião, continua a ser um jogador útil para a seleção, mas não jogar os 90 minutos. Isso está aos olhos de toda a gente. O Ronaldo pode ser útil, mas tem que saber gerir o seu tempo. E para mim apenas é só a responsabilidade de quem manda. Quem manda na equipa é o treinador, quem manda no treinador é o presidente da federação. Agora, quando o próprio presidente, vamos para uma prova como ao Campeonato do Mundo, com um treinador a prazo, com não sei quantos nomes na cabeça, este homem de certeza que sabe que tem o lugar e a cabeça a prémio. Penso que temos a obrigação de fazer muito mais. Temos aquilo que toda a gente diz, dos melhores jogadores do mundo, mas a equipa não está a ser gerida. Mas não é só o Ronaldo, que não pode jogar. Para mim, o Nuno Mendes é só o melhor defesa esquerda do mundo, mas não está em forma. O Cancelo, possivelmente, se não for o melhor, é um dos melhores defesas direitos do mundo, mas não está em forma. O Bruno Fernandes arrasta-se no campo. Não vamos pôr só as culpas no Ronaldo. A equipe toda não está a funcionar e o treinador tem a obrigação e o dever de agarrar num banco de luxo que tem e fazer as substituições. E dar descanso a quem tem que dar. E jogar quem merece e não jogarem os nomes. Porque todos nós, treinadores de bancada, em qualquer equipe sabemos escolher os 11 que devem ser titulares. E podemos ali falhar em um ou dois. O importante, depois, e a diferença dos treinadores, são aqueles que sabem gerir a equipe, que sabem trabalhar o banco, que sabem motivar 26 ou 27 jogadores. E isso o nosso selecionador não está a fazer. E os resultados estão à vista. Num grupo fraquíssimo, ficar em segundo, para mim é uma derrota. Ah, subimos o mínimo. Não subimos nada. Não fizemos o único jogo capaz. Porque quando se quer falar no 5-1 ou 5-0, lá quanto é que ganhámos, ou o Uzbequistão, por amor de Deus, quem é essa equipa? Onde é que eles estão classificados? Qual é o ranking deles? Portugal não está a jogar rigorosamente nada. O Ronaldo não pode jogar 90 minutos. Há vários jogadores que estão sempre a entrar titulares que não merecem neste momento ser titulares. Há lá outros no banco que, não sendo melhor do que eles, neste momento estão em melhor forma.
1: Obrigado. Obrigado, Elídio Ramos. E como é que o ex-treinador de futebol, Avelino Silva, que nos liga de Lisboa, está a olhar para a seleção? Desilusão ou ainda há margem para o sonho?
2: Muito bom dia, Samuel e Cássio. Bom dia a todos os ouvintes. Olha, eu só quero lembrar um ouvinte que falou na primeira parte, em que disse que o jogo de futebol amador é uma história. Em que ele entrou em espetáculo.
1: A ligação está muito má, Avelino Silva. Mal o consigo entender. Vamos ligar esta chamada, vamos ligar-lhe um pouco mais à frente para ver se temos sorte de o apanhar numa zona com melhor rede ou melhores condições, porque mal o consigo entender. Imagino quem nos escuta no carro, é ainda mais complicado. Mas já vamos retomar o contacto consigo. Passo a palavra ao Norberto Lopes, editor de Esporte do Jornal de Notícias. Bom dia, Norberto, bem-vindo ao Fórum TSF. Hoje o JN faz aqui o balanço, diz-nos que o Martínez passa nos testes, mas as notas da seleção ficam muito longe de convencer. O que é que tem corrido mal nesta seleção? Ou o que é que tem corrido pior, em tua opinião, Norberto Lopes?
3: Bom dia, muito obrigado pelo vosso convite. Eu acho que Portugal, ao longo deste Mundial, não tem sido uma equipa a dar sinais positivos, isso parece-me mais do que evidente. Até pelo contrário, tem dado sinais alarmantes, porque existem vários problemas. Eu acho que um deles é que a soma individual dos nossos jogadores não se traduz num coletivo forte. Há aqui um desfazimento muito grande entre a qualidade individual, porque nós temos realmente dos melhores jogadores do mundo, mas isso depois tudo somado não se verifica uma equipa forte, uma equipa capaz de pegar no jogo, uma equipa capaz de assustar. E ao longo deste Mundial, que normalmente são provas, que são maratonas, são provas em que as seleções vão crescendo aos poucos, nós não temos assistido a um sinal de crescimento efetivo da nossa seleção. É claro que do primeiro para o segundo jogo, Portugal melhorou e Portugal ganhou, mas ganhou frente ao Uzbequistão, que era e é a seleção mais fraca do nosso grupo. Portanto, nós...
1: 60º do ranking, não é?
3: Exatamente, portanto, foi uma vitória, digamos, um pouco falaciosa, porque deu para esconder algumas lacunas que nós temos, mas o que é facto é que Portugal, frente ao Congo, empatou, fez uma exibição má, e frente à Colômbia também empatamos e não conseguimos produzir o futebol que esta seleção consegue produzir. Porque continuamos a ser uma equipa lenta, uma equipa previsível, uma equipa que não tem acutilância, uma equipa que muitas vezes dá espaço em demasia, como se viu frente a este jogo, frente à Colômbia, em que há determinadas zonas do campo que eram quase que buracos e eram muito bem aproveitados pelo adversário, e depois falta-nos nervo. E, aliás, este jogo com a Colômbia demonstrou isso mesmo. Portugal apenas fez 6 faltas. A Colômbia fez o dobro das faltas de Portugal. E, portanto, isto é um sinal que da apatia desta nossa seleção, em que é preciso mais, é preciso outro tipo de alegria que não existe, e parece-me também, nós fazendo aqui uma retrospectiva do que é esta seleção quando o Roberto Martínez pegou na equipa logo após o Mundial 2022, nós não vemos aqui uma evolução do que é o sentido de jogo da nossa equipa. E esta equipa tem que produzir muito mais, tendo em conta os talentos individuais que tem, e tudo isto é bastante preocupante. Depois também parece-me que e até Martínez teve aqui a preocupação neste jogo frente à Colômbia de tentar poupar algumas unidades, o caso de João Neves, por exemplo, mas Ronaldo continua a jogar os 90 minutos. Estamos a falar de um jogador que tem 41 anos, que devia de ser poupado, ou pelo menos haver uma gestão mais cuidada. E se nós compararmos Ronaldo com as grandes estrelas deste Mundial, o caso, por exemplo, de Messi. Messi não jogou os 90 minutos nos 3 jogos da Argentina. O próprio Mbappé também não jogou os 90 minutos nos 3 jogos da França. Portanto, parece-me que devia haver aqui uma preocupação maior de tentar preservar Ronaldo. E agora, se calhar, percebe-se porque é que Martínez apenas levou 2 pontas de lança, que apenas levou Ronaldo e Gonçalo Ramos, e não levou um terceiro, porque, de facto, o próprio Gonçalo Ramos tem dificuldade aqui em jogar, tendo em conta a supremacia do nosso capitão. Aliás, no início deste fórum, eu ouvi a intervenção de Vítor Santos, diretor da TSF, em que falava muito bem que não existe um plano para preparar uma sucessão do Ronaldo, e falou na questão do Gonçalo Ramos, e eu, por acaso, estive a ver, e o Gonçalo Ramos tem 26 internacionalizações e tem uma média de 38 minutos por jogo.
1: Jogou 7 neste Mundial, Gonçalo Guedes não
3: pois,
1: jogou
3: exatamente,
1: nenhum.
3: Exatamente, portanto, isto é preocupante, porque não estamos a preparar uma sucessão de um jogador que não vai estar muito mais tempo à frente da seleção portuguesa, o caso do Ronaldo, e estamos a desperdiçar um jogador, um ponta-de-lança, que vai ser o futuro ponta-de-lança desta nossa seleção, e que precisava de ter outro tipo de contributo ao jogo, que não tem tido. Portugal agora defronta a Croácia, que é uma seleção, não vai ser um jogo fácil, naturalmente, até porque os jogos, a partir de agora, nesta fase eliminar, exigem uma maturidade muito grande e um calculismo muito grande. E esta seleção da Croácia é precisamente uma equipa muito calculista, muito madura, que tem Modric, que é a grande estrela da companhia, e é um jogador com muita influência em todos os outros e na forma de jogar desta seleção. E Portugal tem que ser uma equipa completamente diferente daquilo que tem sido, é muito mais agressiva, muito mais acutilante, embora eu acho que nós temos características que se encaixam bem nestas seleções com outro tipo de grandeza, porque temos de facto médios muito bons na troca de bola. Este jogo vai exigir muita paciência, e acho que Portugal tem essas características de ser uma seleção paciente e que troca bem a bola. Agora, há um primado no futebol que é bastante claro. Para se ganhar tem que se jogar bem. Uma equipa que jogue bem está mais próxima da vitória. Isso não tem acontecido, infelizmente, neste Mundial. Portugal não tem jogado bem, por isso apenas ganhou um jogo. E se quer, de facto, ir longe deste Mundial, tem que mudar radicalmente esta forma de jogar já neste jogo com a Croácia, porque aquilo que nós temos visto é um estilo de jogo que não se enquadra numa seleção que foi apontada como uma candidata ou até uma favorita a ganhar este Mundial, que foram rótulos muito exagerados, porque Portugal nunca esteve na linha da frente, e também porque existem fragilidades que eu já enumerei aqui, que fazem com que Portugal esteja muito distante de poder fazer qualquer coisa de brilhante neste campeonato do mundo, mas eu espero sinceramente estar enganado.
1: Na próxima sexta-feira saberemos se a seleção portuguesa segue em frente ou se fica já pelo caminho. Obrigado, Norberto Lopes, do Editor Desporto, do Jornal Notícias, ajudando-nos aqui também neste debate. No Facebook da TSF, o Jorge Mendonça Silva recua um pouco no tempo e escreve que a seleção portuguesa, que foi campeã no Euro, não jogava mal, jogava feio, trouxe a taça a jogar de forma pragmática. Depois acrescenta: o que é diferente desta seleção, que não tem ideia de jogo, não joga no campo em função das características dos seus jogadores, posse, progressão, etc. E depois, tem um ponta de lança que se tornou um problema. Por enquanto, ainda vai a tempo de resolver, se tiver coragem, escreve o Jorge Mendonça, que depois conclui: agora a Croácia, cuidado, viram até onde foram dos últimos dois mundiais, pergunta o Jorge Mendonça. Fizeram um terceiro lugar em 2022 e um segundo lugar em 2018. E retomamos agora o contacto com o Avelino Silva, este jogador de futebol, ver se agora já o conseguimos escutar em condições.
4: Eu penso que sim.
1: Agora parece que sim.
4: Bom dia a toda a fora, bom dia, Manuel Acácio. Eu vou relembrar um ouvinte que ligou bem na primeira parte, disse que jogou futebol amador, não me recordo o nome dele, e que ele, no pouco tempo que esteve, que interveio, ele deu uma lição de tática ao selecionador português. Porque é assim, o sistema de jogo que ele está a escolher não se coaduna com o tipo de jogadores que ele mete. A história do João Félix a jogar no lado esquerdo. Eu penso que ele, aliás, nem com o Kong, nem com o Zequistão, jogou com dois pontas de lança. Tem medo de quê? Aliás, ele, se ele jogar com um ponta de lança ao lado do Ronaldo, liberta o Ronaldo. Se jogar, por exemplo, com o Gonçalo Ramos lá na frente, prender os centrais, o Ronaldo jogar nas costas, tem muito mais possibilidades, fica mais liberto das marcações individuais. Agora, o que este selecionador tem de notar é muita falta de coerência. Eu vou dar o exemplo do último jogo. Ele deixou o João Neves no banco para jogar o... não me recordo o nome. Ao intervalo, mete o João Neves e tirou o Ruben Neves. Joga com o Cancelo na direita, ele não deve ter estudado bem a equipa da Colômbia, que eles sabem que o Luís Dias é um jogador muito rápido e que o Cancelo tem mais dificuldades. Portanto, começou com o erro, depois emendou esse erro. E depois é aquilo que já muita gente disse: o Bruno Fernandes é um ótimo jogador, foi o melhor jogador da Inglaterra, mas anda-se a arrastar nas segundas partes, ele anda-se a arrastar no campo. E já outras seleções pouparam jogadores que estão sobrecarregados com os jogos dos campeonatos e das seleções, como a Suécia, como a Argentina. O selecionador português não vê nada disto. E depois há uma coisa: a pessoa, quando é muito teimosa, e nós tivemos cá um caso em Portugal e no Euro 2004, a teimosia do Scolari fez com que nós não ganhássemos o Euro 2004, ou apostar no paleta, e não deu a mão a torcer, e perdemos duas vezes com a Grécia. Aqui é a mesma coisa, o treinador tem que ter alguma coerência, que é aquilo que este senhor não tem, porque ele mete sempre os mesmos erros. Eu fui treinador durante 11 anos de camadas jovens, e quando vi que as coisas não estavam bem, alterava o sistema tático, alterava durante o jogo. É evidente que todas estas coisas deve, eu não sei, a questão do Ronaldo, realmente o Ronaldo já nos deu muito, mas como toda a gente sabe, ele não tem capacidade para jogar os 90 minutos, principalmente da forma como a equipa joga, com ele sozinho a levar com os centrais todos. O Kong e o Bicostão jogavam com 5 defesas, o Ronaldo no meio dos 5. Se ele meter lá um jogador com outras características que dê trabalho aos defesas, liberta o Ronaldo, isto é tão simples. Quer dizer, até aquele jogador que jogou no Distrital deu uma lição tática ao Sr. Martins. Espero bem que ele volte atrás, que não seja teimoso, e que os jogadores que temos de jogar muito, muito, muito mais. E eu tenho a esperança de que vamos conseguir fazer melhor. Só pode. Papião já basta assim. Bom dia a todos.
1: Bom dia, Avelino Silva. Obrigado pela sua participação. Vamos agora escutar o Paulo Martins, empresário que está no Seixal. Bom dia.
5: Olá, bom dia, Manuel Cássio. Bom dia ao Fórum. Portugal, na verdade, até o momento foi o não vai dar Portugal, porque até o momento ainda não vimos Portugal. Como já disseram aí a maior parte dos ouvintes, temos os melhores jogadores do mundo, temos um meio-campo da melhor equipa do mundo neste momento, mas não temos uma filosofia de jogo. O nosso treinador não consegue implementar uma filosofia de jogo. Há 4 anos que está no comando da seleção e nós não temos uma seleção. Eu fico triste por isso, porque com tantos jogadores bons que nós temos, tínhamos capacidade para ser muito melhores e ganhar os jogos, e estes jogos que nós fizemos agora, infelizmente, foi um bocado triste ver, porque parece que a seleção se anda ali a arrastar, vão para ali jogar porque têm a obrigação de ir jogar e não se vê futebol. Eu não posso aceitar, como adepto de futebol, que se jogue, que a equipa, o treinador meta o meio-campo do Paris Saint-Germain e pense que a seleção vai jogar conforme joga o Paris Saint-Germain. Não, não joga, porque o Paris Saint-Germain joga num bloco, todos atacam, todos defendem, e a seleção não joga em bloco. Portanto, este meio-campo, por muito bom que seja, não funciona. O Bruno Fernandes anda a arrastar-se em campo e joga 90 minutos nos 3 jogos que Portugal já realizou. Eu já nem quero falar do Cristiano Ronaldo, porque acho que já todos os ouvintes falaram sobre o Cristiano Ronaldo. E, portanto, aquilo que eu gostaria de ver era um treinador diferente. Eu não posso ficar contente com o treinador que temos quando ele diz, e vem para as conferências de imprensa dizer, que ficou muito contente com o Diogo Costa ter sido o melhor jogador em campo. Isto, para mim, não é um comentário que o treinador possa fazer, muito menos da seleção nacional. Nós queremos a seleção a jogar futebol, nós temos jogadores para ter uma grande equipa e sermos campeões do mundo. Não assim. Assim é uma pena e eu lamento, mas eu penso que, e não quero morder a língua, aliás, quero morder a língua, mas eu acho que não vamos muito longe neste campeonato com este treinador e com esta filosofia de jogo. Obrigado, Afonso.
1: Obrigado, Paulo Martins. E que leitura faz o Emanuel Gomes, preparador físico, nos Liga de Lisboa. Bom dia.
6: Olá, muito bom dia. Eu não vou dizer muita coisa, porque muita coisa já foi dito. Vou dizer só 2 coisas. Eu vejo o futebol fora de Portugal, leio muitas coisas em muitos jornalistas. Há um jornalista norte-americano que escreveu que é inconcebível como é que um país, uma seleção, deixa de fora 2 jogadores que nesta época juntos têm 58 golos, que é o Paulinho no campeonato mexicano, que é tão competitivo ou mais que o campeonato português, e o nosso Ricardo Horta do Sporting de Braga. Os 2 juntos têm 56 ou 58 golos. O Guedes, Gonçalo Guedes e Gonçalo Ramos juntos têm 8 golos. Isto diz tudo. Outra coisa que é preciso dizer é que os países africanos também têm grandes jogadores a jogar nas melhores equipas do mundo e nunca formaram grandes seleções para ganhar o Mundial. O Senegal tem jogadores mais do que Portugal a jogar nas melhores equipas da Europa, porque são países maiores. O Ghana tem. Costa do Marfim tem, até países que não foram ao Mundial, os Camarões, a Nigéria. Isso não faz uma equipa, é preciso fazer uma equipa. E não se fez a equipa já na convocação, antes do Mundial. Do treinador espanhol, é realmente muito fraco. E Portugal merecia melhor neste campeonato, porque tem jogadores para isso. Muito bom dia e tudo. E mesmo assim, felicidades para Portugal.
1: Obrigado, Emanuel Gomes, contributo deste nosso ouvinte. Vamos agora ao encontro do Mário Fernando, editor de desporto da TSF. Bom dia, Mário. Ao longo destes três jogos que já vimos da seleção portuguesa no Mundial, tens notado evolução, melhorias, um fio de jogo que se começa a desenhar? Mário Fernando? Não, parece haver aqui um problema no contacto com o Mário Fernando. Vamos retomar essa ligação já a seguir. E até que o Mário Fernando consiga aqui entrar em campo, aproveito para espreitar o Facebook da TSF. E o Márcio Teixeira defende que temos de ser realistas e pragmáticos. Só com uma grande mudança de jogo seria possível, e neste momento não parece. A esperança é a última a morrer, mas dificilmente chegaremos muito mais à frente. Já vai ser um cabo das tormentas passar a Croácia, escreve o Mário Teixeira. O Vasco Alves defende que, se o resultado do jogo servir para permanecer no campeonato, a estratégia será considerada boa. Caso contrário, não houve estratégia, dizemos nós, os entendidos na matéria. Contra a Croácia, é ver e rever os seus jogos e a forma como defenderam e atacaram e, por conseguinte, contrariá-los. Posso agora convidar o Mário Fernando a entrar aqui em campo no Fórum TSF. Bom dia, Mário. Ao longo destes três jogos que já acompanhaste, tens notado uma evolução da equipa? Há um fio de jogo reconhecível?
7: Bom dia, Manuel. Bom dia ao Fórum. Eu diria que nem uma coisa nem outra. Aliás, este Mundial está a ser uma profunda decepção para as expectativas que foram criadas. A fasquia foi colocada lá em cima. Não esquecer aquela declaração do Presidente da Federação, abaixo de meias finais é um mau Mundial.
1: Desta vez não podem dizer que a culpa é dos jornalistas ou dos adeptos.
7: Pois, não, mas essa é uma discussão na qual eu nem sequer entro, porque não vale a pena estar aqui a discutir coisas que vão para lá de factos. Foi isto que aconteceu e, portanto, é isto. E além de que, na delegação portuguesa, entre jogadores e técnicos, selecionadores e toda a gente apresentou Portugal como candidato neste campeonato do mundo. Não favorito, mas como candidato. E, portanto, se Portugal é candidato, a fasquia está posta neste nível, não noutro. E, portanto, sendo que puseram as coisas desta maneira, é absolutamente natural e, aliás, eu acrescentaria obrigatório, qualquer análise que seja feita, seja em função da fasquia que foi colocada. Portanto, olhando para aquilo que já se fez até agora, estes três jogos, tirando a goleada ao Uzbequistão, que, como referi aqui na altura, era uma vitória obrigatória face ao escalão ao qual pertence o Uzbequistão. O Uzbequistão é uma das 4, 5 seleções mais fracas deste Campeonato do Mundo. Portanto, Portugal goleou muito bem e fez a sua obrigação em catarse da vida. Agora, os outros dois jogos foram duas enormes decepções. E eu fiquei um bocadinho preocupado quando, depois do jogo, ouvi o Roberto Martínez dizer pela quarta vez: estamos completamente preparados para o jogo com a Croácia.
1: Foi mais um teste magnífico.
7: Sim, mas agora, mesmo não falando do teste, estamos completamente preparados para o jogo com a Croácia. Eu recordo que é só ir lá atrás, está arquivado. O Roberto Martínez disse que estávamos preparadíssimos quando fomos para o Mundial, que estávamos preparadíssimos depois do jogo com o Congo, estávamos preparadíssimos depois do jogo com o Uzbequistão e estamos agora preparadíssimos depois do jogo com a Colômbia. Portanto, isso deixa-me um bocadinho preocupado, porque eu quero que Portugal ganhe a Croácia. Portanto, eu acho que há aqui várias questões que ficaram pendentes ainda do primeiro jogo com a República Democrática do Congo e que não desapareceram nem foram apagados com a goleada ao Uzbequistão, porque, como digo, o Uzbequistão foi uma espécie de intermezzo aqui pelo meio. E o facto facto é que esta seleção portuguesa frente à Colômbia num estádio aberto, não climatizado, ao contrário do de Houston, onde se realizaram outros dois jogos, Portugal notou-se claramente que teve um desgaste físico brutal. Aqueles jogadores tiveram uma enorme dificuldade do ponto de vista físico. Isto depois, claro, reflete-se na maneira como se joga. E demonstraram aquilo que já vinha de trás, o tal fio de jogo tão falado, que não se consegue entender muito bem qual é. A arrumação das peças também, eu acho que os pontos de interrogação continuam. E aqui já não é só a questão Ronaldo. O Lionel Messi, por exemplo, está a ser gerido da forma que eu pensava que o Martínez iria fazer também com o Cristiano Ronaldo. Mas não é isso que está a acontecer. Bom, mas dizia eu que não é só a questão do Cristiano Ronaldo. Há ali, do meu ponto de vista, uma questão global, que o Roberto Martínez insiste em não resolver. Ou melhor, eu acho que na cabeça dele tudo aquilo faz sentido. E, portanto, como para ele tudo aquilo faz sentido, ele insiste nas coisas assim. Eu espero que agora que vai começar, como ele diz, o outro Mundial, e nesse ponto, eu estou de acordo com ele, vamos começar um outro Mundial, na fase a eliminar, em que a abordagem aos jogos tem que ser necessariamente diferente. Também por isso, o grau de perigosidade é muito maior, porque a partir de agora, quem falhar, vem embora. E, portanto, não há uma segunda oportunidade. É verdade que esta seleção da Croácia, digamos que encaixa mais, ou pelo menos no plano teórico, encaixa mais naquilo que é a maneira de Portugal lidar com os seus adversários. Acho que Portugal dá-se melhor com seleções europeias do que não europeias, mas vamos ver. Primeiro, que 11 é que o Roberto Martínez vai escalar, e depois, neste período de recuperação, do ponto de vista físico, o que é que se consegue? Sendo que agora o risco é muitíssimo maior, e um candidato que até agora não mostrou, digamos, habilitações de candidato, não é? Espero que finalmente isso apareça, porque caso contrário, aquilo que já é neste momento uma profunda decepção poderá transformar-se, enfim, em algo de desastroso do ponto de vista da performance de uma seleção que lá está ambicionada a chegar lá acima. Pode não ser necessariamente campeão do mundo, mas chegar lá acima. E para chegar lá acima o caminho agora é muito maior, porque ainda precisa mais uma eliminatória aqui pelo meio.
1: Há pouco um dos nossos ouvintes dizia que Martínez insiste num sistema para jogadores que não têm. Parece-te, Mário Fernando, que há aqui um desacerto entre as características dos jogadores e a forma como eles são utilizados nos clubes que representam e as ideias de Martínez ou a estratégia de Martínez?
7: Sim, isso de alguma forma faz sentido. A questão é que todos nós estamos à espera que o Roberto Martínez criasse para a seleção portuguesa uma identidade, fosse ela qual fosse. E isso não se nota. Eu, por exemplo, se nós nos lembrarmos da seleção que esteve há 20 anos, a seleção portuguesa que esteve no Mundial 2006 na Alemanha, e não sendo eu nem de perto nem de longe um fã de Luís Filipe Scolari, é comparar o índice de produção dessa seleção há 20 anos com o que esta está a produzir neste Mundial 20 anos depois. E do ponto de vista qualitativo, enfim, com todo o respeito pelos jogadores que estiveram, e eram muito bons que estiveram em 2006, eu acho que este grupo de jogadores, qualitativamente, ainda é melhor. E, no entanto, as performances são completamente distintas. Eu lembro que em 2006 Portugal chega às meias finais e só é eliminado pela equipa da casa. Mas aqui hoje, não se, hoje neste Mundial, não se vê exatamente qual é a identidade desta seleção. Porque até a questão da posse de bola se falou muito e tal, é que nem isso se viu agora com a Colômbia, não é? Um jogo em que Portugal poderia de facto ter perdido. E o Diogo Costa acabou por ser uma peça absolutamente determinante para evitar a derrota de Portugal. E depois, quando tu no fim ouves o Roberto Martínez dizer não ganhamos, bom, mas também não perdemos, Como se isto fosse motivo para uma enorme satisfação. Eu sinceramente espero que ele rapidamente reveja ali algumas coisas, porque a Croácia vem já aí e este é mesmo para ganhar.
1: Sendo que a revisão não tem sido...
7: Porque ele não pode ficar por aqui, não pode.
1: Sendo que a revisão não tem sido uma das características de Martínez.
7: Não, ele é ultraconservador em muitos aspectos. Ele tem um 11 arrumado na cabeça e depois tem mais 3, 4, 5 jogadores, vá lá, que são utilizáveis nesta gestão e ele não sai dali. Mas isto não é de agora, atenção, não é só neste Mundial que isto já vem de trás. Aliás, a própria fase de qualificação, quantas vezes é que nós dissemos, bom e tal, lá vem ele, não sei o quê, são sempre os do costume, há ali um núcleo, eu acho que haver um núcleo duro numa seleção é bom, o problema é tornar isto imutável, mesmo quando as situações o justificam. E de facto, Martínez não sai muito dali. E, portanto, não sei se ele conseguirá, desse ponto de vista, romper com alguma coisa, sendo que, eu volto a insistir neste ponto, a minha maior preocupação, até para lá disso, é a condição física de alguns jogadores. Há ali jogadores que não estão a corresponder porque, de facto, são no final de uma época esgotante. E, portanto, apesar de, do ponto de vista técnico, de serem absolutamente excepcionais, depois, do ponto de vista físico, o desgaste paga-se, não é? Para grande parte daqueles jogadores, isto foi uma época, aliás, como as anteriores, absolutamente demolidora. E, portanto, é este tipo de gestão que tem que ser ponderado quando se chega a uma fase final de um campeonato do mundo. Não chega só a dizer, nós somos muito bons, e somos, nós estamos aqui como candidatos, e estamos. É preciso, para lá disto, criar condições para que na prática isto se veja. E até agora, infelizmente, não se tem visto. Eu espero que a viragem, sinceramente, que a viragem se opere agora com a entrada no tal segundo Mundial de que fala o Roberto Martínez.
1: Análise e os votos do Mário Fernando, editor de desporto da TSF. Mesmo a terminar esta primeira avaliação, o trabalho da Seleção Nacional na primeira fase do Mundial, espreito aqui o Facebook da TSF e o contributo da Rosa Francisco escreve, aliás, ela responde à pergunta que fazemos, o que é necessário afinar e corrigir para vencer a Croácia, e escreve que é necessário tudo. Enquanto tivermos o Ronaldo, que joga 90 minutos, e outros jogadores com mais capacidades ficarem no banco, não vamos a lado nenhum. E não se compreende a satisfação do treinador da seleção. Como se diz na gíria, muita parra, pouca uva.

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1: Bom dia, são 11h59, menos uma hora nos Açores.
2: O presidente da Câmara Municipal de Loures garante que o bairro do Talude vai mesmo abaixo se o tribunal não aceitar os argumentos dos moradores. As providências cautelares ainda estão a ser analisadas. Neste noticiário, regressamos ao bairro do Talude, quase um ano depois das polémicas demolições neste bairro no Conselho de Loures. Em tempo de jornadas parlamentares, o secretário-geral do PS pede ao governo que se concentre nos problemas das pessoas e deixe de pensar em questões ideológicas. Daqui a pouco percebemos também se os professores classificadores já estão a ter acesso aos itens do exame de português do 12º ano, se já podem começar a fazer as classificações.
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1: Temperaturas neste início de tarde, 25 graus em Lisboa e Faro. No Porto estão 23 graus. Jornal do Meio-Dia, edição de Paula Dias.

0: Cultura de Sacavém é o espaço de alojamento temporário que a Câmara oferece aos moradores do talude cuja barraca seja demolida. Mas nem isso parece ser suficiente.
1: A casa agora está muito difícil de encontrar. O valor está acima do salário. Depois tem despesas de criança, é escola, é isso, é... Está difícil.
0: E quando dois salários não chegam, pensar em voos mais altos torna-se numa missão quase impossível.
2: Os salários e também os apoios da Câmara são curtos para ter outra casa. Em declarações à TSF, Ricardo Leão, o presidente da Câmara Municipal de Loures, garante que, por vontade dele, o bairro vai mesmo desaparecer. O autarca só está à espera de uma decisão do Tribunal sobre as providências cautelares.
3: Neste momento o bairro está de pé porque estamos à espera do resultado das providências cautelares. É importante que se diga isso, não está de pé porque uma razão qualquer, é por esta razão. É porque está, digamos ainda, sujeita à resposta do Tribunal relativamente à Polícia Cautelar. Depois há outra conversa que tem sido que o Tribunal deu razão aos moradores ao ouvir. Não deu. O Tribunal aceitou a presença cautelar, que são duas coisas distintas. Uma coisa é aceitar a presença cautelar, outra coisa é dar razão. Mas nós vamos esperar, espero que rapidamente, que o Tribunal decida para a gente para fazer então essas demolições que ficaram, digamos, de fora no âmbito daquele processo de demolição.
2: O Presidente da Câmara de Loures não concretiza quantas pessoas ainda estão no bairro do Talude, mas dá uma garantia.
3: Não tem havido construção nenhuma nova barraca no Talude. Aliás, nós já demolimos 45 barracas desde outubro do ano passado só no Talude.
0: Isto traduz-se em quantas pessoas no total no bairro?
3: Esse dado existe, mas neste momento não é isso, é pouco relevante. O que importa saber é que as pessoas sabem que estão construídas de forma ilegal e têm que ir abaixo. Confesso que isso não me diz nada. Isto, houve uma grande maioria que encontrou soluções com o apoio da Câmara.
0: Mas as pessoas que ainda estão neste momento no bairro recorreram aos apoios da Câmara? E se sim, porque acabaram por permanecer no bairro?
3: Porque se calhar é muito mais fácil.
2: Ricardo Leão, presidente da Câmara Municipal de Loures, ouvido pelo jornalista da TSF Duarte Rosa, a Câmara Municipal insiste na necessidade de derrubar as barracas. Um dia o bairro vai mesmo abaixo. José Luís Carneiro aconselha o Governo a fazer inversão de marcha e a olhar para os problemas que afetam a vida dos portugueses, como o aumento do custo de vida, em vez de estar preocupado com questões ideológicas e na política de alianças com o Chega. O PS começou esta manhã em Sintra, numa viagem de comboio até Lisboa, integradas nas jornadas parlamentares. O comboio andou no sentido correto, Francisco Nascimento, mas o secretário-geral do PS vê um Governo em contramão.
4: Bom dia. Então, estás bom? Como é que te chamas? Olha, fica aqui com uma coisinha desta, olha. Para o pai.
5: Linha de Sintra, 8 da manhã.
4: Para baixo para ti. Como é que tu te chamas? É Lisandro. Ah, boa.
5: Milhares de pessoas utilizam o comboio para a viagem entre Sintra e Lisboa. José Luís Carneiro aproveita a viagem.
6: Bom dia. O senhor está a fazer bom trabalho.
4: Sim? Está a gostar do trabalho que estou a fazer. Posso deixar-vos ficar um prospecto com as propostas que apresentámos para o custo de vida?
6: Obrigado.
4: Para a menina também?
5: O prospecto de que fala José Luís Carneiro é um folheto com propostas que o PS viu chumbadas pela direita. É o caso da descida do IVA nos combustíveis, medida que os socialistas vão voltar a propor.
4: Aquilo que eu vejo é o Governo preocupado com matérias ideológicas e verdadeiramente insensível a estes temas que dizem respeito à vida das pessoas.
5: José Luís Carneiro espera mudanças nestas propostas e não só.
4: Eu tenho a expectativa de que o Governo faça inversão de marcha.
5: Até porque
4: há muito tempo que o Governo está em contramão. Está em contramão numa autoestrada e a grande velocidade. E esse contramão numa autoestrada e em grande velocidade só pode dar mau resultado.
5: José Luís Carneiro refere-se à relação entre o Governo e o Chega, mas há também, na opinião do secretário-geral socialista, outras manobras de diversão.
4: Vocês ouviram falar, como eu também, de um OVNI chamado Fundo Soberano. Isto foi há 8 dias atrás. Já ouviram mais falar desse assunto, desse tema? Talvez não tenha pegado, não? Talvez não tenha realizado. O que é que isto mostra? Mostra que há manobras de diversão. São manobras de diversão ideológica que faz com que as atenções mediáticas

0: saiam daquilo que é o essencial.
1: O governo está em contramão, sublinha, já o PS segue no caminho certo, pelo menos na viagem de comboio entre Sintra e Lisboa. Mas...
2: Eu fico com uma certa aversão ao PS não ter ido mais longe, podia ter feito mais.
1: Reparo ao PS por um trabalhador invisual.
0: A questão é, pese embora todas as medidas foram tomadas e adotadas em termos de inclusão, os invisuais, para salvaguardar o posto de trabalho é necessário adquirir equipamento próprio, nomeadamente reconhecimento de voz e transposição da voz para efeito de texto.
1: José Luís Carneiro promete tratar do assunto para que o PS não entre no sentido errado.
3: Na próxima quinta-feira, o Partido Socialista leva a debate propostas para combater o aumento do custo de vida, como a descida do IVA nos combustíveis, propostas que já foram apresentadas e foram chumbadas pela AD e também pelo Chega. O Júri Nacional de Exames e o Educa prometeram que a partir de hoje as questões do exame de português do 12º ano iriam começar a chegar de forma gradual aos professores classificadores, mas até esta altura, Cristina Mota, da Missão Escola Pública, garante à TSF que pouco ou nada mudou.
4: Alguns professores efetivamente já estão a ter acesso aos itens, tendo-nos reportado também algumas situações, mas relativamente à informação que hoje iriam, portanto, ser disponibilizados de alguma forma com maior volume itens para classificar, não temos ainda informação. Portanto, entendemos que o processo de classificação ainda não arrancou, pelo menos da forma como foi indicado no fim de semana que iria ter lugar.
3: Cristina Mota sublinha que os itens que já estão disponíveis para classificação têm falhas e isso dificulta o trabalho dos professores.
4: O aluno tinha de realizar, responder a cada questão numa folha, quando precisava de continuar, precisava de uma folha de continuação. Havendo indicação que o aluno continuou, o item não tem essa folha de continuação. Portanto, está incompleta a resposta do aluno, não por culpa do aluno, mas por culpa do processo de digitalização que não fez acompanhar o item da folha de continuação. Itens que se fazem acompanhar de folha de continuação, esta tem uma caligrafia diferente daquela que tem o item, ou seja, não corresponde ao mesmo aluno. Depois, classificadores que acedem num determinado momento e que têm um determinado número de itens e depois esses itens desaparecem e são substituídos por outros, também tem acontecido.
3: As dificuldades são muitas e por isso a Missão Escola Pública aconselha os professores a pedir escusa de responsabilidade e já tem disponível uma minuta para esse efeito.
4: Todas estas situações levaram a Missão Escola Pública já no sábado a sugerir aos classificadores apresentarem escusas de responsabilidade para se protegerem, uma vez que é o seu trabalho, é o seu profissionalismo que está aqui em causa, e durante a manhã de hoje já disponibilizámos uma proposta de minuta para essa escusa de responsabilidade.
5: Que consequências é que isto pode trazer?
4: Uma posição do Ministério da Educação, não é? Portanto, porque nós até agora temos tido os comunicados, os pareceres do EDUC e do Júri Nacional de Exames, mas ainda não veio a público o Ministro da Educação, o nosso Secretário de Estado, que tanto apelaram à digitalização e a consideraram como algo positivo.
3: Cristina Mota, da Missão Escola Pública, ouvida aqui pela jornalista da TSF, Carolina Soares Borges. E em relação à convocatória dos professores para classificar os exames, o Júri Nacional de Exames e também o Educa responsabilizaram as escolas por falhas que têm acontecido. Por exemplo, foram convocados professores como pertencendo a uma escola e que afinal já lá não estavam. Foram também chamados professores que não são da disciplina do exame em causa para classificarem a prova. E há também notícia de uma professora que tinha já morrido e que também foi convocada. Filipe Lima, o presidente da Associação Nacional de Diretores de Agrupamentos e Escolas Públicas, garante que a responsabilidade não é das escolas.
6: Não compreendo, isso é uma atitude muito feia, na nossa opinião, da parte do Educa. É um passar culpas para quem todos os dias está na escola pública, para quem todos os dias faz o melhor. Isso tem a ver com os sistemas de informação do Ministério da Educação, que são obsoletos. Mas o problema nem sequer é esse. Antes fosse isso, são casos residuais, são poucos casos. Mas não é esse o problema. O problema é da digitalização, das provas, que correu mal, é assumido pelo Educa, e também pela plataforma que dá acesso aos professores para corrigirem as provas, que também não está a funcionar. E este é o grande problema. Agora, não podemos desviar este tipo de situações, desviar o problema. Temos que assumir o Educa, que assuma as suas responsabilidades e que ponha os professores a trabalhar.
3: Filinto Lima faz mesmo um desafio. O Ministro da Educação não pode continuar em silêncio.
6: É uma posição do Ministro da Educação, que temos que respeitar, mas eventualmente seria oportuno ele vir dizer algo às comunidades educativas e, sobretudo, valorizar os nossos professores, que neste momento estão a dar tudo por tudo para que no dia 14 de julho as provas sejam corrigidas e as pautas sejam fixadas.
3: E sobre toda esta polémica, o Ministro da Educação promete quebrar o silêncio esta tarde. O gabinete do Ministro Fernando Alexandre, contactado há pouco pela TSF, adianta que o Ministro vai fazer declarações aos jornalistas sobre estas questões à volta dos exames nacionais esta tarde, no Porto. O Ministro da Educação participa ao início da tarde na sessão solene que assinala os 40 anos da Universidade Portucalense. Com todos os jogadores disponíveis, a Seleção Nacional vai treinar mais logo, às 4 da tarde, hora portuguesa, na preparação do jogo dos 16avos de final do Mundial frente à Croácia, na madrugada de quinta para sexta-feira. Antes deste treino, às 15h15, há a conferência de imprensa com um jogador da equipa portuguesa. É uma conferência de imprensa que a TSF vai acompanhar em direto. Na estreia, neste Mundial de Futebol e numa competição destas, Cabo Verde é uma das surpresas do Mundial. É nesta seleção que joga Sidney Cabral, um jogador que na última época esteve no Benfica e também no Estrela da Amadora. A poucos dias dos Tubarões Azuis medirem forças com a Argentina nos 16avos de final, o enviado da TSF António Botelho cruzou-se em Miami com a família de Sidney Cabral.
7: Ainda faltam 4 dias para o jogo, mas o coração da mãe de Sidney Cabral já está aos pulos.
8: Olha, isto aí agora não sei explicar. Então, como se diz, eu estou assim com cheio de nervo. Quando eu vi o meu filho assim, eu não tenho a palavra, não sei explicar. Estou contente de ver assim, eu não sei explicar como é que é.
9: Já está emocionado.
8: Sim, sim.
9: Muito, muito.
7: Muito, muito, sofre também o pai.
10: Estamos todos com o coração na mão, não é? E rezando que tudo vai tudo bem. E temos muita fé e esperança que vamos conseguir alguma coisa.
7: E é de alguma coisa do pai que Sidney Cabral virou futebolista.
10: Eu, quando eu era mais pequeno, jogava bola, mas depois de 15 anos, fui treinando boxe e deixei o futebol. Mas eu e o meu irmãozinho também, era bom da bola também. Acho que vem daí. E do irmão também.
7: Precisamente, um dos irmãos, o mais velho, que tal como o Sidney, não fala português, cresceu nos Países Baixos e jogou na Liga Neerlandesa.
11: I teach him how to play. But we play a lot, you know, on the pitch. And with my experience that time, I teach him a lot.
7: Diz que o ensinou muito. Mas há um outro irmão, que é a cara chapada de Sidney.
12: Estou muito, muito contente para hoje a minha irmã de jogar bem. Estou muito contente. Não tenho muita palavra.
7: Sidney Cabral já trocou o Benfica pelo Trabzonspor da Turquia. A família fica com pena.
8: Tenho um bocadinho de pena. Eu gosto Sim. muito do Benfica.
9: Mas olha, pena,
8: não? Ele acha também que assim, que ele gosta
9: eu também,
8: ele gosta
9: gosto,
8: do Benfica.
9: Eu gosto.
8: Ele ama o Benfica.
10: O Benfica continua sempre um número um, não é? E agora, que pena que já fez outro transitório, mas está tudo bem.
7: Mas não descartam o regresso.
8: Nunca se sabe.
10: Quem sabe, quem sabe.
8: Eu sei só que ele, quando ele mais pequenino, ele falava sempre que um dia vai ser um homem do jogo. Ele falava muito, muito, muito.
7: Mas para já a cabeça está no Mundial. Ao microfone da TSF, os pais de Sidney querem deixar em crioulo uma mensagem de força para o filho.
10: Sidney, força no futuro ali junto e para nunca ficar para trás. Força, Sidney.
3: E a mensagem há de chegar pela TSF Sidney Cabral. Depois de ter conseguido o título esta época, sem uma única derrota no campeonato, Eduardo Castro, o treinador de hóquei em patins do Benfica, elogia a atitude da direção do clube, que decidiu confiar nele, depois de, na época passada, a equipa ter falhado esse objetivo do título.
13: Eu sempre falo uma frase de Pep Guardiola, que diz que m'estimeu perquè guanyo, o dice en català, me queréis porque gano. O importante de un entrenador é sentir que a estrutura lle quere ainda que non gañe. E eso foi o que aconteceu o ano pasado. E cando notas que non só están a dicirte que o percurso acreditan, continúan a acreditar en él, ainda que non haya resultados, con toda a presión que pode haber de fora, mas a estructura te dice que vamos no camiño correcto e que as cosas chegarán, eso é o importante para un entrenador, porque o outro podes pensar que te lo mereces, porque gañaste. Mas o importante é que no verá o pasado. No hubo ni una frase de dúbida, de crítica entre todos sí que fixemos, pero de dúbida no en que si continuábamos igual que hemos feito durante este ano, modificando pequeñas cosas que tenía que chegar. Por tanto, eu estou agradecidísimo a Benfica, a estructura, da confianza que puseron, especialmente no ano pasado, porque era unha época en que podía haber acontecido cualquier cosa e continuaron a acreditar en nós.
3: Eduardo Castro, treinador de hóquei em patins do Benfica, numa entrevista à TSF, pode ouvir depois do noticiário das 4 da tarde. Nesta altura, a indicação de um forte tremor de terra em Caracas, é um forte sismo que volta a abanar a capital venezuelana, depois do duplo tremor de terra na última quarta-feira, nessa altura com magnitude de 7.2 e 7.5. Não se sabe ainda a dimensão deste novo tremor de terra, mas as agências de informação indicam que é um forte sismo em Caracas. Os sismos da última quarta-feira fizeram pelo menos 1.450 mortos, mais de 3 mil feridos. No caso dos portugueses, há a notícia de 53 vítimas mortais, portuguesas ou luso-descendentes, e o número de cidadãos portugueses desaparecidos ou incontactáveis na Venezuela aumentou esta manhã de 83 para 89.
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0: Passam agora 24 minutos das 11 nesta final de manhã de segunda-feira. A temperatura nesta hora em Ponta Delgada é de 21 graus. A umidade relativa está situada nos 77%. E como é habitual a esta hora, ficamos com os sinais de Fernando Alves.
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2: Leio no sítio eletrónico da Rádio Campanário, belo nome para uma rádio, notícia de que vão ter início obras para tornar mais acolhedor o Jardim do Rocio de Viena do Alentejo. Os trabalhos anunciados no jardim visam reforçar a sua qualificação como espaço de encontro, aumentando a área verde, plantando mais árvores, promovendo uma melhor ligação à malha urbana envolvente, derrubando muros, valorizando o mobiliário urbano. Pretende-se juntar os vizinhos no jardim central, desatar os nós de uma convivialidade tantas vezes ameaçada. Haja uma alma caridosa que me avise quando as obras terminarem. Faço-me à estrada, como se ressoassem nos meus ouvidos, moldados à mansidão dos tempos, antigos cantos exaltantes. Havia uma trova dos GAC. Em cada dia que passa ao cheirinho do alecrim, transformamos um deserto num delicado jardim. A canção prometia lançar à terra sementes do homem novo. Onde isso vai? Haja uma alma caridosa e eu irei a meter conversa com os mais velhos do lugar, com os que ainda se lembram de José Manuel Água Morna, o artista da Madeira, que por um triz não chegou aos 100. Os dedos dele talhavam histórias da vida no Alentejo. É possível visitar a coleção até ao fim do ano na antiga biblioteca na Praça da República. Haja uma alma caridosa ao cheirinho do alecrim e eu irei por uma omelete de espargos na Romeirinha, por uma sopa de cação na Taberna de Maria, por umas febras de coentrada no Três Vigas. A minha vida está de feição para um repente, antes que se faça tarde. Uso, depois de ponderada, a palavra repente, que tem um aroma de improviso. Não se trata de ir como quem vai à Feira de Aires, trata-se de celebrar a ideia de primeira vez. Quando cheguei do sul do mundo, fui posto a catar histórias para uma rádio que já não há. Lembro-me da primeira vez que fui ao Alentejo. O meu cicerone era um camarada de apelido Murcho, de olhar viçoso, um sábio alentejano filho de Alcáçovas, magnífica vila do concelho de Viena. Pedi-lhe que me mostrasse o seu Alentejo e ele escolheu a concha da infância como pia batismal de uma relação que se me revelou intensa. Se eu desdobrar o mapa do Alentejo, é uma revoada de alfaiates e pernilongos, de alcaravões e peneireiros. Também já havia a betarda mais a sul e o roxinol, claro, e o sisão. Mas a porta que se me abriu pela primeira vez para a ideia de rocio de casas baixas foi nesse recanto de uma possibilidade de pátria, a hospitalidade em gerúndio, as mãos calejadas de homens de apelido estranho bebendo e cantando com quem chega. Nesse dia inaugural, o camarada Mário Murcho, da agenda de uma rádio que já não há, bateu com a bengala à porta de uma oficina de chocalhos em Alcáçovas. Quem abriu a porta abriu também um sorriso largo. O primo de Mário era um artesão de chocalhos. A oficina, um museu de arte chocalheira, um aprisco de badalos adormecidos, uma prometida sinfonia dos vastos campos. Terminada a gravação, pedi-lhe o nome para a ficha e ele, João Penetra Murcho. Na verdade, os Penetra e os Murcho eram, são ainda, porventura, duas linhagens da onomástica do concelho de Viena. Mas naquele momento de revelação, eu cuidei estar perante um oficiante de um rito obscuro, tentando contrariar as leis da física. Dou comigo a pensar que, em voltando, estando pronto o jardim, ainda aperto a mão a um pouca sorte, ou a um carrapato, a um xanoca ou a um tisnado. E isso há de puxar muitas histórias antes da baladiça.
0: Ficamos com os sinais de Fernando Alves na Associação CF, habitualmente de segunda a sexta, sempre depois das notícias das 11.

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1: Bom dia, são 11h30 nos Açores.
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E voltou à música nesta final de manhã, há pouco com o Givian, do tema Jezebel, ainda Harry Styles, Dance No More, e também Scassabian, Great Pretender, e também este trabalho de Amy Esther, o tema Sugar, ainda para ouvir também Ella Langley. Chama-se Shoes in Texas.

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2: Ficamos agora a 13 minutos do meio-dia e agora seguimos com a edição de Sempre Solidários, Prémio Manuel António da Mota, hoje com a Associação Montes.
3: Criada no Dia Mundial da Árvore e da Floresta em 2014, a Associação Montes dedica-se à gestão de terrenos abandonados. Atualmente é responsável pela conservação de mais de 300 hectares, a maioria situados no centro do país. Margarida Silva, da Montes, explica que o objetivo da associação é trazer valor para estes terrenos.
4: A ideia era tentar criar uma associação que conseguisse chegar aos donos destes terrenos e eventualmente comprar, que foi o que acabou por acontecer, e que trouxesse valor de biodiversidade para estes terrenos abandonados.
3: A Montes procura aumentar a floresta autóctone para garantir a sustentabilidade de terrenos que até aqui não eram cuidados.
4: Eram terrenos que não tinham grande valor, que tinham espécies invasoras ou tinham espécies que não faziam muito sentido ali naquelas zonas ou que foram afetados sucessivamente por fogos florestais e, portanto, foram perdendo algum banco de sementes e alguma da flora que era suposto existir naqueles locais. E a Montes tenta trazer outra vez gestão para essas áreas e tentar recuperar um bocadinho o que seria floresta lá ou as zonas naturais dessas propriedades.
3: Um trabalho que a associação tenta fazer com poucos recursos.
4: Sempre olhando para aquilo que está nas áreas, avaliando e tentando, com pouca mão, ajudar a natureza.
3: O trabalho desenvolvido pela Montes também é uma forma de responder aos incêndios.
4: Se tivermos uma floresta ecologicamente mais equilibrada, há a possibilidade do fogo passar e de as árvores conseguirem resistir à passagem do fogo. Portanto, o que nós tentamos é criar áreas ecologicamente mais resilientes aos fogos, mas sempre com a perspectiva de que os fogos vão lá passar novamente e faz parte.
3: Qualquer proprietário pode pedir ajuda a Montes para a gestão de terrenos, que é feita por voluntários.
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2: Ficamos com esta edição de Sempre Solidários, Prémio Manuel António da Mota. Hoje, em destaque, tivemos a Associação Montes. Ficamos agora também a 10 minutos do meio-dia. Daqui a pouco ao meio-dia, vamos também atualizar as notícias regionais na Sur-TSF. Para já, a música nacional com Duque Província e também S. Pedro.

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2: São 11h58 nos Açores.
3: O preço dos combustíveis vai baixar nos Açores com a entrada do mês de julho. Os novos valores entram em vigor à meia-noite do dia 1.
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2: E para esta segunda-feira, a previsão do Instituto Português do Mar e da Atmosfera para o Grupo Oriental é de um dia com períodos de céu nublado com abertas e vento fraco entre os 5 e os 10 km/h, a tornar-se monsoon entre os 10 e os 20 km/h de nordeste. Quanto à temperatura máxima prevista para hoje é de 23 graus, a esta hora estão 21 graus em Ponta Delgada, a umidade relativa está situada nos 77%. E agora, ao meio-dia, vamos atualizar as principais notícias regionais na Açores TSF com a edição de Cristina Pires.
3: O preço dos combustíveis vai baixar nos Açores com a entrada do mês de julho, com a gasolina a custar menos 1,9 cêntimos por litro e o gasóleo menos 10,4 cêntimos por litro, segundo um despacho publicado hoje no Jornal Oficial. Também o preço do gasóleo colorido para a agricultura e para as pescas, definido noutro despacho, baixa 10,4 cêntimos por litro em julho. O mesmo acontece com o gás butano, que em julho desce 17,3 cêntimos por quilo. Adianta a agência Lusa, que lembra que entre fevereiro e maio o preço da gasolina nos Açores aumentou 32,3 cêntimos por litro, o preço do gasóleo 53 cêntimos por litro e o preço do gás butano 52,2 cêntimos por quilo. Uma consequência da forte tensão geopolítica no Médio Oriente e após o ataque

0: Espero que hoje funcione e espero que funcione muito bem até ao dia 10 de julho. E não vale a pena aqui passarmos as culpas. Há que assumir a situação. De facto, o passo foi um passo de gigante, na minha opinião importante, muito importante. Teve as suas falhas, tem as suas falhas, e depois é preciso é que o Gil do futuro, mas é preciso é que ponham os professores a trabalhar, mas para isso, de facto, a plataforma tem que libertar os itens para eles começarem a corrigir.
1: Filinto Lima, tomou também boa nota da garantia de que nenhum aluno virá a ser prejudicado por estes problemas e estima que para que isso aconteça é preciso que tudo seja corrigido rapidamente, por forma a cumprir os passos que o Ministério estabeleceu.
0: O dia mais importante é o dia 14 de julho. Eu diria que é o dia D, mas hoje também é um dia muito importante. Porque se adiamos mais um dia, mais outro dia, etc., os professores não podem cumprir o prazo. Uhum. Aliás, este prazo já foi revisto uma vez. O primeiro prazo era 6 de julho, agora a entrega destas provas da correção é 10. E o início da correção seria a 23. Ora, a 23 faz amanhã 8 dias, uma semana. E os professores ainda não puderam, de facto, iniciar o seu trabalho.
1: Atribuições de um processo, notas deste dia sobre esses problemas numa avaliação de exames do ensino secundário que tarda a endireitar-se. A Venezuela voltou hoje a acordar com mais uma réplica depois dos dois grandes sismos da passada quarta-feira. O epicentro voltou a ser próximo da cidade de La Guaira, o local mais afetado pelos tremores de terra da semana passada. A réplica de hoje teve uma intensidade de 4.2 na escala de Richter e também foi sentida em Caracas, a capital do país. É lá que mora Francisco Soares, um lusodescendente. Ele assegura que a réplica desta segunda-feira não causou mais estragos, mas contou à TSF que as pessoas vivem todos os dias com medo há já quase uma semana.
2: Coletivamente, amigo, nós estamos cheios de medo, cheios. A gente não quer dormir em casa, estamos a dormir afora na rua. A gente está cheio de medo porque as réplicas não são só esta às 7 da manhã, foi ontem. Todos os dias está a acontecer as réplicas e a gente tem o trauma na cabeça de que o prédio onde a gente está a viver pode ir abaixo. A gente tem, a comunidade completa tem muito medo. Eu posso enviar-te na rua, aqui, numa avenida de Caracas, gente a dormir fora dos prédios. À noite, a gente fora, nas camas, no chão, porque não querem dormir dentro de casa.
1: É um receio, um medo que perdura. Os dois sismos que aconteceram na quarta-feira da semana passada causaram até ver 1.450 mortos, há ainda largas dezenas de milhares de desaparecidos. Entre as vítimas mortais há pelo menos 53 portugueses e lusodescendentes e outros 89 permanecem desaparecidos ou incontactáveis. O líder parlamentar do PS, Eurico Brilhante Dias, garante que o partido dele não vai tomar posição sobre o orçamento do Estado antes de o Governo entregar a proposta na Assembleia da República, nem discutir o documento sem conhecer o teor da proposta. A entrevista à TSF, no programa Na Ordem do Dia, que vai para o ar esta tarde, Eurico Brilhante Dias lembra ao Governo que a estabilidade política não depende do Partido Socialista, mas sim das políticas que forem seguidas pelo Executivo.
3: O que nós não vamos fazer é discutir o orçamento sequer sem o conhecer, de forma absolutamente especulativa. Isso não faz sentido e, mais uma vez digo, isso seria desviar a atenção dos problemas concretos. O Governo tem que governar também enquanto prepara o orçamento e, portanto, há problemas urgentes para resolver. Não vamos fugir dos problemas, bem pelo contrário, temos que os resolver.
4: Já tinham existido algumas vozes no Partido Socialista que pediam que o partido dissesse logo à partida que queria votar contra o orçamento do Estado. Volto à pergunta de há pouco, se esta aprovação, se este acordo em relação à PSU traz uma nova chama para o orçamento do Estado.
3: Para nós, volto a dizer, não mudou o essencial. O essencial é o Governo tem sido governado por um bloco à direita e esse bloco tem governado e tem sido a base de apoio do Governo de Luís Montenegro. Nós voltaremos a olhar para o orçamento quando o conhecermos. Da última vez o Partido Socialista entendeu abster-se, era o primeiro orçamento deste Governo. Vamos esperar para conhecer o orçamento, acho que é aquilo que podemos dizer hoje.
4: Mas é importante manter a estabilidade política nesse sentido?
3: O Partido Socialista é sempre

0: foram fatores de estabilidade, mas a primeira responsabilidade para que essa estabilidade seja possível é do governo.
1: Nestas declarações, nesta entrevista ao jornalista Francisco Nascimento, Eurico Brilhante Dias volta a acusar o governo de correr atrás das propostas do Chega e coloca o PS como responsável por recentrar o debate político. O líder parlamentar do PS entende que os bons resultados do partido nas sondagens se devem às propostas que tem apresentado para dar resposta aos problemas que afligem as pessoas.
0: O Partido Socialista não vai fugir desta centralidade que é a vida dos portugueses e o cotidiano da vida dos portugueses. Quando temos um governo que procura em muitos dos momentos copiar a agenda da extrema-direita, que é uma agenda que não reflete a preocupação dos portugueses. Fala-se muito das sondagens e do Partido Socialista ter vindo no último ano a subir nas sondagens. Nós acreditamos firmemente que isso tem muito que ver com o facto do Partido Socialista não sair da agenda que é o cotidiano dos portugueses e não entrar numa agenda que é perfeitamente lateral à realidade vivida pelos portugueses e, por isso, sempre que o governo tentar fugir da vida concreta dos portugueses, o Partido Socialista estará lá com as suas propostas para recentrar o debate naquilo que é verdadeiramente importante.
1: Declarações de Eurico Brilhante Dias, o presidente da bancada socialista na Assembleia da República, e venho a propósito sublinhar que o PS está em jornadas parlamentares, acompanhadas pelo repórter Francisco Nascimento. Estas declarações que escutamos fazem parte de uma entrevista que vai para o ar depois das 5:30 da tarde no programa da DSF na Ordem do Dia. O PSD quer ouvir ex-governantes do Partido Socialista, entre eles José Luís Carneiro, sobre os números da imigração divulgados pelo Instituto Nacional de Estatística na semana passada. Essa estimativa do INE indica que entre os anos 2021 e 2025 a população estrangeira residente em Portugal duplicou de 7,1% para 14%, um aumento que o PSD considera desproporcional e descontrolado. Os social-democratas acusam os governos de António Costa de falta de transparência nas políticas de imigração e de terem atacado o Estado Social. E é por isso que quero ouvir no Parlamento antigos governantes para apurar responsabilidades políticas. Rui Polónio.
2: Ainda à boleia do número de estrangeiros a morar em Portugal, o PSD pede explicações.
3: O atual secretário-geral do Partido Socialista tem evidentemente responsabilidades, não só na extinção do SEF, como pelo facto de ter sido titular da pasta da administração interna, diretamente relacionada com a política migratória, como até antes em outras funções, como responsabilidade pela rede consular. Portanto, parece-me natural que José Luís Carneiro seja chamado a esse esclarecimento.
2: A lista deve ser extensa e o PSD não exclui pedir a audição do ex-primeiro-ministro António Costa. Sebastião Bugalho, novo porta-voz do partido, entende que ainda há muitas responsabilidades políticas por apurar.
3: Os números falam por si, mas não dizem tudo. Os números não nos dizem o que é que quem governava sabia e não disse, ou se sabia, porque é que não disse. Os números não nos dizem o que é que foi feito ou deveria ter sido feito para proteger os serviços públicos e o Estado português e a coesão social portuguesa.
2: Ou seja,
3: é mais difícil responder aos desafios do Estado Social e dos serviços públicos porque não tínhamos acesso ao número certo de população. É mais difícil responder à crise que enfrentamos na habitação, mas nós vamos responder a ela. É mais difícil responder à crise do SNS, mas nós estamos a responder a ela, devido aos números não fiáveis de população que o governo anterior perpetuou.
2: Se isso significa uma mudança nas políticas sociais, o porta-voz do PSD não explica, mas garante que não convocou os jornalistas para defender a ideia de que o país tem imigrantes a mais.
3: Não é possível integrar ninguém se nós não soubermos quantas pessoas são para integrar. Não é possível fazer uma integração, nomeadamente no mercado laboral, como dizia ainda agora, com a necessidade de mão de obra que o nosso mercado de trabalho tem, de mão de obra estrangeira, se nós não soubermos quantas pessoas são.
2: Terá então o país imigrantes a menos?
3: Olhando para o nível de aumento populacional que tivemos nestes últimos anos, é difícil responder a essa pergunta. Agora, nós não negamos a profunda carência de mão de obra que o tecido empresarial português tem neste momento. É uma realidade inegável, nenhum economista diz isso. Certamente que não somos nós que vamos ter um discurso distópico ou enganador.
2: A lista com os pedidos de audição deve chegar ao Parlamento nos próximos dias. Seja como for, a imigração marcou a estreia do eurodeputado Sebastião Bugalho como porta-voz do PSD.
1: E assim deixou este anúncio de que o Partido Social Democrata quer ouvir ex-governantes do PS, entre eles o atual líder socialista José Luís Carneiro, para prestarem declarações, eventualmente que contribuam para o apuramento de responsabilidades políticas acerca do aumento da população residente em Portugal imigrante entre 2021 e 2025.
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1: 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O artista prepara-se para levar a palco no próximo mês de julho, em dois espetáculos no Teatro de São Luís, em Lisboa, um diálogo entre o piano, a orquestra do século XXI e o som produzido pelos veículos sobre a ponte 25 de Abril. A obra chama-se Pons Varioli e é uma criação de Simão Costa, que faz a playlist desta semana.

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1: Vamos ouvir um nome maior de música ocidental, da nossa cultura ocidental, que é o Bach. Vamos ouvir uma música que foi escrita mais ou menos por volta de 1722. Damos um salto para essa época, vários séculos atrás. E esta música faz parte de uma obra que se costuma dizer em português o cravo bem temperado, quando na verdade a tradução que eu gosto mais é o teclado bem temperado. É uma peça que eu toquei muitas vezes, muitas horas de rodagem ao piano, e que ainda hoje volta a ela, faz parte assim do repertório, quase numa espécie de jogging pianístico para aquecer, para começar as sessões de trabalho, etc., que eu gosto muito de tocar Bach nessas circunstâncias. O teclado bem temperado não tem a ver com pimenta, nem com temperos culinários, mas tem a ver com uma estratégia para afinar os instrumentos, em que, por várias razões que agora não interessa alongar, se fez um pequeno desvio na afinação, que era mais próxima da natureza, para se poder tocar todas as tonalidades num só instrumento. E fala desta nossa obsessão por nos distanciarmos da natureza e fazer pequenas afinações para podermos perseguir outros fins aparentemente mais humanos. Então, algures entre a maneira de enganar um instrumento para ser afinado, surgiu esta obra absolutamente incrível do Bach, e nós vamos ouvir um dos 24 prelúdios e fugas. Ele, não contente, fez isso duas vezes, portanto este é o segundo livro, portanto são 48 prelúdios e 48 fugas. Vamos ouvir um prelúdio e fuga em sol maior, é um dos meus favoritos. Num certo sentido, interiormente, para mim, é quase rock.

Vamos ouvir O Pato, de João Gilberto, música brasileira, escrita em 1960. Esta música é só absolutamente brilhante. Há qualquer coisa nesta música que me fascina e que... aquelas músicas têm o poder de serem ouvidas em repeat sem o limite do enjoo à vista. Pronto, acho que é um bocadinho isso que me acontece quando eu ouço esta música. Também é uma música de contexto familiar, ouvida ou escutada, no caso, em família, com muita presença e muita recorrência. Me traz para essas memórias de quando as minhas filhas eram mais pequenas. Hoje em dia já são adultas. Portanto, deixa também um bocadinho esse trabo de memória da minha história familiar. E ela fala sobre o poder da ocasião, não é? O poder de nós ficarmos menos reféns dos nossos powerpoints, das nossas agendas, das nossas folhas Excel, e vermos que vem o pato que vinha cantando alegremente, e quando de repente apareceu também o ganso, e depois apareceu alguém que também se queria juntar. E há muitas coisas na música que eu diria que só acontecem, só podem acontecer com este grau de disponibilidade. Há outras que só acontecem por causa do planeamento, mas nós não nos podemos esquecer que esta capacidade de nós estarmos permeáveis ao momento e ao potencial de uma ocasião é muito importante na nossa vida. O Pato, João Gilberto.

Há muitos critérios para escolher uma playlist. Um deles é, já foi mencionado, a quantidade de vezes que se ouve em repeat uma determinada música. E esta aqui é uma música que eu adoro, que se chama Que Força É Essa, do Sérgio Godinho. É de 1971, de um álbum chamado Os Sobreviventes. Fala do quê? Fala daquela sensação que eu acho que é tão universal, quando nós sentimos que temos uma força, mas que não nos serve. Serve mais a outros do que a nós. E então, nesse dilema em que nós vamos tentando equilibrar para onde é que direcionamos a nossa força, fica o Que Força É Essa. A letra vem de alguém que está a interpelar outro. Que força é essa, amigo? Que parece que não te serve a ti e que serve a outros. Então ficamos com o Sérgio Godinho. Que força é essa?

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1: Aqui vemos nós, anos 2000, um álbum de 2002 dos Red Hot Chili Pepper. Quando estava a fazer este exercício de playlist, queria incluir uma música que falasse sobre os meus defeitos, aquilo que eu vejo como defeitos que eu tenho, a bem de exercícios de autorreflexão. Can't Stop, acho que é um defeito que eu tenho às vezes, pode também ter coisas positivas, não saber parar, mas aqui esta música é mais uma homenagem a quem não, às vezes não consegue parar quando devia. Então, os Red Hot são uma banda também da juventude, mas são uma espécie de... tiveram um comeback na minha história pessoal muito forte nos últimos 2 anos, talvez, ou um ano e meio. Ouço muito Red Hot Chili Peppers. Não sei, traz-me... põe-me energia para cima, vamos dizer assim. E é isso.

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1: Vamos então para o ano de 1993 ouvir uma banda chamada Sepultura. Vamos ouvir muita música brasileira nesta playlist. Esta não é uma música brasileira MPB, não é música popular brasileira, mas é de uma banda que eu adoro e que eu ouvi muito, um dia se calhar menos, mas que ouvi muito em repeat, os discos que ouvi em repeat. Este disco chama-se Chaos AD, é ridiculamente atual, mas chama-se Territory, Território, fala sobre lutas de território. E queria só chamar a atenção para a primeira frase da letra, visto que o metal às vezes tem alguma dificuldade no entendimento da letra, mas acho que vale a pena prestar atenção a algumas das letras. E diz: homem desconhecido fala para o mundo sugando a tua confiança. E aqui vos deixo com a Sepultura, do álbum Chaos AD.

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1: Vamos ouvir A Gente Aqui, do álbum Cor. Também um álbum por inteiro que eu ouvi muitas vezes em repeat, da Maria João e do Mário Leijinha, dois nomes incríveis. O álbum é de 1998. Eu queria também destacar os músicos que eles convidam para este álbum, que é o Wolfgang Mutspiel, que é um guitarrista, e o Trilogue Curtu, que é um percussionista de ascendência indiana, que toca já agora bateria e tabla e balafon e outras percussões, e também canta neste álbum. E este álbum Cor eu acho que é um trabalho maior desta grande dupla, da Maria João e do Mário Leijinha. Esta música aqui, A Gente, é uma das minhas favoritas desse álbum. Se eu não me engano, é uma encomenda da Expo 98, e é também uma homenagem a uma certa, vamos dizer, presença dos portugueses no mundo, mas também há uma certa diáspora de portugueses no mundo. E é isso. Aqui há gente, ali há gente por todo lado. E acho que este álbum consegue, com os músicos convidados e com a maneira como eles montam, falar de uma música portuguesa que já não está, que está descentrada da tradição europeia, vamos dizer assim. É um exemplo de uma expressão que eu detesto e que eu deixo aqui, que é uma música do mundo. Então fica Maria João, Mário Leijinha, álbum Cor, Aqui Há Gente.

Space Oddity, do David Bowie, uma música de 1969. Eu escolhi esta música porque ela fala de um assunto que eu acho que é muito importante, que é a exploração aeroespacial. Ele é importante, na minha perspectiva, porque fala da curiosidade por algo novo, e eu acho que isso é uma coisa muito importante na criação artística em geral, acho que é fundamental. Por outro lado, acho que o tipo de... a maneira como se faz conta muito. E aquilo que está a ser proposto hoje em dia, não em 69, mas hoje em dia em termos de exploração aeroespacial, parece um presente envenenado, não é? Parece aquela obsessão por alguém que quer muito investigar o que é que está fora da casa dele, mas não tem os seus assuntos internos bem resolvidos, né? Tem o quarto desarrumado, tem a louça por lavar, não aspirou, não nada disso. Portanto, eu acho que nós, para fazermos exploração espacial, sermos a tal espécie interplanetária, devíamos fazê-lo depois de garantir que a nossa casa está a funcionar em condições e não às custas da nossa casa. Portanto, aqui, por um lado, o grande fascínio pelo desconhecido, por outro lado, o amor à nossa casa. David Bowie, Space Oddity.

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1: Boa tarde, são 13h51.
2: O preço dos combustíveis vai baixar nos Açores com a entrada do mês de julho. Os novos valores entram em vigor à meia-noite do dia 1.
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1: O preço dos combustíveis vai baixar nos Açores com a entrada do mês de julho. Quer isto dizer que a gasolina vai custar menos 1,9 cêntimos por litro e o gasóleo menos 10,4 cêntimos por litro, segundo um despacho publicado hoje no Jornal Oficial. Também o preço do gasóleo colorido para a agricultura e para as pescas, definido noutro despacho, baixa 10,4 cêntimos por litro. O mesmo acontece com o gás butano, que em julho desce 17,3 cêntimos por quilo. Adianta a agência Lusa, que lembra que entre fevereiro e maio o preço da gasolina nos Açores aumentou 32,3 cêntimos por litro, o preço do gasóleo 53 cêntimos por litro e o preço do gás butano 52,2 cêntimos por quilo. Uma consequência da forte tensão geopolítica no Médio Oriente e após o ataque dos Estados Unidos e de Israel ao Irão, com os preços do petróleo pressionados pelo encerramento do Estreito de Hormuz e pela volatilidade dos mercados internacionais. O projeto do Centro Tecnológico Espacial de Santa Maria é uma vantagem estratégica para a ilha e para a região autónoma. A convicção é de José Manuel Bolieiro, o Presidente do Governo, e foi expressa esta segunda-feira no arranque de mais uma visita estatutária à ilha.
2: Eu quero primeiro exaltar o entendimento comum que temos tido, o Governo, a autarquia e a Agência Espacial Portuguesa, para criar foco estratégico num ativo que os Açores dão a Portugal e na qual Santa Maria é central, que é o nosso projeto do Centro Tecnológico Espacial e a capacidade de acesso ao espaço e, aliás, também retorno que Santa Maria dá para Portugal, para a União Europeia. E esta é uma vantagem estratégica que dá uma grande oportunidade a Santa Maria e aos Açores em matéria de investimento e de importância, também há que dizê-lo, geopolítica e geoeconómica num quadro global. Desejo que a própria população e os proprietários de terrenos que são essenciais para a concretização deste projeto compreendam o bem e o serviço público que prestamos ao dinamismo também na economia da ilha e da captação de talentos e de investimentos estratégicos para o nosso desenvolvimento coletivo.
1: O líder do Executivo açoriano falava à Lusa no final de uma reunião na Câmara Municipal de Vila do Porto, sendo que na ocasião a autarca do PS, Bárbara Chaves, deu conta que no encontro foram discutidos vários assuntos.
3: Em termos práticos, já tínhamos apresentado em outras alturas, relacionadas com a água, relacionadas com zonas balneares também, questões relacionadas com o espaço.

0: autoridade. Como é que podemos pedir a um país que controle os fluxos migratórios se não consegue sequer combater o crime no seu território?
1: E dá a receita.
0: Nós temos que fazer três coisas urgentemente. Aumentar as penas para os crimes graves em Portugal, evitar os recursos intermináveis da nossa justiça, como vemos, por exemplo, no processo de José Sócrates, e garantir o fim das penas suspensas, que são o verdadeiro acesso à impunidade em Portugal.
1: Para o PSD fica ainda um conselho.
0: Em vez de se questionar entre eles e o PS quem é o responsável por esta situação, quiser fazer verdadeiramente alguma coisa, é neste caminho que tem que trilhar.
1: André Ventura insiste que o separar de águas pode acontecer já na próxima sexta-feira, o dia em que o Parlamento vai votar o pedido do Chega de reconfirmação do diploma de perda da nacionalidade, chumbado pelo Constitucional e que não deve contar com o voto favorável do PSD.
2: Resposta de André Ventura, depois desta tarde, o porta-voz do PSD, Sebastião Bugalho, ter pedido esclarecimentos a antigos responsáveis do governo de António Costa na sequência de dados do INE que indicam uma subida de 7 para 14% da população estrangeira em Portugal entre 2021 e 2025. O Tribunal Administrativo do Círculo de Lisboa condenou o Estado português a indenizar o antigo primeiro-ministro José Sócrates em 15 mil euros por má administração da justiça no processo Operação Marquês. Segundo o acórdão datado de sábado a que a agência Lusa teve acesso, o montante visa compensar o antigo chefe de governo pelos danos sofridos em virtude da divulgação de informações sujeitas a segredo de justiça por órgãos do Estado durante o inquérito. José Sócrates, que intentou a ação em 2017, exigia ser indenizado em 205 mil euros. O Brasil está nos oitavos de final do Campeonato Mundial de Futebol. O Japão foi eliminado, sendo que na primeira parte, ou melhor, a primeira parte terminou com o Japão em vantagem. Vencia por 1-0. Na segunda parte, o Brasil empatou e já em período de descontos, o Brasil marcou o golo da vitória. Nos oitavos de final, o Brasil vai defrontar o vencedor do jogo entre a Costa do Marfim e Noruega, um jogo que está marcado para amanhã.
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1: Emissão da TSF. Estamos agora com 16 minutos para lá das 9. Vamos às notas de autor, a habitual parceria da TSF com a Sociedade Portuguesa de Autores. Ao longo desta semana, as notas têm a assinatura de Sérgio Godinho.
2: Sou Sérgio Godinho, sou músico, ou seja, cantor, autor de letras e de músicas, aquilo que se chama o cantautor. E também autor de bastante ficção narrativa que me tem interessado nos últimos anos. Três romances, um livro de contos, também alguma poesia. Fiz trabalhos de ator, tanto no cinema como no teatro. Considero uma atividade natural, mas quando me interessa muito. E considero-me, sobretudo, sou um criador, interessa-me criar e, ao mesmo tempo, interessa-me estar também nos palcos e mostrar as canções ao vivo. Essa solidão criativa e esse contacto com o público são duas faces quase opostas de uma mesma moeda, mas que é algo que, sem o qual eu não consigo viver. Portanto, não me consigo definir numa só atividade.
1: Parceria da TSF com a Sociedade Portuguesa de Autores, as notas de autor esta semana com a assinatura de Sérgio Godinho.
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1: Estamos agora com 17 minutos para lá das 9. Vamos aos negócios em português. A edição é de Ana Maria Ramos.
4: O relógio está a contar e daqui a apenas 6 meses termina o prazo para as empresas utilizarem os fundos de compensação do trabalho, por exemplo, para qualificação de trabalhadores. Em causa estão cerca de 500 milhões de euros, dos quais recorreram apenas 10 mil empresas nacionais em 2024 e 18 mil em 2025, o que significa que mais de 80% desta verba está por utilizar. Cláudia Vicente, a diretora-geral da Galileu, consultora que trabalha este tipo de fundos, explica como esta reserva financeira, regulada por decreto desde 2013, reformulada no âmbito da Agenda do Trabalho Digno, entra agora em fase de extinção, sendo 2026 o último ano para as empresas se candidatarem.
5: O que é que nós estamos a falar? Nós estamos a falar que um valor que, quando os fundos se encerraram, rondava aproximadamente 630, 640 milhões de euros. Nós vamos tendo mais ou menos um reporting anual dos valores resgatados feito pelo Ministério do Trabalho. Durante o primeiro ano foram resgatados pouco mais de 50 milhões, muito pouco. Durante 2025 foi resgatado um pouco mais, mas a verdade é que neste momento, a informação que nós temos, é que estão resgatados aproximadamente 120 milhões, mas naquela altura eu acho que tinham pedido qualquer coisa como 10 mil empresas aproximadamente, abrangia 150 trabalhadores, se a memória não me falha. Nessa altura também tivemos a indicação, foi um dado importante, que mais de 60% do valor resgatado, isto do ano 2024, foi utilizado para esta modalidade, para a qualificação dos trabalhadores. Por isso é claro que é realmente uma oportunidade que aqui está, pois os dados que recebemos ou que foram públicos em 2026 relativamente a 2025, identificável, acho que 18 mil empresas, é um número muito, muito reduzido, efetivamente, que está a acontecer. Por isso estão mais de 80% deste valor por resgatar, por isso estão por resgatar mais de 500 milhões de euros. E o risco é efetivamente chegarmos a 31 de dezembro e as empresas não fizerem o seu resgate, os fundos à partida reverterão e ficarão aos cofres da Segurança Social, digamos assim, para simplificar. Por isso o pedido é um processo simples, só tem que ser identificado qual é a finalidade. Por isso, se estivermos a falar de qualificação dos trabalhadores, a qualificação dos colaboradores da empresa, quais são as pessoas que vão ser abrangidas e qual é o valor que queremos alocar a essas pessoas. É submetido o pedido e aproximadamente no período de 30 dias é feita a análise e é feito o reembolso às empresas do valor que está à guarda dos fundos de compensação. Eu acredito que não está na dificuldade do resgate em si, está porventura no desconhecimento. A formação não tem que ter decorrido ainda, ela pode decorrer no futuro. Por isso podemos hoje qualquer empresa estar a resgatar os fundos que têm acumulados e perfeitamente alocar esses valores em termos de tesouraria no seu plano de formação 2027 e anos vindouros. O legislador não regulou até quando é que as empresas têm que utilizar esses valores, por isso é realmente uma oportunidade que não está a ser devidamente endereçada.
4: Um fundo que se extingue no final do ano e continua a ter em caixa cerca de 500 milhões por resgatar por parte das empresas.
1: Negócios em Português, edição de Ana Maria Ramos. Noite de segunda-feira com a TSF, agora estamos com 21 minutos para lá das 9, há tempo para a música que nos vai levar até muito perto da síntese, à meia hora. Primeiro Capicua com o tema Meia Romã e depois os Clã com Armário. Boa noite.

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1: São 9:30, menos uma hora nos Açores. Paulo Fernandes Ribeiro, temas fortes da jornada informativa.
2: O Tribunal Administrativo do Círculo de Lisboa condenou o Estado português a indemnizar José Sócrates em 15 mil euros por má administração da justiça no processo da Operação Marquês. Segundo o acórdão com data de sábado, a que a agência Lusa teve acesso, o montante visa compensar o antigo primeiro-ministro por danos sofridos em virtude da divulgação de informações sujeitas à segurança de justiça por órgãos do Estado durante o inquérito. José Sócrates, que intentou esta ação em 2017, na altura exigia ser indemnizado em 205 mil euros. Da Venezuela, o mais recente balanço aponta para 1.719 mortos e mais de 50 mil desaparecidos. Entre as vítimas mortais, confirmam-se 60 portugueses e luso-descendentes, confirmou esta noite o ministro Paulo Rangel, que estima que este número de vítimas vai aumentar.
3: Donativos que as pessoas possam vir a fazer, e por isso eu pedia que não fizessem nenhum enquanto não forem divulgados contas oficiais, que é para não haver aqui enganos nem burlas. O Ministério já pôs 400 mil euros para isto. Já temos também para as associações portuguesas no terreno, portanto as associações da comunidade portuguesa, temos já 257 mil euros e vamos reforçar isso. Estas associações serão decisivas na ação social.
2: Aqui as declarações do Ministro Português dos Negócios Estrangeiros em relação ao plano que o Governo está a fazer para a ajuda no terreno. Neste caso, são associações ONGs portuguesas, estão acreditadas junto do Ministério Português dos Negócios Estrangeiros e que vão auxiliar também estas declarações. Esta noite, na entrevista à SIC Notícias, de Paulo Rangel, a confirmar o número de vítimas mortais portugueses e luso-descendentes.
3: O número de mortos cidadãos portugueses e luso-descendentes, que na verdade são duplos nacionais, subiu para 60 e o número de desaparecidos confirmados desceu os 4, precisamente, de 91 para 87. Há 10 crianças falecidas e 50 adultos. Nas mulheres são 36, os homens são 51. E, portanto, enfim, são os dados que temos para já. Penso que este número vai, obviamente, subir.
2: Esta noite, o Ministro de Estado e dos Negócios Estrangeiros, em entrevista na SIC, as autoridades mantêm ainda o registro de 87 portugueses e luso-descendentes que estão desaparecidos na sequência dos terremotos na Venezuela. Na capital francesa, as morgues estão sem capacidade para receber mais corpos após a vaga de calor recorde que atingiu a França na passada semana. A situação obriga as famílias a deslocarem-se para os subúrbios da capital francesa para poderem despedir-se das vítimas mortais. A agência France Presse avança que a taxa de ocupação das casas funerárias subiu para mais de 66% em todo o país. As autoridades de saúde registaram cerca de 1.000 mortos, além do que é hábito desde quarta-feira passada, a altura em que a França registou as temperaturas mais elevadas de sempre. E a pior vaga de calor já registada na Europa agora avança para leste, com a Ucrânia no mapa de risco. Já fragilizada por 4 anos de guerra, o país enfrenta cortes de energia para aliviar a pressão sobre a rede elétrica, que está no limite. Em algumas regiões, as autoridades decretaram apagões de emergência, com temperaturas já a ultrapassar os 36 graus.
1: Por agora, estamos com 21 no Porto e em Ponta Delgada, 22 em Lisboa, 23 no Funchal, 24 em Faro. O calor, segundo a previsão, irá acontecer a partir da próxima quarta-feira.
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1: Ora certo, estamos agora a 24 minutos das 10 e à segunda-feira na TSF. Tem a palavra Rodrigo Tavares.
6: Hoje de manhã dei uma palestra em Lisboa para professores e diretores de institutos politécnicos sobre inteligência artificial e educação. Discutimos o papel dos alunos, da aprendizagem e dos professores. Durante séculos, o professor universitário foi visto como alguém que produzia e transmitia conhecimento. Estudava, escrevia, investigava e ensinava. Da palestra eu apresentei 11 tendências de mudança. Mas hoje, para os ouvintes da TSF, cito apenas uma. Estamos a passar da produção de conhecimento para a certificação de conhecimento. O que é que eu quero dizer com isto? Os grandes modelos de IA, que hoje utilizamos de forma genérica, como o Claude, o Gemini, o ChatGPT, estes modelos vão tornar-se cada vez mais especializados. Teremos modelos de linguagem para o direito, para a medicina, para as finanças, para a engenharia, para a história, para o clima, para a educação. Os novos ChatGPTs serão temáticos, não genéricos. Por isso, cada vez mais, o grande desafio não será ter acesso ao conhecimento, mesmo quando falamos de conhecimento técnico ou altamente especializado. Este acesso está a tornar-se quase instantâneo. Nunca foi tão fácil perguntar qualquer coisa a uma máquina e receber uma resposta organizada, fluente e convincente. O problema está em confiar nas respostas. Quem nos garante que o modelo de IA especializado, por exemplo, em direito, interpreta bem a lei? Quem nos garante que um modelo médico não confunde uma associação estatística com uma recomendação médica? Quem nos garante que um modelo financeiro compreenda risco, liquidez, incentivos e consequências reais? É aqui que o professor pode voltar a ser central, mas de uma forma diferente. Até agora, os grandes modelos de IA genéricos dependeram do trabalho invisível de milhares de pessoas que ajudaram a máquina a distinguir uma resposta boa de uma resposta má. São os chamados anotadores, que trabalham geralmente em países pobres, têm salários baixos, mas ajudaram as máquinas a tomar decisões corretas, como distinguir uma zebra de um burro ou um triângulo de um quadrado. Mas agora os novos modelos especializados de IA vão precisar que seres humanos com conhecimento altamente técnico validem as respostas das máquinas. Vamos precisar de especialistas que testem modelos, que identifiquem erros e verifiquem se a conclusão é rigorosa, defensável e intelectualmente honesta. No futuro, os melhores professores serão chamados a treinar, a testar, a validar as respostas científicas, técnicas, especializadas das máquinas. Será até possível que os melhores professores assinem o seu próprio trabalho de validação como quem assina um livro ou uma obra. Já imaginou, por exemplo, um modelo de IA especializado em física que absorve todos os artigos científicos já escritos no domínio da física e cujos modelos de resposta são validados pelos últimos 5 Nobel da física? A resposta deste modelo de IA especializado deverá ser melhor do que a resposta de qualquer ser humano, por mais brilhante que ele ou ela seja. Estamos a ouvir a sonata para piano e violino em Mi menor de Mozart, uma das composições favoritas de Albert Einstein, Prémio Nobel da Física em 1921. Até para a semana.
1: À segunda-feira, na TSF, tem a palavra Rodrigo Tavares. Estamos a 20 minutos das 10. Boa noite. Já saiu do lado da música em sequência. Começamos com Sixpence None the Richer. Na abertura, mais à frente, Lighthouse e ainda Mika. Fico para ouvir. É já a seguir.

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1: Estamos em final de hora na TSF. Learning to Fly, Pink Floyd, leva-nos até às notícias, às 10.

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1: Boa noite, são 9:58, menos uma hora nos Açores.
2: Mortos, 87 portugueses e lusodescendentes desaparecidos. Entre as vítimas mortais há 10 crianças, são os dados mais recentes divulgados pelo Ministério Português dos Negócios Estrangeiros quanto às vítimas do sismo na Venezuela. Por má administração da justiça no processo Operação Marquês, o Estado português foi condenado a pagar 15 mil euros a José Sócrates. Corridas ilegais na autoestrada. A GNR interceptou condutores e apreendeu 7 automóveis modificados que participavam nesta corrida. A Organização Mundial da Saúde calcula que a onda de calor na Europa tenha causado mais de 1.500 mortos.
1: 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Temperaturas atualizadas, estamos agora com 20 graus no Porto e em Ponta Delgada, 21 em Lisboa, 22 no Funchal, 24 em Faro. Edição às 10 da noite com Gabriela Batista.
2: As autoridades venezuelanas subiram para 1.719 o número de mortos, vítimas dos sismos que na madrugada de quarta para quinta-feira foram sentidos na Venezuela. Quanto aos feridos, são mais de 5 mil. Esta noite, o ministro português dos Negócios Estrangeiros fez também um ponto de situação quanto às vítimas portuguesas e lusodescendentes.
3: Donativos que as pessoas possam vir a fazer, pedia que não fizessem nenhum enquanto não forem divulgados contas oficiais, que é para não haver aqui enganos nem burlas. O Ministério já pôs 400 mil euros para isto. Já temos também para as associações portuguesas no terreno, portanto as associações da comunidade portuguesa, temos já 257 mil euros e vamos reforçar isso. Estas associações serão decisivas na ação social de apoio, à chamada ação social ao imigrante, à associação social do idoso, estamos a tratar de tudo isso. E para quê? Estamos a pensar naquilo que eu chamaria, para uma crise deste calibre, o médio prazo. Isto é, agora vai chegar muita ajuda, mas vai haver um momento em que esta ajuda, obviamente, vai quebrar-se, quebra-se, enfim. No caso português, nós temos uma situação, é que temos uma comunidade de 220 mil nacionais e mais 300 a 350 mil, digamos, lusodescendentes que não têm sequer nacionalidade portuguesa, mas que se identificam com portugueses, são familiares, fazem parte da comunidade portuguesa. E, portanto, nós vamos ter que ter aqui atenção a estas pessoas.
2: O pedido deixado esta noite por Paulo Rangel sobre donativos que os portugueses pretendam fazer para ajudar a comunidade venezuelana e também os portugueses que vivem na Venezuela. Nestas declarações à SIC, o ministro português fez também um ponto de situação quanto às vítimas portuguesas e lusodescendentes. Declarações que vamos escutar agora.
3: O número de mortos cidadãos portugueses e lusodescendentes, que na verdade são duplos nacionais, subiu para 60 e o número de desaparecidos confirmados desceu os 4, precisamente, de 91 para 87. Há 10 crianças falecidas e 50 adultos. Nas mulheres são 36, os homens são 51. E, portanto, enfim, são os dados que temos para já. Eu penso que este número vai, obviamente, subir.
2: Paulo Rangel não exclui a possibilidade do número de vítimas mortais aumentar, tendo em conta o elevado número de cidadãos portugueses e lusodescendentes com quem ainda não foi possível estabelecer contacto. No terreno, a Força Operacional Conjunta localizou durante a tarde uma pessoa ainda viva debaixo dos escombros. Está em curso a operação para tentar retirá-la do local onde se encontra. Desde que chegaram, as equipas usam todas as ferramentas que dispõem para encontrar quem esteja vivo debaixo dos escombros. O comandante dos Bombeiros Sapadores de Lisboa, Alexandre Rodrigues, explicou esta tarde à jornalista da TSF, Maria Augusta Casaca, que equipamentos têm estes operacionais.
4: Em termos de equipamentos de detecção, existem três metodologias que é aquelas que estamos a utilizar neste momento. É através dos cães. Os cães têm uma capacidade de busca muito mais rápida que os homens e outras capacidades que eles dispõem de treino para identificar vítimas vivas debaixo dos escombros. Temos também um sonar, que é um equipamento que é uma espécie de um raio-x e que consegue identificar vítimas. Aliás, neste momento estamos em trabalhos neste Teatro de Operações da Venezuela, onde foi identificada uma vítima através deste equipamento, o sonar. Temos também umas LED cam, que são umas câmaras, umas peles telescópicas que entram nos espaços vazios e vamos conseguindo observar debaixo dos escombros o que é que existe do outro lado. E dá também aquela possibilidade de falar com eventuais vítimas vivas que estejam nesses espaços. Ou então também, às vezes, através da audição, pedindo silêncio e tentando, através da audição, identificar se existem pessoas com vida debaixo dos escombros.
2: A Força Operacional Conjunta Portuguesa tem autonomia para ficar na Venezuela por 10 a 12 dias. O comandante Alexandre Rodrigues explica a razão porque a missão tem uma autonomia limitada.
4: Nós temos uma capacidade de sustentação autónoma e independente até 10 dias mais 2 para evitar consumir recursos da nação hospedeira, porque esses recursos da nação hospedeira começam a ser escassos para a própria população. Portanto, as equipas que vão projetadas para estes espaços têm que ser muito cuidado, muito planeado, para que não se esteja também a consumir esses recursos neste país, neste caso na Venezuela.
2: Para já, a luta contra o relógio para encontrar vítimas debaixo das estruturas que ruíram na sequência dos sismos. Segundo uma estimativa da NASA, 59 mil edifícios foram afetados pelos sismos. Na Europa, a onda de calor já provocou mais de 1.300 mortos, um número avançado pela Organização Mundial da Saúde. A pior vaga de calor já registada na Europa avança agora para leste, com a Ucrânia no mapa de risco. Já fragilizado por mais de 4 anos de guerra, o país enfrenta cortes de energia para aliviar a pressão sobre a rede elétrica, que está no limite. Em algumas zonas, as autoridades decretaram apagões de emergência com temperaturas a ultrapassarem os 36 graus. Em França, as morgues estão sem capacidade para receber mais corpos após a vaga de calor recorde que atingiu o país na última semana. A situação obriga as famílias a deslocarem-se aos subúrbios para poderem despedir-se.

0: tanto a GNR e a PSP, mas mais a GNR, que as pessoas que já disseram que iam fazer, que não sejam logo multadas no dia 1, mas que lhe dê ainda tempo de resolver o problema. Porque senão a multa, se calhar, se eles são multados, já não paga a multa e ainda faça a limpeza, que é mau para todos.
1: Luís Dama lembra ainda que com os dias quentes, as horas para fazer limpeza de terrenos também diminuem.
0: E depois temos aqui uma condicionante, que esta semana e na outra, estes trabalhos só podem ser feitos até às 11 da manhã, por causa do risco de incêndio. Portanto, há aqui uma limitação também devido às condições que temos, que vem o calor e é proibido andar a fazer estas operações depois das 11 horas da manhã, por causa do risco de incêndio. Há uma extensão, mas temos que pedir às câmaras. Mas o risco e as câmaras é que mais queimadas, até formar uma plataforma para isso, mas como a gente pede uma queimada, mas mesmo que a gente peça essa autorização, a responsabilidade de haver um incêndio fica sempre do operador, não é? Aquilo não tira a responsabilidade, só nos dá mais tempo e as pessoas têm que também ter alguns meios a acompanhar essas operações, como um kit de incêndios ou com extintores, portanto.
1: O presidente da Federação Nacional das Associações de Proprietários Florestais pede tolerância às autoridades sobre o risco da multa ser aplicada e os terrenos ficarem por limpar. As autoridades venezuelanas subiram para 1.719 o número de mortes vítimas dos sismos que na madrugada de quarta para quinta-feira foram sentidos na Venezuela. Quanto aos feridos, são mais de 5 mil. Esta noite, o ministro português dos Negócios Estrangeiros, Paulo Rangel, fez também um ponto de situação quanto às vítimas portuguesas e lusodescendentes.
2: O número de mortos cidadãos portugueses e lusodescendentes, que na verdade são duplos nacionais, subiu para 60. E o número de desaparecidos confirmados desceu os 4, precisamente, de 91 para 87. Há 10 crianças falecidas e 50 adultos. Nas mulheres são 36, os homens são 51. E, portanto, enfim, são os dados que temos para já. Penso que este número vai, obviamente, subir.
1: Paulo Rangel não exclui a possibilidade do número de vítimas mortais aumentar, tendo em conta o elevado número de cidadãos portugueses e lusodescendentes com quem ainda não foi possível estabelecer contacto. Nestas declarações à SIC esta noite, Paulo Rangel explicou também o que está a ser feito para ajudar a população venezuelana. Deixou também um pedido aos portugueses que pretendam fazer donativos.
2: Donativos que as pessoas possam vir a fazer, pedia que não fizessem nenhum enquanto não forem divulgados contas oficiais, que é para não haver aqui enganos nem burlas. O Ministério já pôs 400 mil euros para isto. Já temos também para as associações portuguesas no terreno, portanto as associações da comunidade portuguesa, temos já 257 mil euros e vamos reforçar isso. Estas associações serão decisivas na ação social de apoio, à chamada ação social ao imigrante, à associação social do idoso. Estamos a tratar de tudo isso. E para quê? Estamos a pensar naquilo que eu chamaria, para uma crise deste calibre, o médio prazo. Isto é, agora vai chegar muita ajuda, mas vai haver um momento em que esta ajuda, obviamente, vai quebrar-se, quebra-se sem fim. No caso português, nós temos uma situação, é que temos uma comunidade de 220 mil nacionais e mais 300 a 350 mil, digamos, lusodescendentes que não têm sequer nacionalidade portuguesa, mas que se identificam com portugueses, são familiares, fazem parte da comunidade portuguesa. E, portanto, nós vamos ter que ter aqui atenção a estas pessoas.
1: Declarações de Paulo Rangel esta noite na SIC. No terreno, a Força Operacional Conjunta localizou durante a tarde uma pessoa ainda viva debaixo dos escombros. Está em curso a operação para tentar retirá-la do local onde se encontra.
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2: Daqui a pouco em antena mais uma edição do programa Monóculo. Para já vamos conferir o estado do tempo, a previsão do estado do tempo para amanhã. Arquipélago da Madeira, só um pouco nublado ao limbo, vai-se apresentar um pouco mais carregado até o início da manhã e a partir do fim do dia, vento fraco a moderado ainda para a Madeira, pequena subida da temperatura nas terras altas. Para os Açores e para os três grupos, período de céu muito nublado com abertas, vento fraco a moderado. Para o continente, a previsão aponta para o uma terça-feira de céu pouco nublado ao limbo, vai-se apresentar um pouco mais carregado no litoral centro até ao meio da manhã e no fim do dia vento fraco a moderado, temporariamente a superar mais forte para sueste. Possibilidade ainda da formação de neblinas ou nevoeiros matinais em alguns locais do litoral centro. Para o continente está também prevista uma pequena subida da temperatura mínima no interior norte e centro e subida da temperatura máxima, em especial nas regiões do interior. Por agora, estamos com 18 graus no Porto, 19 em Ponta Delgada, 19 também em Lisboa, 22 no Funchal, 28 em Faro.
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0: Boa noite, estamos agora com 17 minutos para lá das 11.
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0: Passa a seguir mais uma edição do programa Monóculo de Paula Cordeiro. A convidada de hoje é Inês Risques. O som é de João Félix Pereira. 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

0: Inês Risques está a fazer um doutoramento cujo primeiro estudo apresentou na conferência Druid, na Copenhagen Business School, e é uma das conferências de referência mundial em inovação, gestão estratégica e economia empresarial. O tema da investigação é o valor das competências humanas numa força de trabalho aumentada por inteligência artificial. O que a inteligência artificial não sabe fazer e nós ainda sabemos? Esta é a pergunta central da investigação da Inês e é exatamente a pergunta que mais preocupa quem nos ouve. À medida que a inteligência artificial entra nos locais de trabalho, o que é que continua a ter valor por ser humano? Esta não é uma pergunta abstrata, é a pergunta que qualquer um se questiona e pergunta-se se o seu trabalho vai sobreviver aos próximos 5 anos. Bem-vinda.
1: Obrigada.
0: O que é que vai acontecer? Os trabalhos, no geral, vão sobreviver? Vamos continuar a ter profissões ou vai ser tudo vaporizado?
1: As boas notícias são vamos continuar a ter profissões. Não vai ser tudo vaporizado. As profissões vão mudar e as competências humanas que nos conferem valor vão mudar também, mas vão continuar a haver profissões, sim.
0: Participaste no painel The Digital Economy, The Role of Human Agency, ou seja, o papel do humano neste contexto, e estiveste ao lado de investigadoras como Ila Azaf, coautora de Navigating the Jagged Technology Frontier, um dos artigos mais influentes sobre os limites e fronteiras muito irregulares daquilo que a inteligência artificial consegue e não consegue fazer bem. Por onde é que devemos de começar? Por aquilo que a inteligência artificial consegue ou não consegue fazer bem, ou a pergunta que qualquer pessoa que está a ouvir-nos está a fazer: o meu trabalho vai sobreviver aos próximos 5 anos?
1: Sim, eu acho que temos de começar por nós, humanos, não pela inteligência artificial. E eu acho que o nome do painel diz tudo, que era Human Agency. E a ideia dessa Human Agency é exatamente que não é a inteligência artificial que vai ser como nós usamos a inteligência artificial que vai fazer a mudança e o impacto que vamos ter no futuro. Agora, como é que as coisas vão mudar e como é que nós, profissionais, nos podemos adaptar? Isso até é uma pergunta muito rica e muito interessante do ponto de vista humano e das nossas competências. O que é que eu posso responder? A inteligência artificial tem realmente capacidades que são distintas de tecnologias que foram desenvolvidas antes dela, nomeadamente a inteligência artificial é um jogo de imitação, não é? Desde o seu início, e muitos de nós já teremos visto o Imitation Game, que retrata a vida do Alan Turing, e desde o seu início a inteligência artificial é uma tecnologia desenvolvida neste jogo de imitação com os humanos. Por isso essas dúvidas e medos são normais, porque no fundo é uma tecnologia que está a tentar imitar a nossa inteligência e só isso é assustador. Mas durante muito tempo fomos protegidos por uma ideia filosófica que é o paradoxo de Polanyi, que no fundo diz que aquilo que nós sabemos como humanos é muito maior do que aquilo que nós conseguimos explicar. E enquanto a inteligência artificial tinha de ser programada, acabámos por ser protegidos desses desenvolvimentos, desses receios, porque como nós não sabíamos codificar todo o nosso conhecimento, a inteligência artificial acabava por não ganhar esse jogo da imitação. No entanto, uma coisa aconteceu nos últimos anos, que foi o desenvolvimento de machine learning, que permitiu às máquinas, à inteligência artificial, arranjar, no fundo, truques para conseguir aprender sozinha através de padrões, conseguir entender padrões, conseguir entender a tal próxima palavra que faz mais sentido estatisticamente vir. E a partir daí deixou de ser necessário nós humanos termos de lhe transmitir o nosso conhecimento, porque os próprios algoritmos começaram a perceber por si próprios, dentro de formas completamente distintas da nossa inteligência ou forma de pensar, o que é que seria a resposta às nossas perguntas. E isso faz com que, como tecnologia, a inteligência artificial entre num território que nós sempre pensámos ser exclusivamente nosso, que é o território cognitivo, o território da inteligência. Isso não significa que não exista um papel para nós. Aliás, nós somos os criadores de inteligência artificial e nós é que devemos definir essa human agency, como é que a inteligência artificial há de ser integrada no nosso trabalho.
0: Então, resumindo, o que é que a inteligência artificial faz bem e o que é que não faz assim tão bem?
1: Então, a inteligência artificial faz muito
0: bem... Neste contexto profissional.
1: Sim. Bem... Primeiro,
0: imita-nos bem, é isso?
1: A inteligência artificial é muito eficaz e muito rápida a processar
0: dados.
1: Um largo número de dados e consegue ter capacidades, por exemplo, de resolver problemas. Não é? Consegue resolver problemas. O que é que fica do nosso lado? A inteligência artificial consegue resolver problemas que já existem. Não consegue definir novos problemas que precisam de ser resolvidos. E aí é que vem a nossa agência, aí é que vem a importância humana e as competências que são precisas para conseguir definir o problema e não encontrar a solução. E aí há uma mudança de paradigma da forma como nós trabalhamos e aprendemos, no fundo, a ser profissionais.
0: Mas aqui estamos também a falar de outras questões que têm a ver com as tarefas. Vamos pensar em tarefas relativamente simples, porque a inteligência artificial é excelente em algumas tarefas, como processar uma grande quantidade de dados de forma rápida e eficaz, mas é muito má em outras tarefas e é absolutamente imprevisível quando é que ela vai ser má. Isto, ao mesmo tempo, também nos cria um problema de literacia digital. Como é que o profissional comum, por assim dizer, ou seja, aquele que não é programador, aquele que não se dedica a estudar estes temas, como é que um profissional vai saber naquilo em que pode confiar? Ou seja, está a pedir a execução de uma determinada tarefa, como é que sabe se vai poder confiar nos resultados?
1: Bem, aí vem para uma competência que nós já temos, que é a nossa expertise num domínio. Torna-se mais importante, e é uma das competências que eu encontro ser valiosa, torna-se muito importante sermos especialistas dentro de uma determinada área para podermos validar, para podermos identificar erros, para podermos recusar os outputs da inteligência artificial. Só profissionais muito competentes, com uma grande experiência e conhecimento, é que o vão conseguir fazer. E aí está do nosso lado, não do lado da inteligência artificial, no fundo, esse conhecimento que nos permite decidir quando ou não confiar no que a inteligência artificial nos está a propor. Sobre esta opacidade, e é um tema muito, muito importante e que trouxeste, há um exemplo interessante e importante que está no livro do Stiglitz, que fala sobre o desenvolvimento de um antibiótico, a Halicin, que foi feito entre cientistas do MIT juntamente com inteligência artificial. E o que aconteceu, e é extraordinário, é que a inteligência artificial conseguiu propor um antibiótico que correspondia aos critérios que os cientistas lhe tinham proposto. O antibiótico era eficaz, mas os cientistas não conseguem até hoje explicar porquê. Ou seja, foi descoberto um antibiótico que é muito eficaz, que não teria sido descoberto por humanos, mas que até hoje nós humanos não conseguimos entender esta opacidade que gerou, no fundo, o algoritmo a propor este antibiótico. Mas depois foram os cientistas que decidiram, com o seu discernimento, continuar as investigações para que testassem o antibiótico e vissem se era realmente possível de ser disseminado.
0: Por isso, há competências que nós não podemos desprezar e que, neste contexto, temos de valorizar cada vez mais.
1: Há competências humanas
0: que ganham, humanas,
1: que ganham valor No fundo, há dois tipos de competências humanas. Umas que já cá estão, que são intrinsecamente nossas e que ganham valor porque existe a AI e porque a AI tem esta opacidade.
0: Criatividade?
1: Não necessariamente. A AI consegue ser criativa, consegue gerar muitas ideias.
0: Consegue gerar ideias ou replicar ideias?
1: Consegue gerar ideias. Há um estudo que mostra que, avaliando a criatividade na definição que nós temos...
0: É um desbloqueador de conversa, pelo
1: exatamente,
0: menos isso,
1: ou
0: não é?
1: Seja, é um sparring partner. Ou seja, a inteligência artificial consegue lançar várias ideias que nos permitam a nós humanos...
0: Algumas depois tão más que depois ajudam a ter.
1: Mas vou dar um exemplo de uma skill que se calhar, ou uma competência que se calhar não é tão óbvia como essencial, mas, por exemplo, a empatia. Na Microsoft, o atual CEO, o Satya Nadella, quando tomou posse, isto é uma empresa tecnológica, não é? Quando tomou posse, implementou a empatia por via da sua história de vida, que é muito rica e muito desafiante. Por isso, implementou a empatia como uma cultura estratégica para a empresa. Porquê? Porque assim põe a tecnologia ao serviço da nossa capacidade de interpretar as necessidades humanas e as necessidades dos outros.
0: No caso deles, e não ao contrário, não é?
1: E não ao contrário. Por isso, a empatia, que é uma competência que se calhar nas entrevistas não se testa, na Microsoft foi essencial para dar a volta à estratégia da empresa de um ponto de vista tecnológico. Por isso há realmente competências muito interessantes que ganham valor porque complementam as capacidades técnicas da inteligência artificial.
0: E quais são as outras competências de que falavas?
1: As outras competências são competências que não existiam necessariamente sem AI. São mais competências de conseguir trabalhar.
0: De produtividade? De conseguir trabalhar com a inteligência.
1: De integrar a AI no nosso trabalho.
0: No fundo, da interação com a inteligência artificial e da sua integração no nosso trabalho. Que competências são essas?
1: Olha, por exemplo... foi em 2005, penso, houve um torneio de xadrez. O Kasparov escreveu inclusivamente um livro sobre isso. E nesse torneio de xadrez dava-se a possibilidade de grandes mestres, Kasparov, formarem equipa com inteligência artificial para jogarem um torneio. E esperava-se...
0: Seriam imparáveis, portanto.
1: Exatamente. Esperava-se que um grande mestre, combinado com uma inteligência artificial... fosse uma coisa...
0: Mastermind!
1: Exatamente. Quem é que ganhou?
0: Quem não estava a usar
1: dois jogadores de xadrez amadores com grandes conhecimentos de como manipular, como usar a inteligência artificial sabendo as regras do jogo. Ou seja, não é que eles não tivessem domínio, mas eles não eram grandes mestres. E isso é que é interessante. São estas capacidades de integração que nos tornam mais valiosos e que ultrapassam, em certa, por exemplo, no xadrez, que ultrapassam as capacidades que antigamente eram inabaláveis. E isso faz-nos também
0: pensar. E isso é o que estavas a dizer, é muito curioso, porque nós vamos integrando e vamos fazendo, mas não refletimos sobre isso. E não sabemos, no fundo, categorizar de que competências estamos a falar e que alterações, além de aumentar o volume de produtividade, na maior parte dos casos, não sabemos exatamente como descrever e explicar esta relação. Por falar em descrever e explicar, tu também orientas teses de mestrado com projetos de consultoria com empresas reais. E o que é que tu estás a aprender com os teus alunos sobre como esta geração mais jovem está a lidar ou a integrar ou qual é a relação que estão a estabelecer com a inteligência artificial logo no início da sua carreira? E no fundo é uma relação que já deve vir de trás, não é?
1: Eu não tenho como responder essa pergunta porque os nossos alunos não fazem disclaimer sobre a utilização que fazem da AI. O que nós vemos, por exemplo, na escrita, a escrita vem mais correta, vem uma escrita mais afinada. No entanto, para mim são pequenas, como é que é dizer, não é isso que vai fazer a diferença no futuro do trabalho. Eu acho que utilizar a AI no dia-a-dia para melhorar aquilo que nós não fazemos tão bem é essencial e todos o devem fazer. No entanto, se só utilizarmos para aumentar a produtividade, por exemplo, se calhar vou explicar de outra maneira. Quando uma tecnologia é inserida numa empresa, normalmente existe sempre ganhos de produtividade, não é? Agora, essa produtividade pode vir de duas maneiras distintas: por substituição, vamos substituir o trabalho humano pela nova tecnologia, ou por esta complementariedade que eu falava. Ambas aumentam a
0: Por exemplo, a revisão de texto.
1: não é? Ambas aumentam a produtividade de uma empresa. Agora, a única que permite que o valor humano, não é? O valor marginal do trabalho humano, das competências humanas, permaneçam, é esta complementaridade. E essa complementaridade tem as tais competências que eu dividi nestes dois grupos, aquelas que são intrinsecamente nossas, porque a inteligência artificial não consegue chegar lá. A inteligência artificial não consegue ser empática, pelo menos pelas nossas
0: Ainda.
1: vias. Consegue, é por esta razão que a inteligência artificial chega à frase empática por
0: Por
1: formas que não
0: imitação.
1: são necessariamente
0: Sim.
1: humanas. Existe uma maneira humana de pensar e uma maneira
0: Não humana.
1: não humana, algorítmica, de pensar, que é da AI. Por isso existe esta imitação que não é necessariamente genuína, não vai entender.
0: Sim. E os agradecimentos e o não quero desiludir-te, não é tudo isso, enfim, não é natural, não é autêntico,
1: Não é
0: não é
1: autêntico.
0: genuíno, como dizias. E agora, pegando no que estavas a dizer, nesta questão do aumento da produtividade pela complementaridade, não pela substituição, para quem está mais ou menos a meio da carreira e tem algum receio que a inteligência artificial possa substituir as suas tarefas ou parte das suas tarefas, o que é que a tua investigação até agora te permite dizer com alguma confiança? O que é que tu já percebeste?
1: Eu já percebi, e não fui só eu, aliás, no fundo, o meu trabalho até agora foi uma revisão sistemática de 85 artigos científicos
0: Isso já é um excelente trabalho, já dá muitas
1: publicados.
0: respostas.
1: Por isso, eu cito muitos destes estudos, porque, no fundo, foram esses os meus dados. Neste momento, são estes 85 artigos científicos. O que eu posso dizer é que existem estudos que mostram. A inteligência artificial tem capacidades, e olhando para uma profissão, e olhando de um ponto de vista em que uma profissão, ou occupation, é composta por várias tarefas, não existe nenhuma profissão que não seja, de alguma maneira, afetada em alguma das suas tarefas por inteligência artificial, porque a inteligência artificial vai ter capacidade de fazer alguma das tarefas. No entanto, nenhuma profissão é 100% afetada pela inteligência artificial. O que é que eu quero dizer com isto? As profissões vão-se alterar, porque se pensarmos numa profissão como um conjunto de várias tarefas, algumas das quais passam a ser feitas por inteligência artificial, existem muitas outras que continuam a ser feitas por nós. E eu não consigo provar ainda, mas o que me dizem os meus dados, a minha interpretação destes 85 papers, é que essas tarefas que sobram precisam de competências muito mais sofisticadas, muito mais complexas. Estamos a falar de empatia, estamos a falar de abstrato, uma abstração para
0: Pensamento
1: definir o
0: abstrato, sim.
1: problema. Estamos a pensar numa inteligência emocional para ter na equipa essa confiança de lidar com a inteligência artificial e do risco de tomar uma decisão errada. Por isso, estamos a falar de competências que, na verdade, até são mais difíceis quase que desenvolver, porque não são tão lineares.
0: E são muito subjetivas.
1: E são muito subjetivas, por vezes, ou seja, são competências que nós temos, mas muitas vezes não investimos no seu desenvolvimento. Por isso, à tua pergunta, o que é que então um profissional em meio de carreira tem de fazer? Não tem o seu trabalho em risco, porque as tarefas que vão ficar precisam de competências que são, ou seja, eleva-se a fasquia para as competências que são precisas para continuar a fazer o trabalho, que mudou a combinação do que é feito por humanos e o que é feito por AI, e essas competências estão mais elevadas, a fasquia está mais elevada, por isso temos de nos requalificar, temos de nos formar, temos se calhar de voltar a estudar, e é isso que temos de fazer para acompanhar esta complementaridade que queremos ter para dominar a tecnologia.
0: Não te esqueças do que estás a dizer. Inês Riscos veio do mercado financeiro, trabalhou em Londres e Nova Iorque e hoje investiga. Entre a sala de aula e a indústria do luxo, a pergunta que mais nos preocupa: o que é que continua a ter valor por ser humano quando a inteligência artificial entra no trabalho? Vamos voltar ao que estavas a dizer, porque tu dizias que vai haver uma necessidade de requalificação, ou seja, os trabalhos não vão ser todos vaporizados, vamos continuar a ter os nossos trabalhos, mas temos de aceitar a integração de uma nova tecnologia no contexto. A pergunta que me ocorria enquanto falavas é muito simples. Estamos preparados para isso? Será que não há também uma resistência da parte do ser humano e dos profissionais, que é chamada resistência à mudança, por assistir a uma situação que se desenvolve mais rapidamente do que aquilo que conseguimos acompanhar e que vai obrigar a muitos de nós a estudar outra vez, a aprender a fazer coisas de forma diferente? Será que toda esta quase celeuma que existe em relação à inteligência artificial, que de facto está a substituir muita coisa, está a alterar muita coisa, será que também não tem a ver com a resistência humana? Encontraste informação na tua investigação?
1: Acho que a resistência humana pode existir.
0: E existe?
1: Porque é normal termos receios sobre o desconhecido e não conseguirmos entender o que é diferente daquilo que até agora nós conhecíamos. Mas isto, ou seja, mesmo sem inteligência artificial, vamos esquecer a inteligência artificial se é possível, mas existe um livro fantástico que é sobre... vamos nos preparar para trabalhos que ainda não existem. Porquê? Porque hoje em dia nós todos trabalhamos. Primeiro, vivemos muito mais, não é? A longevidade aumentou incrivelmente nos últimos anos. As pessoas têm carreiras muito longas, muito mais longas do que era a média há 10, 20 anos atrás. Por isso, essa necessidade já existia sem AI, porque com carreiras tão longas, temos de nos formar constantemente, porque mesmo no CGI, outras ferramentas de caráter digital
0: têm estado no mercado e também têm sido alvo de muitas questões, não é?
1: Por isso, nós caminhamos largamente para carreiras muito, muito longas, não é? Temos sempre a pessoa mais velha que já alguma vez existiu neste momento na Terra, não é? Existem sempre essas barreiras a serem quebradas. A nossa carreira profissional está-se a alongar imenso, por isso, embora possa haver essa resistência, como falavas, é importante que numa carreira
0: inevitável.
1: Que numa carreira tão longa se vá ter várias carreiras.
0: Sim, e que tenhamos que fazer a requalificação, ou seja, que não vai adiantar muito o discurso: ah, mas eu sempre fiz assim, ou eu antigamente fazia assim. Pois, antigamente fazíamos de outra maneira, hoje fazemos
1: e mais do que isso,
0: é?
1: Antigamente podia-se fazer.
0: Como é que as pessoas se habituam a isto? Há alguma estratégia que se possa usar? Algum procedimento que as empresas possam adotar? O que é que tu notaste na revisão de literatura que tu fizeste? É imposto aos trabalhadores? É imposto às pessoas a mudança? A sua adaptação? Ou há uma negociação nestes casos?
1: Eu acho que as pessoas, os trabalhadores, vão ser ajudados pelas empresas e pelo sistema de educação. Por isso, eu acho que existe essa fala-se muito sobre reskilling, não é? Requalificar. E realmente, para se vingar, para se ter uma vantagem competitiva, falando das empresas, não é só adotar a tecnologia. É preciso ter estas competências contra-intuitivas, porque não é só contratar engenheiros informáticos ou programadores ou engenheiros de inteligência artificial. Não, é também requalificar e contratar outras pessoas que desenvolvam estas competências que eu acabei de falar no início da nossa conversa. Também, do lado de vista da educação, nós neste momento temos um sistema educativo que é para formar especialistas, para testar se o aluno responde à pergunta certa, não para testar se o aluno faz a pergunta correta.
0: Ou se é capaz de encontrar a informação para aquela pergunta.
1: Por isso, sim, exatamente, olha, falas nisso e há uma ideia que eu acho que retrata muito deste nosso valor, que é a inteligência artificial, é um repositório de informação fora de série,
0: sim.
1: Não é? Nem há palavras para descrever, mas não existe um índice para lá chegar.
0: Não. É preciso saber fazer a pergunta, não é?
1: É preciso ter conhecimentos, muitas vezes completamente diferentes, tanto de arte, cultura, história, ou seja, se calhar conhecimentos que nós não valorizamos tanto nas profissões que hoje temos, que precisamos, e que no fundo vão conseguir extrair uma grande riqueza do vasto repositório de informação que a inteligência artificial tem.
0: E saber confirmar as fontes. Muito importante ter essa noção. Portanto, tu vives aqui numa espécie de duplo laboratório. A tua vida organiza-se numa espécie... É um laboratório como sempre, não é? Mas é um duplo laboratório, porque tu consegues testar as tuas ideias em dois mundos bastante diferentes, podemos dizer assim. A sala de aula e a indústria do luxo. O que é que estes dois mundos te ensinam, um em relação ao outro, sobre este valor humano?
1: Olha, é muito interessante fazer-se essa pergunta, porque há cerca de um mês ou dois dei uma aula sobre luxo que trazia a inteligência artificial para a equação. E a verdade é que o luxo, a gestão de marcas de luxo, o setor de luxo, tem competências humanas excepcionais, é isso que o torna. Uma das características é este saber fazer o trabalho manual, ser feito à mão, demorar tempo, ser um pouco não perfeito, não é? Esta imperfeição que vem de uma peça, de uma obra de arte.
0: Que vem de não ser feito por uma máquina.
1: Exatamente. Que em tudo contradiz a eficiência, a rapidez, a produtividade que a inteligência artificial traz. Por isso é muito interessante como estes dois conceitos chocam muito.
0: E como estão a coexistir também, ou não?
1: Eu acho que as marcas de luxo têm sempre alguma dificuldade, precisamente por estas características que eu te falei, em saber como usar a tecnologia. Havia um grande debate sobre se as marcas de luxo deviam sequer ter lojas online. A Chanel, durante muito tempo, não vendia online. Colocava o catálogo, a história, os desfiles, mas não vendia uma única peça de roupa online. Porquê? Porque vai contra o aspiracional
0: associado àquela marca.
1: Associado a este tipo de gestão de uma marca.
0: Desculpa interromper-te. Curiosamente, muitas marcas neste momento estão a fazer campanhas nas quais mostram que não, nada foi produzido por inteligência artificial. Estão a mostrar os bastidores das filmagens, os bastidores da produção, para que o consumidor perceba que é mão humana. E isto também é paradigmático.
1: Não, eu acho que vai ao encontro exatamente que existem competências humanas que vão ser sempre essenciais e ainda mais valiosas num contexto de tecnologia. E as marcas de luxo funcionam realmente como um laboratório extremo em que essas competências humanas são essenciais. E daí isso, ou seja, provar que isto foi feito, que isto foi pensado por uma pessoa, porque os diretores criativos de uma marca de luxo, supostamente, deveriam estar a criar tendências, a imaginar o que ainda não existe. O algoritmo, como te falei, consegue usar
0: as tendências
1: passadas, que é completamente oposto ao que as marcas de luxo deveriam estar a fazer, que é inventar a próxima tendência, que há depois alimentar o algoritmo. Por isso, as marcas de luxo e a gestão das marcas de luxo simbolizam quase uma forma extrema o valor humano que fica quando trabalhamos no mundo em que existe esta
0: inteligência
1: tecnologia.
0: Artificial, sim. Na nova SBE, a Inês Risques dirige o Luxury Management Workstream e leciona Luxury Seminar e Luxury Value Chain. No Instituto Superior Técnico está a concluir um doutoramento sobre o valor das competências humanas, o que temos estado a falar, num local de trabalho aumentado por inteligência artificial. E, portanto, pensando em tudo o que tu estavas a dizer, se nós queremos perceber o que é que distingue o valor humano do valor que é automatizável, o luxo, como dizias e bem, será o ponto certo para expor esta questão. Ou seja, nós pagamos algum dinheiro, pagamos um valor que podemos dizer elevado, vá, por algo que tecnicamente uma máquina poderia produzir de forma mais barata e muito depressa. Porquê continuamos a fazê-lo?
1: Porque não estamos a pagar pelo produto.
0: Estamos a pagar pela representação?
1: Estamos a pagar por várias razões subjetivas.
0: Estamos a pagar várias coisas, na verdade. Tudo menos o produto, não é?
1: Ou seja, neste momento já existem máquinas que fazem, não é tão, se calhar, eficiente ou produtivo, mas já existem. Quando estamos a falar do valor, porque em luxo não se fala sequer de preço, não é? Estamos a falar do valor em que...
0: Mas depois, efetivamente, está lá uma etiqueta que tem um número que é um preço.
1: É, mas olha, falava de empatia, não era?
0: Sim.
1: E a empatia, eu liguei uma teoria que existe relacionada com a empatia, que é The Job to be Done, que é do Clayton Christensen, que escreveu a tese de doutoramento dele foi sobre disruptive innovation. E ele fala de uma coisa que é the job to be done para entender os clientes. E esse job to be done é, muitas vezes, nós achamos que um cliente está a comprar um produto para servir uma determinada função, mas temos de entender qual é realmente o trabalho que esse produto está a servir. E eu acho, outra vez, um produto de luxo representa totalmente essa distância entre o que pensamos que seja o trabalho de um produto, uma mala, pôr coisas lá dentro,
0: Para transportar,
1: e uma mala de uma marca de luxo. O job que está a ser feito não é funcional.
0: Pode ser até para ficar em casa, como elemento de coleção.
1: É um sonho, é uma aspiração.
0: É um valor, não é um preço, como dizes.
1: É um prazer, tem tantas razões sociais, porque aí depois também temos um prazer individual e um prazer social, e é uma combinação tão rica que o trabalho que essa mala está a fazer é muito diferente do que uma mala que tenha sido feita em linha para servir a função de guardar coisas lá dentro.
0: Mas além do aspecto funcional, no luxo, tecnologia à parte, no luxo prevalece a questão daquilo que nós valorizamos naquele objeto. É isso?
1: Sim, mas o que se valoriza não é necessariamente um aspecto técnico, funcional. A função, o preço, é muito superior à função daquele objeto.
0: E porque efetivamente nós encontramos produtos muito mais baratos para a mesma função, não é? Pensemos num relógio. Podemos comprar um relógio de 5 euros, que dá as horas, e podemos comprar um de 5 mil euros, também vai dar as horas.
1: Porque a razão pelo qual estás a comprar é diferente de uma razão puramente utilitária. E é essa emoção, é essa psicologia que as marcas de luxo fazem muito bem em se posicionar em termos de valor.
0: E como é que as marcas de luxo vão integrar a inteligência artificial nestes processos?
1: É complicado, sabes? Porque, por exemplo, ao comprares um produto de luxo, supostamente deverias ter um lado humano de atendimento personalizado.
0: O serviço também.
1: O serviço.
0: É?
1: E esse, quando eu ouço falar sobre os bots, por mais sofisticados que sejam, equiparam, no fundo, nivelam todas as interações de client service, seja uma marca de luxo, seja outra, ou uma Zara, que consegue tecnologicamente ser muito avançada. Por isso eu acho difícil, muito difícil, as marcas de luxo conseguirem a otimização que vem da integração da AI, quando as marcas de luxo supostamente têm de ser ineficientes.
0: E também vão diferenciar-se das restantes marcas por não utilizar.
1: Exatamente.
0: Nós sabemos que do outro lado vai estar uma pessoa a responder-nos, e isso também não tem preço, tem valor.
1: E não é só uma pessoa, é uma pessoa com quem eu estabeleço uma relação íntima. Ou seja, de quem eu me sinto uma proximidade, ao ponto de, se essa pessoa mudar de marca X para marca Y, eu sigo essa pessoa para a outra marca, para onde ela foi. Por isso, acho que as marcas de luxo têm aqui uma oportunidade de se diferenciarem ainda mais, pela forma como não integram necessariamente a inteligência artificial para a otimização de todos os seus processos.
0: A Inês trocou os números da Wall Street e agora investiga cientificamente porque é que essa troca fez sentido. A pergunta que esta conversa deixa não é se a inteligência artificial vai mudar o trabalho, porque já está a mudar. A pergunta tem sido outra: o que é que em nós fica mais valioso precisamente por não ser substituível? Talvez essa seja a verdadeira literacia digital do nosso tempo. Não aprender a usar melhor as máquinas, mas aprender a reconhecer o que em nós as máquinas não conseguem fazer. Obrigada, Inês.
1: Obrigada, foi um gosto.
2: Está completo mais um Monóculo, edição de Paula Cordeiro. A convidada desta edição, Inês Riscos, pode sempre ser ouvida em permanência na página da TSF em tsf.pt. Vamos a caminho das notícias, à meia-noite.
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2: São 11h58, menos uma hora nos Açores.
3: O PS diz estar boquiaberto com o que está a acontecer com os exames nacionais e critica o Ministro da Educação por não assumir responsabilidades. Nas jornadas parlamentares do PS, Eurico Brilhante Dias acusou a AD de pensar como Chega. De novo, de saco às costas, 22 pessoas que ficaram sem casa em Porto Brandão durante as tempestades vão ter de sair das instalações da Orbitur para mudar para um outro alojamento, de onde vão ter de sair de novo a 7 de julho. Pela primeira vez neste Mundial foi preciso ir a prolongamento. Está empatado o jogo entre a Alemanha e o Paraguai.
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2: Temperaturas de agora, estamos com 19 graus no Porto e em Ponta Delgada, 19 em Lisboa, 22 no Funchal, 29 em Faro. Avançamos agora para a edição à meia-noite com Gabriela Batista.
3: A Ministra do Ambiente revelou esta noite que as praias do Algarve e Alentejo Litoral vão ter à entrada um mapa com o desenho das áreas de concessão, passagens de segurança. O mapa vai também definir as áreas livres e vai clarificar os locais onde podem ser colocados os chapéus de sol.
4: Houve um acordo dos presidentes de Câmara em fazer esse mapa. E esse mapa vai clarificar. Ficam as áreas que são de concessão, as áreas que são livres e o resto são áreas que podem ser utilizadas por chapéus de sol.
3: A Ministra do Ambiente, que esteve reunida com os presidentes de Câmara da região do Algarve, disse que espera que o mapa ajude a esclarecer todas as dúvidas.
4: Cada um assume as suas responsabilidades, o Presidente de Câmara, que também, e é algo que também está na lei, que pode, neste plano de praia, deve ter em conta também a morfologia da praia, a própria geografia da praia, e é isso que vai ser feito e colocado para que não haja dúvida. A Autoridade Marítima depois atua segundo os planos que estão à entrada de cada praia. Foi sempre o meu, aquilo que tenho dito de uma forma coerente, é aquilo que está na lei e é aquilo que vamos fazer, mas tem é que ser claro para todos.
3: A Ministra do Ambiente, Maria da Graça Carvalho, realçou ainda que este mapa de praia não é uma obrigação legal, mas uma recomendação que é feita aos autarcas do Algarve e de Grândola para que todos concordaram com este mapa para clarificar a utilização do espaço balnear, uma vez que havia dúvidas. De novo, com a mala às costas, 22 pessoas que ficaram sem casa em Porto Brandão, depois depois das tempestades deste inverno, vão ter de sair das instalações da Orbitur, onde têm vivido nos últimos tempos. Paula Cristóvão contou esta noite ao jornalista da TSF, Paulo Fernandes Ribeiro, as ordens que o grupo de 22 pessoas recebeu.
5: Amanhã temos de sair do Orbitur às 11 horas. Não vamos voltar novamente para o Orbitur, porque elas da Câmara dizem que os preços que eles estão a praticar agora são muito elevados e que a Câmara não consegue assumir os preços tão elevados agora nesta altura. É a época mais alta por causa do verão.
6: Portanto, vão sair amanhã e vão para onde?
5: Vamos para o Pinheirinho, que é na Charneca da Caparica, que é uma residencial.
6: E que vai ser temporário também, ou não?
5: Sim, até dia 7. Dia 7 vamos ter que sair outra vez de lá.
6: 7 de julho.
5: Não sabemos para onde, exatamente. Não sabemos ainda para onde, porque andamos sempre isto. É sempre durante a semana que eles nos tiram daqui e põem ali. E ninguém nos paga dias de trabalho. A gente perde para andar com os sacos às costas para aqui, para ali e para lá.
6: Quantas pessoas é que estão nesta situação?
5: Ainda estamos 22 pessoas.
3: E Paula Cristóvão conta que neste novo alojamento, nesta residencial, não vão poder fazer comida, o que está também a provocar muita angústia no grupo.
5: Nem sequer nos disseram se tem alguma empresa que nos leve lá a comer. O que nos disseram é que não podemos lá cozinhar. Ou seja, só temos uma situação complicada. Agora temos que andar a gastar dinheiro em comprar comida. É porque se a gente não aceitar, eles tiram-nos dos programas do Habita Almada e do Porta de Entrada. Estamos automaticamente excluídos se não aceitarmos as opções deles.
3: A TSF esta noite falou também com Rui Gomes, autarca da União de Freguesias de Trafaria e Caparica. Rui Gomes lamenta que a autarquia de Almada continua a não ter soluções para estas famílias.
7: Temos aqui três famílias que estão mesmo desesperadas. Duas delas, uma senhora é doente, está acamada, tem também um idoso também com eles, que amanhã, às 11 da manhã, vão ter que abandonar a Orbitur, que é o local onde eles estão a ser hospedados. São pessoas que não têm, muitas delas também não têm computador em casa. A Câmara Municipal de Almada solicita para ser tudo realizado online. A Junta de Freguesia, da União de Freguesias de Caparica Trafaria, deveria ter disponibilizado pessoal para os ajudar e para os apoiar. Não o fez. A Câmara Municipal de Almada também não o fez. E as pessoas amanhã, às 11 da manhã, têm que sair da Orbitur e estão sem destino. Quer dizer, uma situação que há meses que estão à espera de uma resolução.
3: A TSF tentou ouvir a Presidente da Câmara Municipal de Almada, Inês de Medeiros, que respondeu estar indisponível no momento, tendo encaminhado o pedido para o assessor de imprensa. O Partido Socialista acusou esta noite o Ministro da Educação de não assumir as responsabilidades perante as dificuldades que estão a ser registadas em torno dos exames nacionais. Vamos escutar Eurico Brilhante Dias mais daqui a pouco. Para já, as palavras de José Luís Carneiro, esta noite num jantar com deputados no âmbito das jornadas parlamentares do Partido Socialista. O secretário-geral do PS pediu aos deputados para que não se esqueçam que o voto dos eleitores vem acrescido de responsabilidades, desde logo para melhorarem a vida das pessoas. Francisco Nascimento.
8: As sondagens colocam o PS na frente, mas são apenas sondagens e José Luís Carneiro não quer que os deputados socialistas percam o foco.
9: Essas boas notícias passageiras não podem fazer com que nos esqueçamos do mais importante. E o mais importante é sentirmos cada uma e cada um que temos uma representação que nos foi confiada, que nos foi delegada.
8: Uma representação parlamentar para melhorar a vida dos portugueses, acrescenta o secretário-geral do PS e dá como exemplo o acordo com o governo para a prestação social única.
9: E é com estes momentos que nós sentimos que a nossa vida faz sentido estar na política, faz sentido a nossa entrega. E é se nós fizermos desta entrega a demonstração da nossa generosidade de vida, da nossa entrega de vida à vida dos outros, que nós seremos merecedores da confiança das pessoas.
8: Que é como quem diz, o PS voltará a vencer eleições, até porque, afirma Eurico Brilhante Dias, o governo está cada vez mais encostado à direita.
10: Era com o Chega que queriam resolver a reforma laboral. Foi com o Chega que queriam retirar direitos aos trabalhadores, atacar os imigrantes. Foi com o Chega que queriam estigmatizar a pobreza. A direita, a AD, pensa em muitos assuntos como Chega e é por isso que é mais fácil ter entendimentos com a extrema-direita.
8: Eurico Brilhante Dias coloca Durão Barroso, Passos Coelho e Montenegro no mesmo saco, justifica que fazem parte de uma direita que tem a austeridade como projeto político.
3: Ainda na intervenção que fez, Eurico Brilhante Dias acusou o Ministro da Educação de não acatar responsabilidades. Eurico Brilhante Dias acrescentou ainda que Fernando Alexandre aprendeu com a Ministra da Saúde e é veloz a mentir.
10: E continuamos boquiabertos com a circunstância que vemos em torno dos exames este ano. O Senhor Ministro da Educação...